Celso Pereira Fabrício foi surpreendido pelo proprietário do estabelecimento lá no bairro Centenário enquanto supostamente praticava o furto. Ao tentar fugir, teria sido perseguido pelo comerciante e durante a ação ocorreram os disparos que resultaram na sua morte. Matéria que está no site da Espaço. Homem morto a tiros no bairro Centenário é identificado e suspeito se apresenta à polícia. 9:02 aqui em Farroupilha. 13 graus a temperatura. Aqui na Espaço tem Eiffel

0: 9h25, 12 graus em Farroupilha, à noite na Espaço, com o melhor da seleção musical da Espaço FM, na noite desta quarta-feira, hoje, 8 de julho. Intervalo, na sequência, tem mais, aqui na Rádio dos Melhores Ouvintes, 9h25.
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2: Fique atento, com grande quantidade de água em sua composição, a melancia é uma excelente escolha para dias quentes e contribui para manter o seu corpo hidratado. A vida é melhor quando se tem saúde.
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1: 9:31, voltamos com a noite na Espaço, no oferecimento Energia Esportes e Boutique Animal. Primeiro dia sem Copa do Mundo. Pessoal, quem gosta de futebol, hoje é aquele clima mais deprimido, porque tava se acostumando com a rotina extensa, todo dia com jogos para assistir. Hoje, primeira vez desde que a Copa começou, há um mês, foi dia 10, se não me engano, né? Começou a Copa do Mundo, primeira vez sem jogos. Amanhã já volta, com o começo das quartas de finais, que serão muito interessantes, os quatro jogos. Amanhã já tem o primeiro, vai ser um jogaço, França e Marrocos. França, a grande favorita, tem demonstrado, inclusive, que é a melhor seleção na competição, enfrentando Marrocos, última africana sobrevivente, que desde a última Copa tem sido a melhor geração do futebol africano, jogando de igual para igual com seleções fortes e com o Brasil, inclusive, que aí não conta entre seleções fortes, né? Mas o Marrocos tem jogado um bom futebol também, vai ser interessante. O Marrocos talvez vai tentar jogar de igual para igual ou se fechar um pouquinho com, já com o adversário mais poderoso. Eu falei que muitos estão já sentindo falta, mas depois que o Brasil caiu, tem aquela óbvia abandono de muita gente, né? O pessoal que não acompanha futebol no dia a dia para ver os jogos do Brasil na Copa do Mundo, e depois daquela grande decepção no domingo contra a Noruega, muitos já deixaram. Acabou aquele clima de Copa no dia a dia. Só quem gosta mais de futebol mesmo é que tá acompanhando ainda, deu até para ver nas audiências nas redes sociais. O Brasil, obviamente, chama mais atenção, como eu falei. Gente que não acompanha futebol para ver a seleção na Copa, depois daquele abandono, pessoal, já acabou aquele clima das bandeiras nas ruas. Tem até vídeo circulando, muitos comerciantes, acho que o pessoal deve ter visto já, apareceu no Facebook, no Instagram, indignados, frustrados com a queda precoce da seleção brasileira, que agora encalhou um monte de camisa e outros objetos com a bandeira da seleção. É, agora vai ter que fazer promoção, queima de estoque, doação ou guardar lá para 2030, até porque na camisa vai permanecer 5 estrelas por mais uma edição da Copa, né? Então guarda tudo para a Copa que vem, não precisa nem comprar mais estoque, você tem que guardar agora até 4 anos, né? 9:33, então amanhã, primeiro jogo das quartas de final com França e Marrocos, será às 5 horas da tarde no horário de Brasília. 9:33, aqui em Farroupilha, nesse momento, 12 graus a temperatura. Chegando no Espaço, Zé Ramalho

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1: 3 minutos faltando para as 10. Um intervalo na noite, né? Espaço. Na volta, vamos ouvir a previsão do tempo para o restante da semana. Está aberto aqui em Farroupilha, com 12 graus na temperatura. 2 minutinhos faltando para as 10 da noite. Voltamos já.
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1: 10:02. 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

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Agora, 10h02. Nesse momento está 11 graus aqui no tempo de Farroupilha, em Farroupilha, temperatura no centro de Farroupilha, com céu limpo. Previsão para esta quinta-feira continua indicando tempo aberto ao longo do dia, à noite com algumas nuvens. E vai esquentar amanhã, atenção, hein? Sobe bastante a temperatura. Para esta quinta-feira, a previsão da Wetter.com está indicando a máxima em 21 graus. Pô, é calorão considerado os últimos dias, né? Sobe bastante. Já ainda durante o final da manhã, está na casa quase dos 20 graus, que deve chegar ao longo da tarde. E não esfria muito durante a noite. Fica na casa dos 16, 15 graus. Então, repetindo, sol ao longo do dia, máxima 21 graus e noite com algumas nuvens. Porém, como eu falei que na noite da quinta-feira tem algumas nuvens, é que na sexta tem uma previsão de chuva. Probabilidade na casa dos 60% de pancadas ao longo do dia, volta a cair temperatura. Máxima é 15 graus, mínima 11. Chuva deve continuar ao longo de todo o sábado, ainda com máxima de 15 graus. Domingo, tempo segue fechado, uma chance pequena de chuva, com máxima em 12. Então, a instabilidade chega na sexta-feira, deve durar todo o fim de semana. E nessa quinta, 21 graus na máxima com tempo aberto. Um pequeno veranico de um dia só. 10h04, 10 graus nesse momento no centro de Farroupilha. Mandar rapidamente aqui os abraços. Pedro Vieira, obrigado pela mensagem, pela companhia. Dani de Forqueta na escuta. Grande amigo Luciano Silva, sua filhota Pet, a Samira. Obrigado, Luciano, aquele abraço, obrigado pela companhia de sempre. Meu grande amigo Roberto Salvati, esperando a esposa Débora sair do trabalho e ouvindo a Espaço FM no carro. Abraço, Roberto, Débora, obrigado pela companhia, pela parceria, sempre na escuta. 10h05, aqui na Espaço, Maria Vidal.

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1: Rádio Espaço. 10h25, aqui em Farroupilha, nesse momento caiu mais um pouquinho a temperatura, 9 graus. Intervalo, na sequência, seguimos com mais aqui na Rádio dos Melhores Ouvintes até a meia-noite com muita música boa. 10 horas 25 minutos.
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1: Em ponto 10:30, estamos de volta com a noite na Espaço, num oferecimento Boutique Animal e Energia Esportes. 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É uma notícia que bizarra, um caso que está repercutindo no país todo. A manchete já vai dizer tudo do que eu falei agora sobre ser bizarro. Cachorro morto é entregue dentro de caixa à vereadora de Novo Hamburgo. E foi filmado, a vereadora filmou o momento que ela recebe a caixa e abre. Polícia Civil investiga uma mulher suspeita de ter enviado um cachorro morto em uma caixa à vereadora Dessa Guerreiro, que é defensora da causa animal em Novo Hamburgo. O animal foi entregue nas dependências da Câmara de Vereadores, junto com um bilhete que dizia: com carinho para proteger os animais. Ao abrir a embalagem, a parlamentar encontrou o corpo do cachorro enrolado em uma sacola plástica e acionou as autoridades. Segundo a Polícia Civil, a mulher suspeita prestou depoimento e admitiu ter enviado a caixa. O motivo do ato, no entanto, não foi divulgado, já que as investigações seguem em andamento. Que psicopata! Olha o nível! O corpo do animal foi recolhido e encaminhado para os procedimentos legais. A Câmara de Vereadores informou que vai colaborar com a apuração, fornecendo imagens de monitoramento e reforçando os protocolos de segurança da Casa Legislativa. Eu não sei se eu consigo o vídeo para colocar junto, que eu tô assistindo agora. Pô, a vereadora entra, não sei, deve ser o gabinete dela, com uma caixa grande. Ela tá até feliz, achando que é um presente, porque tá... pegar o que estava escrito aqui na caixa: com carinho para proteger os animais. É uma caixa grande, ela mostra para a pessoa que está filmando, ela bota a caixa no sofá, vai abrindo, ela abre e se surpreende, fala: ah, tem um, parece que é um corpo. Ela vê dentro de uma sacola de lixo, aquelas sacolas pretas, e depois não está filmado isso, ela não está mostrando na filmagem, mostra que é o corpo de um cachorro. Essa mulher que fez isso foi identificada, confessou, mas o motivo a polícia ainda não vai divulgar, por enquanto, só no final das investigações. Daqui a pouquinho essa matéria está no site da Espaço. 10:32, 9 graus a temperatura. Aqui na Espaço, Charlie Brown Jr.

0: 10h58, um intervalo na noite, né? Espaço, e na sequência nós já entramos na hora final do programa desta quarta-feira, com 9 graus de temperatura no centro de Farroupilha. 10h58, voltamos já.
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0: Em ponto 11 horas, voltamos com a reta final da noite na Espaço. 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No site da Espaço, muitas informações de eventos, área social aqui de Farroupilha, é legal destacar. Tivemos hoje o bingo, em comemoração aos 99 anos do Colégio Estadual Farroupilha, o Salão dos Luteranos, no centro de Farroupilha, lotado. Também destaque da Feira do Livro, Lúcia Cristina Portolan Lorandi, diretora aqui da Espaço, anunciada como a patronesse da Feira do Livro. Também os eventos do segundo semestre, com música, gastronomia, cultura e tradição, muita coisa até o fim do ano aqui em Farroupilha. A prefeitura hoje, aqui no fim do expediente, prefeito Jonas Tomazini e secretária Marli Bortolini divulgaram todo o calendário, tá completa a matéria no site da Espaço. Também brechó, o Bazar das Voluntárias, brechó do Núcleo Espírita Os Samaritanos e mais destaques da programação dos eventos aqui de Farroupilha, agenda, muita coisa, tudo no site da Espaço. 11 horas com um minuto. Deixa eu mandar aqui um abraço, o Marcelo Nodari curtindo a programação. A música que tu pediu antes do Legião Urbana foi Billy Idol, Money Money. Marcelo, vou te escrever aqui no WhatsApp. Obrigado, cara, pela companhia, pela participação. Bom que tá gostando da programação. Vou mandar aqui pra ele. O pessoal quer, quando sempre quer alguma música que tocou, só pedir no nosso WhatsApp 99611-1971. Aqui na Espaço tem J.

11:27, reta final da noite, né? 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Um fim de quarta-feira aqui em Farroupilha com 8 graus na temperatura. Agora 11:27 no site da Espaço. Também mais informações, mais destaques pela região. Atropelamento grave em Carlos Barbosa hoje. A motorista fugiu sem prestar socorro, depois se apresentou na delegacia. Segundo testemunhas, a idosa que foi atingida, ela caiu na rua e o carro depois passou por cima da vítima. A mulher que estava dirigindo argumentou que não viu a idosa. A mulher se apresentou e agora vai responder em liberdade. Também aí na região de Barbosa, perseguição terminou com a apreensão de 230 litros de agrotóxicos contrabandeados. Isso foi em Barão. Após uma perseguição, passaram por Barbosa. Dois homens que foram presos, eles estavam vindo de Livramento, provavelmente então isso veio do Uruguai, os agrotóxicos, e o destino era Bento Gonçalves. Acabaram detidos pela Polícia Rodoviária Federal. Um ônibus foi atingido por incêndio em Vacaria, mas ninguém se feriu, foi completamente destruída a parte traseira do veículo. Os bombeiros agiram, mas não conseguiram evitar a destruição do veículo. Mais informações do trânsito, tudo no site da Espaço. Também uma informação, governo deve anunciar aumento de mistura de etanol na gasolina para 32%. 11:30, um abraço pro Paulo Jungues, obrigado pela mensagem, pela companhia. Agora 11:30, aqui no Espaço tem Roupa Nova.

11:55, fim de papo na noite, né? Espaço dessa quarta-feira. Muito obrigado pela sua companhia. Voltamos nessa quinta às 8 horas, logo após a Voz do Brasil. No site da Espaço, Lúcia Cristina Portolan Lorande, anunciada como a patronesse da Feira do Livro de 2026 em Farroupilha. Homem morto a tiros no bairro Centenário é identificado e suspeito se apresenta à polícia. Música, gastronomia, cultura e tradição marcam a programação do segundo semestre em Farroupilha. A comunidade prestigia bingo em comemoração aos 99 anos do Colégio Estadual Farroupilha. Idosa fica gravemente ferida em atropelamento em Carlos Barbosa. Câmara vota a cassação do vereador Maurício Belaver em sessão na próxima quarta. Esses e outros destaques, site, aplicativo e redes sociais da Espaço FM. Nós encerramos com Alicia Keys e Espaço volta às 6 da manhã com o Panorama. Boa noite, boa quinta, até mais.

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5: Muito bom, com licença, bom dia, cravou 6 horas no ponto, 6 horas temperatura. Estamos nesse momento aqui no prédio da Espaço FM, estamos com 9 graus, a previsão para hoje é de sol e nuvens, a previsão para hoje é dar uma subida boa, aí depois vem chuva, pro fim de semana. Para hoje a máxima vai passar dos 20 graus, vai dar uma esquentada boa hoje. Vou pedindo com licença, desejando excelente, produtiva, positiva quinta-feira. Aqui agradecer aos ouvintes, quem tá com a gente em Farroupilha, Serra Gaúcha, Rio Grande do Sul afora. A gente tem hoje aqui em Farroupilha uma super quinta-feira, muita atração, muita atividade acontecendo hoje, aquela quinta-feira pé no fundo. Eu vou começar com uma

Primeira versão que estourou no Brasil, a versão original com a Maria Bethânia, que é um hino, a poesia. Esse cara, porque a gente pega o Renato Teixeira, vem desde Elis com Romaria, onde ele veio pro Brasil inteiro, carreira solo. Ele teve um trabalho, ele e o Sérgio Reis também, impecável, dois volumes aí, um show espetacular. Vai estar em Farroupilha, de 3 a 16 de agosto, Festival de Inverno. Ele vai estar com a gente. Vamos ter o primeiro rodeio artístico de Farroupilha no Parque Cinquentenário, de 21 a 23 de agosto. A gente vai ter Festival do Moscatel, 5, 12, 19 e 26 de setembro. A gente vai ter seleção de vinhos também em setembro. Vamos ter Festejos Farroupilha, Largo Carlos Vetter, de 11 a 20 de setembro. Vamos ter Fegadão e Fegachula no Parque Cinquentenário, de 17 a 19 de outubro. E aí segue, gente, o que tem de atração. Vai ter Feira do Livro, que a patronesa e a diretora aqui da Rádio Espaço, a Lúcia Cristina Portolan Lorandi. Vamos ter Feira do Livro de 10 a 15 de novembro. E aí, gente, até o final do ano tem aniversário de Farroupilha, tem o inesquecível Natal de todos. Dá uma acelerada, gente. De agosto até dezembro, eventos. Tem o grande Yesterday, dia 19 de setembro, ingressos e mesas à venda, inclusive aqui na Espaço FM. Bethânia, para começar bem, e saudar Renato Teixeira, vai estar no Festival de Inverno de Farroupilha. Boas-vindas, 6:03, temperatura 9, tempo bom, pouca nebulosidade. Aproveitar quinta-feira. Bom dia.

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0: 19:71.
1: Senhoras e senhores, bom dia 6 e 7. Renato Teixeira em Farroupilha no Festival de Inverno. Vamos divulgar muito. Quem tá chegando agora, bom dia, boas-vindas. 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Padre Marcelo, bom dia.
2: Ave Maria, cheia de graça, o Senhor é convosco. Bendita sois vós entre as mulheres. Bendito é o fruto do vosso ventre, Jesus. Santa Maria, Mãe de Deus, rogai por nós, pecadores, agora e na hora de nossa morte. Amém. E que desça sobre você, sobre o nosso Brasil, sobre nossas famílias, a bênção do Deus Todo-Poderoso, Pai, o Filho e o Espírito Santo. Amém.
1: Amém, amém. Saúde, segurança, proteção, trabalho, felicidade, fé. Bom dia. 6:08. Nossa Senhora de Caravaggio, rogai por nós. Menino Jesus, abençoai-nos. Divino Espírito Santo, iluminai-nos. Divino Espírito Santo, iluminai-nos. Bom dia, bom dia. 6:08. Nossa Senhora Aparecida, Santa Ana, São José, São Joaquim, Santo Antônio, rogai por nós. Nossa Senhora de Fátima, Nossa Senhora da Saúde, Nossa Senhora Imaculada Conceição, rogai por nós. Bom dia, boas-vindas para quem tá na estrada, boa viagem. São Cristóvão, São Cristóvão, rogai por nós. Bom dia, São Brás nos proteja, São Brás nos proteja. 6:08. Vamos chegando, senhoras e senhores, bom dia. Leandro de Souza Berniz, Leandro, bom dia de mancedinho já, ativado aqui no 100.9. Irani Rode, muito obrigado, Irani, nas ondas da Espaço FM. Willy Lima, bom dia, um feliz aniversário para a esposa Fabiana Marques de Lima, dizer para ela que amo muito, diz o esposo Willy Lima, feliz aniversário, Fabiana, carona nas ondas da Espaço FM. Deixa eu abrir, gente, tá muito aqui repleto de informação. A gente teve ontem uma quarta-feira rica em informações de A a Z. Lúcia Cristina Portolan Lorandi é anunciada como patronese da Feira do Livro de 2026 pelo prefeito Jonas ontem, com a secretária professora Marie Bortolini da Silva, do Turismo, Cultura, Esporte, Lazer, Juventude. Homem morto a tiros no bairro Centenário é identificado e suspeito. Se apresenta à polícia. Foi assassinado Paulo Afonso Pereira Fabrício, 52 anos. Aqui informações, Polícia Civil, doutor Fernando, delegado de polícia, já agindo rápido aí sobre o segundo assassinato em Farroupilha. Casa cheia, comunidade prestigia bingo, comemorando os 99 anos do Colégio Estadual Farroupilha. Aí no Salão Luterano, casa cheia, olha a foto bonita aí do Luiz Carlos Miller na capa. Música, gastronomia, cultura e tradição marcam a programação do segundo semestre em Farroupilha. De agosto até dezembro, é praticamente aí toda a temporada, agosto, setembro, outubro, novembro, 5 meses de promoção, e tem grandes novidades. Idosa fica gravemente ferida em atropelamento em Carlos Barbosa. Câmara vota cassação do vereador Maurício Belaver em sessão extraordinária na próxima quarta-feira. Vamos ver a posição dos vereadores pela cassação ou não. Perseguição. O Maurício responde na Câmara. O processo na Justiça, um na Câmara é outro. Na Câmara ele responde principalmente sobre decoro parlamentar, falta de decoro parlamentar. Perseguição termina com apreensão de 230 litros de agrotóxicos contrabandeados em Barão. Ônibus é atingido por incêndio na BR-116 em Vacaria. Cachorro morto é entregue dentro de caixa vereador de Novo Hamburgo. Edson Nespolo confirma contenção de gastos, garante salários em dia e prevê financiamento para obras em Caxias do Sul. Vídeo, Daniel Bampi deixa conselho deliberativo com proposta de novo colegiado na SIGS. Confira os produtos que você vai encontrar no Bazar das Voluntárias hoje à tarde, amanhã todo dia e sábado todo dia. Aqui na esquina, no lado da espaço em frente à Livraria Niquete, aqui na 13 de maio, com a Paulo Broilo. Hoje à tarde já começa Bazar das Voluntárias. Toda a renda vai para o Hospital São Carlos. Vídeo, Feltrin Group apresenta Allegro Family Resort, novo condomínio de alto padrão em Capão da Canoa. Vai ter um plantão de vendas amanhã e sábado na Six Farroupilha. Brechó do Núcleo Espírita Os Samaritanos ocorre nesse sábado com peças a R$ 5. Corte de energia programado para essa quinta em bairros de Farroupilha é cancelado. Obrigado, Diogo. Equipe da iluminação da prefeitura junto com a RGE, porque deixar parte da cidade sem energia quase todo dia numa quinta-feira, o pessoal da RGE vai rever a operação, de repente, quem sabe num fim de semana, para ter um prejuízo bem menor. Farroupilha promove Sábado do Trabalhador com foco na saúde do idoso. Literatura e cultura ganham destaques a partir de hoje e amanhã, 32ª Feira do Livro no Exilurdes, nossa escola Nossa Senhora de Lourdes, colônia de férias do Instituto Big Fair. Terá 2 semanas de atividades para crianças a partir de 6 anos. Projeto que retira férias obrigatórias na Copa do Mundo do ano que vem. Vai ter Copa Feminina aqui no Brasil. Ganha força antes do recesso. Os caras querendo dar férias durante a Copa. Que é isso? Governo, como brigar? Quer dizer, governo deve anunciar aumento de mistura de etanol na gasolina para 32%. Casa cheia, ingressos esgotados, dia 16 tem show, Paulinho Micharia em Farroupilha, dia do Comerciante, Sim de Lojas e Sim de Gêneros. Casa cheia. Prefeitura avança com obras de construção aqui no seu da cultura. Vídeo, 1 mês após ser atropelado em Farroupilha, idoso se recupera muito bem. Câmara de Farroupilha homenageia atletas da ginástica artística e da equipe V8 por conquistas estaduais. Farroupilhense conquista vice-campeonato irlandês de mountain bike. Aqui é talento de família aqui. Deixa eu ver buscar aqui rapidinho. Poxa, o Renato Dalzocchio Júnior, filho do Renato Dalzocchio, um dos grandes campeões aqui de enduro, aqui de Farroupilha. O filho Renato, que é jornalista, tá morando aí. Ele foi campeão em... Deixa eu ver, me repete aqui. Na Irlanda, e não é o primeiro título, é uma série aqui. Renato Dalzocchio Júnior, farroupilhense gaúcho, brasileiro, brilhando no mountain bike da Irlanda. espaçofm.com.br. Gente, só uma palhinha, tá, gente? Pra ter uma ideia, está insustentável desabafo empresário sobre lixo acumulado em Farroupilha, no centro da cidade. 6:15, repito, 6:15. Quem tá chegando agora, bom dia, boas-vindas. Temperatura variando entre 8 e 9 graus, tempo bom, pouca nebulosidade, é panorama show de informação. Meteorologia prevê uma subida boa, temperatura passa dos 20 graus nessa quinta-feira. Gente, um grande destaque essa semana, divulgação, construção civil de Farroupilha impulsiona a economia local com mais de 800 moradias em 2026, só de janeiro até o final de junho. Construção civil impulsiona a economia farroupilhense com mais de 800 moradias em 2026. Prefeito Jonas Tomazini e o secretário Eduardo Stockmann estiveram aqui na Espaço FM divulgando também os investimentos num todo nessa primeira arrancada de janeiro até o mês de junho. Secretário Eduardo Stockmann Rins, prefeito Jonas Tomazini, por favor.
0: Tivemos só em 2026 de situações que passaram ali pela prefeitura e que estiveram conosco para fazer os anúncios, porque a gente sabe que tem muitos outros que tá andando vida normal, né? A gente percebe Farroupilha realmente um canteiro de obras, e eu não tô falando de obras da prefeitura, tô falando dos empreendedores que acreditam na nossa cidade e estão, como consequência desses investimentos, fazendo novas habitações, porque é uma necessidade que a gente tem desse crescimento que a gente tem visto no nosso município. município. Então, a manchete, né, Rogério, fala em mais de 800 moradias em 2026 desses anúncios que foram realizados e que passaram lá pelo município, e isso dá mais de 285 milhões de reais anunciados só nesse ano de 2026 com relação a esses investimentos na área residencial. E a gente percebe aquele ciclo virtuoso que a gente chama, né? Que é positivo, aonde um faz um anúncio, o outro ali atrás vem, faz outro, e a gente tem contaminado o município de uma maneira positiva. E nesse sentido eu quero agradecer muito a Rádio Espaço, porque tem sido parceira pra gente divulgar, Rogério, essas notícias boas, e isso faz com que o ambiente do município fique bom também, né?
3: Muito bem, são aqui então 285 milhões só nos prédios, Rogério, essa informação que o Jonas nos trouxe agora, né? Se a gente contar de todas as empresas, a gente está alcançando quase 600 milhões nesse ano já de investimento privado, né? Então, só de moradia são os 285. Então, a gente tem aí esse número aí que mostra, como a gente falava, né, Jonas? A construção civil é um termômetro para ver como é que a cidade está indo, né? Ela acaba mostrando a confiança dos investidores de vir para a cidade. Porque, querendo ou não, a construção civil é uma coisa que é a longo prazo, né? Ela demora a construção, até subir o prédio, toda essa questão, né? Então a gente vê aí que a gente tá com um ambiente favorável, a gente tá com a cidade crescendo, né? E os investidores estão vindo, eles estão entendendo isso e estão apostando na cidade.
1: Então, só repete os números que interessam pra gente gravar, o prefeito falava também.
3: Isso aí.
1: Só em residência, só em moradia, prédios, enfim, investimento de
3: 285 milhões.
1: Somando com as empresas que estão chegando só nesse ano de 2026, nos primeiros seis meses.
3: Dá quase 600. São 546 milhões, a gente conferiu hoje de tarde. Então, e a gente tem mais alguns previstos aí para esse ano já, né, que a gente tá trabalhando. Então, vamos chutar aqui que queremos uma meta de uns 800 aí, Jonas. Depois tu vai me cobrar.
0: Isso. Mas acho que é bem possível, tá, Rogério, a gente ter esses investimentos, e o Eduardo tem trabalhado diretamente comigo de uma forma que a gente tenha tentado facilitar sempre a vida de quem quer empreender, de quem quer ampliar os seus negócios. E os resultados têm sido muito bons.
1: Prefeito Jonas, secretário o Eduardo Stockmann Rins, que é o secretário municipal do Desenvolvimento Econômico e Inovação. Gente, os números chamam a atenção. A gente tem mais de 849 novas moradias anunciadas só para esse ano. Agora, nessa arrancada de janeiro a junho, são mais de 285 milhões de investimento aqui na habitação, aqui em Farroupilha, no setor imobiliário. E aí, num todo, gente, os números aí são hiper positivos aqui. Parabéns, prefeito Jonas, muito obrigado. Secretário, aqui o Eduardo, estou recebendo mais informação também. Os números aqui, gente, esse, por exemplo, esse empreendimento que a gente vai ter da Marzoli, porque pega todas as faixas, né? Empreendimentos de altíssimo nível, como morar, como também hoje a Minha Casa Minha Vida está super acessível também. Aqui empreendimentos dos mais diversos. Dá uma olhadinha, tá no portal espaçofm.com.br. Construção Civil impulsiona Farroupilha com mais de 800 moradias em 2026. Deixa eu fechar a rodada hoje, quinta-feira. Quinta da Arte. Tem atrações na quinta-feira. Secretária de Turismo, Cultura, Esporte, Lazer e Juventude, Marli Bortolin da Silva, fala sobre a programação da Quinta da Arte e faz um convite para a comunidade prestigiar Quinta da Arte hoje na Casa de Cultura, Centro de Farroupilha, na Rui Barbosa, esquina com a República. Marli, por favor.
4: Então, mais uma vez, eu quero agradecer o momento em que a gente pode participar aqui na rádio para divulgar os nossos eventos e o nosso trabalho, né? E não gostaria de deixar de falar, então, que esta semana temos a Quinta da Arte, que mensalmente acontece. Então, esta quinta, nós teremos a participação das crianças, dos alunos, com os professores Luan e com a Marjori, que vão estar à frente dessa apresentação. Quem vai lá ainda aprecia as obras e tudo que nós temos mais lá na Casa de Cultura, participando com todos lá. E eu deixo aqui o convite, que a Quinta da Arte é aquele momento onde a gente aprecia principalmente o que é nosso e os nossos alunos aprendendo sobre cultura e sobre arte.
5: Secretária, que horas começam todos esses espetáculos na Casa da Cultura com a Quinta da Arte?
4: A partir das 19h30. As portas estarão abertas já antes para quem quiser participar. Estamos aqui para apresentar o que é nosso. E o nosso objetivo é este. Então, estão todos convidados, entrada franca.
1: Marli, muito obrigado. Uma quinta-feira hoje, uma super quinta, muita atividade acontecendo. Marli Portunin da Silva, secretária da Cultura, Esporte, Lazer e Juventude. Marli, bom dia. E ontem comentava com a Marli aqui, uma semana muito especial para Marli. A Marli e o Cláudio Miro completaram 35 anos de casamento, vão estar recebendo familiares e amigos nesse sábado, num bonito encontro, e também a família Silva, Cláudio Miro, irmãos queridos aí, 55 anos da chegada deles à Farroupilha, pai queridíssimo, liderança aí no Friapel e companhia, com uma história muito bonita, uma família muito intensa, né? Com a gente aqui, com a comunidade. 55 anos da família Silva, 35 anos do casamento da Marli e o Cláudio Miro, tem um bonito encontro nesse sábado. Gente, falando em super quinta-feira, para ter uma ideia, nós temos Proerd hoje à noite, nós temos agora de manhã cedinho, já passo mais detalhes, café com associados no Parque dos Pinheiros, agora 7h30 da manhã, CDL Farroupilha, à noite no Santa Rita, uma clássica promoção. Alô Bolivar Pascoal, queijos e vinhos, promoção IMEC, Rotary Clube auxiliando a nossa MAFA. Nós temos hoje Feira do Livro, hoje e amanhã Feira do Livro, Escola Nossa Senhora de Lourdes. Nós temos hoje um mutirão para buscar doadores aí para medula óssea. Nós temos aqui o Bazar das Voluntárias, hoje à tarde, amanhã todo dia e sábado todo dia, aqui na 13 de maio com a Paulo Broi. Nós temos hoje também tributo a Tim Maia, com Tônio Croco hoje à noite, no Sim de Lojas. Nós temos a Casa de Cultura, Quinta da Arte, algumas atrações de hoje, tem mais e vamos divulgando já. 6h24, deixa eu liberar jornais manchetes dessa quinta-feira. Kuwait e Bahrein enfrentam novos ataques com possível retaliação do Irã aos Estados Unidos. Entendo o caso da vereadora que diz ter quebrado vassoura na cabeça da própria cachorra. Também a destaque, Eduardo Leite apresenta projeto do Hospital Estadual de Viamão na Bolsa de Valores. Rio Grande do Sul segue com tempo firme e sol em todas as regiões nessa quinta-feira. Hoje a temperatura sobe, beirando ou passando os 20 graus. Polícia Federal apreende espingarda de Bolsonaro, que estava sob guarda de empresa de armamento no Rio Grande do Sul. Também destaque, mais de 20 jogadores da Copa estão sem clube. Fena Doce chega à 32ª edição. Alô, Pelotas. Rafael Marques é anunciado como novo técnico da seleção mexicana. Manchetes, destaques, Messi, Mbappé, Zidane, R10 e Itaqui, destaque aqui, matéria especial do Correio do Povo. Atraso da LDO na Assembleia pode afetar convenções partidárias. Projeto que proíbe tarifa mínima de consumo sobre água é aprovada na Câmara. Manchetes da quinta-feira. Já tem mais. 6h25, bom dia.
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7: Usar o modo economia de dados reduz o consumo da internet. 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
2: Agora 6h28, bom dia, 6h28, tempo bom, pouca nebulosidade, temperatura 9 graus, vai começar já 7h30, café com associados com Denise Gasparetto, a convidada do mês, café com associados CDL Farroupilha, inteligência emocional para lidar com pressão, pessoas e desafios, é o tema do bate-papo agora, 7h30, restaurante Parque dos Pinheiros, aqui um detalhe. Casa cheia, tá? Já não tem mais ingresso já há alguns dias. Sérgio Rossi, toda a equipe da CDL, Helena, Márcia, Nicolete, o pessoal que trabalhou na divulgação aí, impecável. Palestra Denise Gasparetto, inteligência emocional para lidar com pressão, pessoas e desafios. Casa cheia, restaurante Parque dos Pinheiros, começa em seguida, daqui uma hora, 7h30. Esteve em Farroupilha ontem, visitando Farroupilha, parceiros também de política que vão estar junto das eleições, o Luciano Silveira, deputado estadual, ele é de Osório, ele é daquela turma de Osório, né? Com o seu Moreira, enfim, esteve visitando ontem o ex-prefeito Bolivar Pascoal, deputado Luciano Silveira é pré-candidato também à reeleição à Assembleia Legislativa.
3: Farroupilha, a gente está aqui há muito tempo trabalhando, atendendo através do então deputado federal seu Moreira e o chefe de gabinete dele, então uma relação com o Pascoal e sempre que podemos estamos aqui ajudando a comunidade. Farroupilha tem essa organização comunitária, o Pascoal, principalmente com a Mafra, né? Que é uma instituição que ele está sempre à frente ajudando. Nós tivemos a oportunidade aqui de, no passado, colocar um recurso através de emenda parlamentar que é direto para a Mafra, para compra de equipamentos, para compra de material, o que faz a diferença lá na ponta, porque não passa pelo, vem do estado direto para a instituição. E acompanhando, né, tudo os passos de Farroupilha, a nossa economia, o nosso cenário político nacional, nosso cenário político estadual, tá? Porque nós estamos nos aproximando do ano de eleição e essa parceria que temos aqui que deu certo, parceria que lutamos durante o tempo com o agronegócio, né, o agro que tem passado dificuldades em todos os setores. Então, poder estar em Farroupilha para nós é motivo de alegria, né? E poder montar essa parceria aqui para nós é mais importante ainda.
4: Deputado, o senhor tem esse lado social também, na oportunidade que esteve visitando a AMAFA, também com recursos, como o senhor comentou, para que a entidade dê continuidade nas ações da qual ela propõe.
3: A AMAFA é uma entidade que tem um papel fundamental, tanto na área social, no acolhimento das famílias, em toda a estrutura que tem. E sempre que tu pode ajudar uma instituição social para que ela continue com o seu voluntariado, com a sua entrega, no exemplo das APAES também, eu não tenho dúvida que é o dinheiro mais bem entregue, tá? Porque tu tá tratando do atendimento às pessoas. Então, poder, volto a te dizer, tá? Fazer com que essas instituições, vamos botar aqui dos voluntariados, então, fundamental, mas nós temos os CTGs, nós temos as APAES, nós temos as instituições que são tocadas pela iniciativa privada, pelas pessoas, e que precisam sim desse aporte público. Pascoal me contava que agora terá um evento do queijo e vinho, tá? Que já venderam mais de 180 ingressos a R$150, que esse lucro é convertido. Isso mostra o envolvimento da comunidade com uma instituição que tem credibilidade como a MAF. Então, nada mais que a nossa obrigação poder ajudar e poder fazer parte desse grande trabalho, dessa grande instituição que envolve todas as suas famílias.
4: Esse trabalho que o senhor vem realizando no Rio Grande do Sul, é claro que vai ser um trabalho possivelmente de continuidade. O senhor vem na busca também da reeleição, tem visitado várias cidades no Rio Grande do Sul, vem conversando com a população gaúcha. O que o senhor vem sentindo da população em relação à política? O que precisa mudar?
3: A mudança começa pelo cenário nacional. Se nós estamos discutindo que 55% da população adulta está endividada, tá? Economicamente, ou no SPC, ou Serasa, o custo de vida, o preço que está, o custo de vida é muito alto. Um governo que fala muito entrega muito pouco. um governo que fala do pequeno produtor, mas não auxilia o pequeno produtor na hora que tem que auxiliar. Então, não tem como a população não estar desacreditada, Miller, quando tu me pergunta, tá, a população, não tem como não estar, ela tá sobrevivendo no mês, para virar outro mês, uma grande inflação, uma grande taxa de juro, tá? O investidor tá investindo mais o dinheiro no banco do que investindo na rotatividade, tá? E isto faz com que tu tenha uma descredibilidade, passando um momento difícil, um rombo no INSS gigante que fica por isto mesmo, como é que é a discussão, e quando tu tem que fazer a política lá na ponta, que tem que discutir muito pouco, tem muita propaganda e pouca entrega, tá? Pouca entrega na ponta para quem realmente precisa. A gente não está falando só em auxílio que é necessário. O auxílio é necessário, mas não pode ser só isso que nós vamos discutir uma economia de um país. Nós estamos aqui precisando de mão de obra para trabalhar, nós temos com vagas de emprego, mas o que nós precisamos mesmo é tirar o país dessa recessão. Nós temos 55 parlamentares no estado do Rio Grande do Sul, cabe ao parlamentar estar aqui na cidade, conhecer a realidade, ser um parceiro, ver a dificuldade, poder trabalhar pela comunidade, mas de uma forma que tem as nossas lideranças. Estou aqui com o Roberto, estou aqui com o Pascoal, estou aqui com as lideranças que me dão credibilidade, porque são eles que vêm com a dificuldade da comunidade e chegam para mim na ponta. Então, eu venho aqui com um agradecimento pela amizade e fidelidade desses atores políticos e poder andar junto com eles.
2: Obrigado, deputado Luciano Silveira, MDB, pré-candidato à reeleição, 6:34. Bolivar Pascoal recebeu ele ontem aqui em Farroupilho, o pessoal também da Popenfar. 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
2: Agora 6:38, ontem de madrugada a gente teve o segundo assassinato do ano aqui em Farroupilha, informação liberada pela Polícia Civil. Homem morto a tiros no bairro Centenário é identificado e o suspeito de ter matado já se apresentou na polícia. Vítima era natural de São Luís Gonzaga. A Polícia Civil identificou a vítima do homicídio registrado na madrugada de ontem, no bairro Centenário Farroupilha. Trata-se de Paulo Afonso Pereira Fabrício, 52 anos, natural de São Luís Gonzaga. Segundo a investigação, a vítima possuía antecedentes policiais por crimes patrimoniais, entre eles furtos, roubos, receptação, danos, lesão corporal e ameaça. Ainda nessa quarta-feira, ontem, o homem apontado como autor dos disparos apresentou-se espontaneamente na delegacia de polícia, acompanhado do seu advogado, onde foi ouvido pela autoridade policial. Em depoimento, o suspeito afirmou que tentou impedir o furto em seu estabelecimento comercial e recuperar os objetos que teriam sido levados. Ele declarou que não teve a intenção de matar. A versão apresentada será confrontada com as demais provas reunidas durante o inquérito. De acordo com os elementos apurados até o momento, Paulo Afonso Pereira Fabrício teria sido surpreendido pelo proprietário do estabelecimento enquanto supostamente praticava o furto de objetos. Ao tentar fugir, teria sido perseguido pelo comerciante e durante a ação ocorreram disparos que resultaram em sua morte. A arma utilizada possui registro em nome do autor dos disparos e foi apreendida para perícia. A ocorrência foi atendida inicialmente pela Brigada Militar, que isolou a área e acionou a Polícia Civil, o IGP e também o SAMU. A equipe médica constatou o óbito ainda no local. A Polícia Civil instaurou um inquérito para apurar todas as circunstâncias do caso. As investigações seguem com análise de laudos periciais, imagens, depoimentos e demais elementos de prova que possam esclarecer a dinâmica dos fatos. Identificado o rapaz que foi morto ontem, segundo assassinato em Farroupilha, segundo homicídio neste ano, Paulo Afonso Pereira Fabrício, 52 anos, com passagens pela polícia. Informação, doutor Fernando, nosso delegado de polícia, Polícia Civil Farroupilha, 6:41. O autor, no caso, o autor se apresentou espontaneamente junto com seu advogado na delegacia de polícia de Farroupilha. Hora 6:41. Temperatura 9 graus, tempo bom, pouca nebulosidade.
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7: A banana é fonte de energia para o corpo, rica em potássio e vitaminas. A banana auxilia no funcionamento muscular e é uma ótima opção para começar o dia com mais disposição e energia. A vida é melhor quando se tem saúde.
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2: Agora 6h44, bom dia. Quem tá chegando agora, bom dia, boas-vindas. Já tem uma chamada geral à turma que tá chegando aqui. Muito obrigado. 6h44, vamos de despertar para o novo dia. Tem uma informação também. A gente vai ter 3 eventos aqui, tem 1 bazar e 2 brechós neste sábado. Deixa eu dar um toque aqui para os samaritanos em seguida. Acabo de receber aqui o obituário Grupo L Fórmulo. Caxias do Sul faleceram Carlos Roberto Vial, 83 anos. Frei Dorvalino Sorgato, 96. João Batista Andrés, 85. Ivo Jacó Conzen, 73 anos. Aquilino Cristóvão Pereira, 87. Júlio Rodrigues Neves, 91. Terezinha Corrêa, 76 anos. Caxias, em Bento. Silvia Sartori Buffon, 50 anos de Farroupilha. 50 anos de idade em Farroupilha. Nenhum atendimento até o presente momento. Grupo L Fórmulo São Marcos. Natálio Carraro, 78 anos. Valdirene Magrin, 45. São Marcos, Santa Maria. José Rosa Vivan, 75 anos. Marlene Curvelo Lima, 82. Uleida Beatriz Tomazete, 65. Neuza Santos Oliveira, 95 anos de idade. Osório, nenhum atendimento. Sempre agradecimentos aqui, equipe. Grupo L Fórmulo, Memorial Crematório e Capela São José. 6h45, aproveite a energia do sol e economize. 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Confortec, energia que transforma, confiança que permanece. 6h46.
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2: Já tem uma parada na escola Nossa Senhora de Lourdes, professora Salete, nossa diretora do Nossa Senhora de Lourdes, aí parabéns, 32ª edição Mostra Literária, hoje e amanhã, Feira do Livro, aí no complexo do ginásio, envolvendo a escola inteira, 32ª Mostra Literária, Feira do Livro, hoje e amanhã, Exi Lourdes, 6:47. Nós vamos ter brechó dos Samaritanos, Grupo Espírita Os Samaritanos. Deixa eu liberar rapidamente aqui a manifestação da Rosa Nunes, que vai passar pra gente mais informações. Sempre são trabalhos aqui assistenciais. Núcleo Espírita Os Samaritanos promove para sábado agora, das 9 às 16:30, mais uma edição do Brechó Solidário em sua sede, na Primo Postale 148, bairro Imigrante. Rosa Nunes, por favor, o convite.
12: Então, estamos aí com mais um brechó no Núcleo Espírito Samaritanos, né? Toda a renda revertida às nossas famílias necessitadas, ao auxílio. Então, estamos com uma grande variedade de roupas, tem bolsas, calçados, tem roupas de inverno, né? A gente fez uma separação de roupas maiores, mas não temos em grande quantidade as roupas maiores, mas temos alguma coisa. Então, aquela organização de sempre, o capricho, as roupas bem selecionadas. Então, aguardamos, né, a população para nos auxiliar em mais esse movimento, agora nesse sábado, dia 11 de julho, das 8:30 da manhã às 16 horas da tarde, 16:30, conforme o fluxo, sem fechar ao meio-dia.
7: Lembrando, Rosa, que todos esses recursos, eles são destinados às famílias hoje contempladas pelo Centro Espírita Samaritanos, porque além dos passes, dos trabalhos que vocês realizam, tem também a entrega de cestas básicas, isso?
12: Isso, na última segunda-feira do mês, a gente contempla, né, as famílias que estão cadastradas com seu devido cadastro, com a cesta básica, que é igual para todos. E sempre chega alguma família, alguma pessoa que está precisando. Então, se a gente tiver uma cesta completa, a gente doa para aquelas pessoas também. Senão, a gente acaba fazendo uma cesta menor, né, com o que a gente tem no, nos armários. Mas a grande parte da renda, geralmente, vai todo para comprar o que falta. Como a gente recebe do público, né, o pessoal que vai tomar passe nas quartas e nas quintas, eles fazem as suas doações, mas geralmente falta, né, todo mês falta um item, falta a grande maioria. Então, com esse valor, a gente consegue dar o giro.
7: Roupas infantis, masculinas, femininas, de todas as estações, o preço, ele é único?
12: Ele é único R$5. Talvez a gente baixe alguma coisa, né? Mas pelo troco, às vezes fica difícil. Mas mais que R$5 não vai ter nada, né? A gente tá com uma quantidade boa de bolsas por enquanto, né? Claro, quem chega de manhã acaba levando a grande maioria, né? Mas que no outro a gente não tinha muito, então tem umas coisas muito bonitas. A nossa seleção, ela é bem caprichada, né? Então o que tá ali, ele tá em uma boa qualidade.
7: Preciso levar uma sacola?
12: Olha, a gente tem, mas quem quiser, né, contribuir com a natureza e contribuir também com o custo, pode levar a sua. Mas não tendo, não tem preocupe que a gente tem sacolas lá.
7: E o endereço do centro?
12: Rua Prima Postale, 148, né, bem na frente da Malharia Gênime, no bairro Imigrante. Ele é bem fácil o acesso ali, ele é um local grande, bonito, então assim, para quem vai de carro, tem estacionamento lá, então fica bem prático.
7: Brechó do Centro Espírito Samaritanos, neste próximo sábado, dia 11 de julho. Reforça então o horário para nós?
12: Das 8:30 da manhã às 16 horas da tarde, sem fechar o meio-dia. A gente vai estar lá aguardando a todos com muito carinho para mais esse evento em prol das nossas famílias cadastradas.
2: Rosa Nunes, obrigado. Obrigado, Gabriel. 6:51, espalha a notícia. Temos brechó do Núcleo Espírita Os Samaritanos, é sábado agora, das 9 às 16:30. Já tem o feliz aniversário, Rádio Espaço, feliz aniversário, que delícia. Hoje, Zeli de Paula, Zeli, feliz aniversário e parabéns pela família linda, querida. Alô, Júlio Lins, bom dia. Zeli, esposa aqui do Júlio. Júlio, ó, feliz aniversário pra família Zeli, muita saúde. Antônio Colucci, feliz aniversário, já, tá movimentada agenda, Buscaíno Imóveis e Projetos, anuncia apartamento para locação, com excelente localização, centro de Farroupilha, apartamento amplo com 3 dormitórios, sendo uma suíte, área de serviço com dependência de empregada, uma vaga de garagem e 120 metros quadrados. privativos por R$2.400 mensais. 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Buscaino Imóveis e Projetos, tradição que Farroupilha conhece, tradição que Farroupilha confia. 6:52, começa a clarear a temperatura. Estamos com 9 graus, bom dia. Deixa eu mandar um bom dia muito especial pra turma da casa, que é o pessoal que tá viajando hoje. O Rodrigo, aquelas viagens inesquecíveis, né? O Rodrigo tá viajando hoje de carro. A primeira parada é Punta del Este, vamos puxar direto. Farroupilha, Punta del Este. Mais de 11, 12 horas de viagem com os filhos queridos, com o Lucas, que é aniversário dessa semana, e com o Vinícius. Uma viagem, pai com os filhos, viagem que vai ser lembrada pra vida inteira aí. Rodrigo, Vinícius, Lucas, boa viagem, curtam pra caramba, momentos aí pra vida inteira e pra curtir. Boa viagem, vambora. Puxada 6:53.
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2: 6:54, tem gente querida aniversariando, envia pra cá. Só deixa eu corrigir, erro meu aqui. Dona Antônia, Antônia Colucci, feliz aniversário. Já tem uma homenagem especial. Martim Panes, muito obrigado aqui nas ondas da Espaço FM. Martim Panes, bom dia. Júlio César, Cassino de Freitas, Adelaide, muito obrigado, bom dia. 6:54, teu rádio tá ligado na Espaço FM. Vamos lá com o despertar pro novo dia, tem um feliz aniversário. Gente, quem tá chegando agora, bom dia. Vinícius, Lucas, Rodrigo, boa viagem. Qualquer novidade, manda. Deixa eu liberar, gente. Hoje a gente tá chamando de uma super quinta, porque muita atividade, até para quem está chegando agora. Nós temos agora em seguida Café com Associados, Casa Cheia, Restaurante Parque dos Pinheiros. Nós vamos ter hoje à noite Casa Cheia no Cinquentenário, aí no Parque Cinquentenário com o Proerd. Nós temos queijos e vinhos aí no Clube Santa Rita. Promoção, pessoal, tudo que vai ser arrecadado vai para a Mafa aqui de Farroupilha. Nós temos aqui o IMEC na organização com o Rotary Club, nós temos hoje Feira do Livro, Exilourdes, nós temos hoje mutirão para conseguir aqui doadores para medula óssea. Já o Tiago Brambila vai estar com a gente. Hoje começa o Bazar das Voluntárias hoje à tarde, hoje tem tributo a Tim Maia com Tonho Croco aí no Cine de Lojas, hoje tem Quinta da Arte na Casa de Cultura. Chamei a atenção de alguns eventos, tudo com cobertura da Espaço FM. 6:56. Bom dia.
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15: Olá, meus irmãos e minhas irmãs. Quinta-feira, dia 9 de julho. Evangelho de hoje é de Mateus, capítulo 10, versículo de 7 a 15. O Senhor esteja convosco, Ele está no meio de nós. Proclamação do Evangelho de Jesus Cristo segundo Mateus. Glória a vós, Senhor. Naquele tempo, disse Jesus a seus discípulos: em vosso caminho anunciai: o reino dos céus está próximo. Curai os doentes, ressuscitai os mortos, purificai os leprosos, expulsai os demônios. De graça recebestes, de graça deveis dar. Não leveis ouro, nem prata, nem dinheiro nos vossos cintos, nem sacola para o caminho, nem duas túnicas, nem sandálias, nem bastão, porque operário tem direito ao seu sustento. Em qualquer cidade ou povoado onde entrares, informai-vos para saber quem ali seja digno. Hospedai-vos com ele até a vossa partida. Ao entrar numa casa, saudai-a. Se a casa for digna, dê sobre ela a vossa paz. Se ela não for digna, volte para vós a vossa paz. Se alguém não vos receber nem escutar vossa palavra, saí daquela casa ou daquela cidade e sacudi a poeira dos vossos pés. Em verdade vos digo, a cidade de Sodoma e Gomorra serão tratadas com menos dureza do que aquela cidade no dia do juízo. Palavra da salvação. Glória a vós, Senhor. Reflexão. Jesus confere aos apóstolos o poder para realizar sinais semelhantes ao que ele mesmo faz e que indica sua messianidade, ou seja, curar enfermos, ressuscitar mortos, purificar leprosos, expulsar demônios. Tais sinais são a prova de que o reino de Deus está próximo e os discípulos poderão realizá-lo, porque Jesus estende a eles a autoridade que recebeu do Pai. As palavras e atos dos apóstolos anunciam e realizam as palavras e atos do próprio Cristo. Por isso, as palavras e atos de cada um de nós hoje, discípulos missionários, manifestam a presença de Jesus Cristo no mundo e indica que o reino de Deus já iniciou, está aqui, apesar de se completar somente no dia em que veremos Deus face a face. Programação da paróquia Jesus Ressuscitado. Dia 11 de julho, sábado, às 15h30, missa Santo Inácio Mártir, em Alencastro. Às 17h, missa São Roque, bairro São Roque, entrada das capelinhas. Às 18h30, missa Santa Catarina, bairro Santa Catarina. Dia 12 de julho, domingo, às 8h, missa São Vicente Mártir, Nova Vicenza. Às 9h30, missa Medianeira, bairro Medianeira. Às 10h45, festa capitel Santo Antônio, Belvedere e Farrapos. E que Deus, Pai de bondade, sempre vos abençoe. Ele que é Pai, Filho e Espírito Santo. Amém. Louvado seja o nosso Senhor Jesus Cristo. Para sempre seja louvado. Amém.
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Dia 6, panorama de volta, panorama primeiro tempo, segue o show da informação. Vamos lá com feliz aniversário, Rádio Espaço, feliz aniversário, que delícia, uma turma boa aniversariando. Eu vou dividir em duas partes aqui, a turma da agenda, a turma do WhatsApp tá chegando, nosso muito obrigado. 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Maikele Diel Neves, homenagem Troféu Trombini Farroupilha Esporte e Lazer, Aline Pontes, Isalete Bossecchi, Vera Lúcia Mazo, Malheria Anselmi na homenagem, Vera, bom dia, Isabelle Rubim Preto, Elisma Batista de Oliveira Júnior, Josemar William Onze, Jackson Alex Borges, homenagem Grupo Big Fair, Vitor Giacometti, homenagem da esposa Helena, o filho Gregory, toda a equipe da Big Fair. Vitor, feliz aniversário, parabéns pelo aniversário, pela família, pelo trabalho. Helena, bom dia. Gregory, bom dia. Vitor Giacometti, muita saúde. Marlova Reulon, homenagem Objetiva Contabilidade. Everton Luiz de Moura, Alessandro Neto Gonçalves, Pablo de Moura Fiorentin, Gilson Martins, homenagem Máquina Sazi, hoje o Jean Carlos de Oliveira, homenagem dos pais Vera e Luiz, a turma do Ronda Charrua, da churrascaria Ronda Charrua, a irmã Luísa, a esposa Caroline, os filhos Victor, Lucas e Arthur, avós João e Oneide, tios Carlos, Veridiane e Janice, a prima Bárbara, toda a equipe da churrascaria Ronda Charrua, toda a equipe da Secretaria de Inovação, da Prefeitura de Farroupilha. Eu vi que a Vera mandou um texto enorme aqui, homenagem linda. Já eu te libero aí, Jean Carlos de Oliveira, feliz aniversário. Jefferson Júnior Martins Biondo, homenagem Farroupilha Runners, Adilis Crestani, o esposo Nelson, filhas Márcia e Magda, netos Leonardo, Bernardo e Andressa, bisneta Maitê, família Crestani, bom dia. Hoje Adriana Panes, o filho Ramon, a irmã Adelaide, família aqui querida, alô Júlia, turma homenageando Adriana Panes, feliz aniversário. Ana Paula Longues, homenagem dos pais Laurindo e Juraci, hoje o Cacá Carlos Menoncin tá de aniversário, a esposa Marlene, filhas Francine e Brenda, os irmãos Clarêncio, José e Paulo, cunhada Neiva, sobrinho William, eu vi que tem mais homenagem no WhatsApp também, alô Cacá, Carlos Menoncin, Cláudio Onze, a esposa Ivete, as filhas Bruna e Júlia, o genro Nicolas, hoje a Delfa Maria Somacal tá de aniversário, Delfa, bom dia, mãe Jandira querida, o irmão Somo, José Luiz, Delfa, feliz aniversário, Eduarda Ravanello, homenagem da mãe Ivani, Emanuele Maniverno, homenagem da mãe Eda, Emanuele, feliz aniversário, Erenice Sampaio Gonçalves, homenagem do filho Davi e das amigas, Fabiana Ketlin Marques de Lima, o esposo William e a filha Marina, eu vi que tem mais homenagens, viu, Fabi? No WhatsApp também, Jandira Sentenfus, o esposo Roberto, os filhos Jerônimo e Roberta, o genro Roberto, a nora Roberta, Jandira, feliz aniversário, João Paulo Verona, os pais Césio e Marinês, o irmão Césio Júnior, João Paulo, família Verona, bom dia, Marinês, Césio, parabéns e pelo João Paulo, João Vitor Basso, homenagem da avó Lucenir, os pais Jadir e Joyce, a irmã Yasmin, João Vitor, parabéns,
Laura Verona Bet, os pais Nelson e Terezinha, irmãos Luísa e Bernardo, cunhado Vitor, sobrinha Rafaela. Laura, feliz aniversário, nossa sempre, sempre soberana de Farroupilha, nossa rainha da Finaquive, para a vida inteira. Laura, muita saúde e parabéns aí pelo aniversário. Carona Rádio Espaço e que delícia. Lucas.

0: Prates Ribeiro. Lucas, homenagem dos pais Alexandre e Gilvânia, os irmãos Jéssica, Agatha e Arthur, avós Omiro e Nelza, o tio Daniel. Alô, Lucas. Luiz Carlos Gonçalves Duarte, homenagem da esposa Nelci, os filhos Wesley, Eric e Luiz Eduardo. Luiz Carlos Belaver, a esposa Luzia, o filho Maurício, a nora Daiane e a neta Isabelle. Família Belaver, bom dia. Luiz Carlos Carona, Rádio Espaço, que delícia. Marcos Lupato, homenagem dos pais Jacir e Marli, o irmão Nicolas, o filho Máximos. Alô, família Lupato. Roberto Luiz Colonhese, a mãe Lúcia, hoje o Tchente está no aniversário. Tchente, bom dia, feliz aniversário. Sadi e Almira Brígido, o filho Júnior, na homenagem. Hoje, a Simone Zucco aniversaria, o esposo Rodrigo, as filhas Emanuele e Cecília, Sofia Saquete de Paula, os pais Luiz Carlos e Lara, os irmãos Luiz e Lucas, os tios Carla e Vitor, os avós Valdir e Jussara. Sofia, feliz aniversário. Hoje, Zeli de Paula tá de aniversário. Zeli, homenagem especialíssima, o esposo querido Júlio Lins, mas deixa eu liberar a turma que tá chegando com a gente aqui no WhatsApp, 7:09.
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0: 7:09, tempo bom, pouca nebulosidade, temperatura nesse momento 10 graus aqui no prédio da Espaço FM. Vai subir legal hoje, vai passar dos 20 graus. Previsões da meteorologia, sol e nuvens. 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Deixa eu liberar a turma querida que está aniversariando hoje. Recados aqui pelo WhatsApp 99611-1971. Quero parabenizar minha afiliada Lara Slompo Rodrigues, completando primeiro aninho hoje, a Dinda Cláudia. Família Slompo, querida Cláudia, linda lembrança aqui para Lara. Lara linda, Lara Slompo Rodrigues. Primeiro aninho, feliz aniversário. Pra gente é um presente poder homenagear no primeiro aniversário quem esteve de aniversário, ou quem está de aniversário, Roberto Luiz Poça. Homenagem do carinho, aqui muita saúde, os pais João e Ivone, as irmãs Rosângela e Rosane, a esposa Bernadette, os filhos muito amados, queridos, o Maurício e o Gabriel. Feliz aniversário. Ontem esteve de aniversário, Roberto. Roberto, um abraço, Roberto. Feliz aniversário e parabéns pela família. Aqui, Neri de Miranda. O amanhecer lindo hoje na Serra Gaúcha. Foto aqui, só me passa o bairro que você bateu essa foto aqui. Neri, pega um visual lindo de Farroupilha. Céu multicolorido. Obrigado, Neri. Fotos sempre muito bem-vindas. Choquei. Mais uma foto linda aqui. Flávia Secato. Lindo amanhecer no bairro 1º de Maio. Eu tenho falado sempre. Isso aqui é. A imagem é cartão postal gigante aqui. Adriana Maria Bart também mandou visual lindo hoje. Céu multicolorido aqui. Adriana Maria Bart. Feliz. Excelente quinta-feira. Feliz aniversário para Lara Slompo Rodrigues. A mãe e o pai mandam um recado para cá. Tem que celebrar. Feliz aniversário, Rádio Espaço. Feliz aniversário, que delícia. Hoje é aniversário da Antônia Brum Colossi. Os votos dos queridos e amados netos, o Gustavo, o Gabriel e a Antonella. Os filhos Leandro. Leandro e Paulo, as noras Mari e Simone. Gustavo, obrigado pela lembrança. Pra avó Antônia, Antônia Bruncolucci, pessoal da Hidrocol aqui, homenagem muito especial. Obrigado, Gustavo. Antônia Bruncolucci, muita saúde, feliz aniversário. Éder Teixeira, Ana Rec, nas ondas da Espaço, obrigado, Éder. Júlio Lins, hoje, homenagem muito especial para a esposa, Zelide Paula, aniversariante de hoje. Zeli, feliz aniversário. Antônia, que pessoal da Hidrocol homenageando Antônia Colucci pelo aniversário. Ela sempre nos apoiou, né, e apontando o caminho correto aí, sempre. Dona Antônia, Antônia Colucci, feliz aniversário. Carona Rádio Espaço e que delícia. Margarete Agostini, muito obrigado. Berenice Portolana, as ondas da Espaço, muito obrigado. Deixa eu agradecer. Mari Jacovás, bom dia, Mari. Nas ondas da Espaço, desde cedinho. Muito obrigado. Valdeires, um abraço. Deixa eu mandar um abraço aqui pro Cláudio. Cláudio, pessoal do interior, qual é a tua localidade aí, Cláudio? Linha Machadinho, essa região? Aqui, aonde está o tratamento do esgoto que desce todo pro interior? Tem que reunir essa turma do interior, a região que recebe esgoto há décadas no interior de Farroupilha. Tem que pressionar, tem que se manifestar. Só ficar numa queixa no WhatsApp não vai adiantar. Tem que mobilizar a comunidade inteira aí. Eu recordo, há mais de 30 anos atrás, a gente já tava com um problema aí na região de São João e arredores. Também aqui, Willy Lima. Queria desejar um feliz aniversário para a esposa Fabiana Marques de Lima. Falar que amo muito ela. Muito bom, Willy. Um abraço, Willy. Fabiana Marques de Lima, parabéns pela família, pelo aniversário nas ondas da Espaço FM. Aqui tem mais, aqui tem um texto grande que a Vera Lúcia mandou pro filho, o Jean. O Jean, que é da Secretaria de Inovação aqui de Farroupilha, estão entregando 34 anos. Hoje meu coração transborda de orgulho e gratidão. Você é tudo de melhor em minha vida. Você é meu primogênito, o menino esforçado que virou um homem incrível, um pai de família maravilhoso, um marido gentil e educado, um batalhador que nunca baixa a cabeça, um profissional exemplar, competente e carismático. Você sempre está do lado da sua família, sempre presente, sempre cuidando de todo mundo. Te agradeço, agradeço a Deus por todos os dias, pelo privilégio, pela bênção de ser mãe de um ser humano iluminado, cheio de luz, amado por todos. Não existem palavras para dizer o quanto eu te amo e quanto eu admiro o homem que você se tornou. Que Deus continue te abençoando. E o texto segue com palavras lindas e sinceras aqui da mãe Vera Lúcia. Pessoal da churrascaria Ronda Charrua, Giancarlo, mensagens para tu gravar para a vida inteira aí. Vera, parabéns pela família. O Clarencio escreve assim: o mano Clarencio Menoncin e a cunhada Neiva quero homenagear o irmão Carlos Menoncinho Cacá pela passagem do aniversário hoje. Que Deus abençoe e proteja ele sempre com muita saúde e muita felicidade. Queremos dizer a ele que amamos muito, muito ele, que ele continue sendo sempre essa pessoa do bem. Nosso grande e forte abraço, família Menoncinho, Clarencio, pro irmão Cacá, o Carlos Menoncinho. Carona Rádio Espaço e que delícia. Aqui um abraço, família Jungues, nas ondas da Espaço FM, família estão em Dom Diogo Baixo, município de São José do Sul. Alô, São José do Sul, interior, família em Dom Diogo, é isso, Dom Diogo Baixo, município de São José do Sul, nas ondas da Espaço. Envia tua homenagem pra cá, envia tua homenagem pra cá, aqui em São Valentim, amanhecer lindo, e ainda a lua brilhando. Que foto linda aqui, Rosângela, muito obrigado. Hora 7:16, fotos lindas hoje no amanhecer, multicolorido. Bom dia aqui, o Lucas, foto tirada no bairro São Roque, bairro São Roque. Obrigado, Lucas, pelas fotos aqui, também essa segunda quaseada impecável. Álvaro, nas ondas do Espaço, estamos com Feltrin Group, Memorial São José, Super Andreaça, Sicredi Serrana, Unimed Serra Gaúcha, Oral Unique, Sesc, Cooperativa Vinícola Garibaldi e Ferragem De Biase. Deixa eu liberar aqui, gente, o espaçofm.com.br, no site, no portal de notícias, no aplicativo, no Instagram e Facebook. Homem morto a tiros no bairro Centenário é identificado e suspeito se apresentou espontaneamente à polícia. Quem foi assassinado foi Paulo Afonso Pereira Fabrício, 52 anos, informação liberada pela Polícia Civil. O Paulo Afonso Pereira Fabrício tinha passagens pela polícia. Lúcia Cristina Portolan Lorandi é anunciada pelo prefeito Jonas como a patronese da Feira do Livro de 2026 em Farroupilha. Música, gastronomia, cultura e tradição marcam a programação do segundo semestre. Farroupilha nunca teve tanta atração e só qualidade, viu, gente? De agosto a dezembro. Já a gente amplia. Câmara de Vereadores vota a cassação do vereador Maurício Belaver na sessão da quarta-feira, uma sessão extraordinária que vai ser demorada. Vai começar à tarde da quarta-feira. Já o presidente Davi Almeida vai ampliar. Idosa fica gravemente ferida em atropelamento. Carlos Barbosa, casa cheia. Comunidade prestigia bingo em comemoração aos 99 anos do Colégio Estadual Farroupilha. Perseguição termina com a apreensão de 230 litros de agrotóxicos contrabandeados em Barão. Ônibus é atingido por incêndio na BR-116 em Vacaria. Edson Nespolo confirma contenção de gastos da Prefeitura de Caxias, garante salário em dia. Daniel Bump deixa Conselho Deliberativo com proposta de novo colegiado na SIGS. 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Brechó do Núcleo Espírito Samaritanos ocorre sábado com peças a R$5. Gente, um recado aqui foi a pedido, Ademar, a turma aí da Classic, foi quem nos informou também, a Maria Luísa da Boutique Animal, havia sido programado para hoje um corte de energia elétrica que ia atingir parte da cidade de Farroupilha, a região aí do Planalto, aquela região toda, Marechal Deodoro, Marechal Floriano. A pedido aqui, a gente repassou pro Diogo Rodrigues, da prefeitura, que não tem assim, não é quem decide, mas pela ligação boa com a RGE, o Diogo fez um pedido em nome dos moradores, dos empresários, e foi cancelada essa operação da RGE. Porque não era só uma hora, meia hora, era praticamente o dia inteiro sem energia. Em plena quinta-feira, dia de trabalho, um prejuízo danado. Fica para uma próxima data a ser marcada e, de repente, quem sabe, num fim de semana para amenizar. Sábado a gente tem Sábado do Trabalhador com foco na saúde do idoso. Literatura e cultura ganham destaques hoje. Feira do Livro hoje e amanhã, Nossa Senhora de Lourdes. Colônia de férias do Instituto Big Fair. Terá 2 semanas de atividades para a criançada. Atenção, para gurizadinha a partir de 6 anos, libero em seguida. Casa cheia, não tem mais ingresso. Paulinho Mincharia, show Dia do Comerciante, Sim de Lojas e Sim de Gêneros, parabéns. Aqui um vídeo, um mês após ser atropelado, aqui em Farroupilha, no São Roque, tava varrendo a calçada, foi atropelado o Eduardo Rogério Lemos Castilho, 64 anos. Família gravou um vídeo, ele tá com andador, mas tá se recuperando muito bem. Magdala, muito obrigado pelo carinho, hein? Vai nos mantendo informado. Aqui pro Eduardo Rogério em saúde e recuperação, espaçofm.com.br.
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0: Senhoras e senhores, 7:23, tá aqui na agenda, mas deixa eu só renovar aqui um feliz aniversário para a senhora Antônia Brum Colucci. 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Pessoal da Hidrocol, bom dia, 7:23.
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3: Senhoras e senhores, bom dia, 7:27 aqui, Rádio Espaço, aqui Panorama Show da Informação. 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Já o Rossi vai estar com a gente, o Miller já vai chegar em seguida aí no restaurante Parque dos Pinheiros. A gente tem hoje o café com associados do Sindi Lojas. Só para informar, gente, a casa cheia desde o começo da semana, e quem vai estar palestrando é a Denise Gaspareto, inteligência emocional para lidar com pressão, pessoas e desafios. É o tema de hoje, casa cheia no café para associados todo mês, casa cheia no restaurante Parque dos Pinheiros. Marcelo Nilo, muito obrigado pela informação. Gente, faleceu, ela já estava muito mal já há algum tempo, ficou em UTI um bom tempo. Gente, até na história aqui da Rádio Espaço, mais de 35, 36 anos de Rádio Espaço, mas desde quando comecei no rádio, em 77 para 78, ela já era campeã, assim, de pedidos. Ela tem uma legião de fãs. Ela não faz muito tempo, acho que uns 2 anos atrás, 2 ou 3, ela fechou em Porto Alegre também. Tô falando, ela faleceu, a cantora Bonnie Tyler. Ela tem aqui uma playlist de hits. Essa aqui foi a primeira música que ela estourou no mundo inteiro, que é o It's a Harry. Foi tema de novela e tudo mais, 77 para 78. Um flashzinho aqui, ó.

a vida de muita gente, continua marcando, é um clássico por mundo inteiro. A cantora Bonnie Tyler, conhecida por sucessos como It's a Harry, Total Eclipse of the Heart, morreu ontem aos 75 anos. A informação foi confirmada hoje nas redes sociais da cantora. A família e a equipe de Bonnie Tyler estão profundamente consternados em informar que Bonnie Tyler faleceu inesperadamente na noite passada em um hospital de Portugal, em decorrência da doença pela qual estava sendo tratada. Divulgaremos um novo comunicado em breve, mas por enquanto pedimos que a privacidade da família seja repleta e respeitada nesse momento de profunda tristeza, diz a nota. A cantora estava internada desde maio em um hospital em Portugal, onde passou por uma cirurgia intestinal de emergência e foi colocada em coma induzido para auxiliar em sua recuperação. No mês passado, um porta-voz de Bonnie Tyler havia informado que a cantora saiu do coma, mas permanecia muito debilitada. Bonnie Tyler, esse Sahara. O Total Eclipse, não sei se superou, mas é outra música que marcou a vida de muita gente e virou um clássico no mundo inteiro. Só um trechinho, vai.

Uma história muito linda na música aqui, porque a gente tem cantores que a vida inteira, aí passam gerações e o pessoal continua curtindo. Bonnie Tyler é eterna aí. Bonnie Tyler é o nome artístico de Gaynor Hopkins, nascida no país de Gales. Pro brasileiro também, ela teve uma música que ela gravou com o Fábio Júnior, gravou clipe e tudo, gravado em Londres, que é o Sem Limites Pra Sonhar, que roda até hoje. Essa aqui é a versão original. Bonnie Tyler e Fábio Júnior.

Deixa rolar um trechinho aí da Moda Itália com o Fábio Júnior. Fábio Júnior também conta uma história interessante, né? Eles gravaram, depois foram um jantar e ele presenteou ela com um anel, enfim. Tiveram um casinho rápido. Ele conta a historinha aí. Que ela disse pra ele, emocionado, que fazia muito tempo que um homem não homenageava ela, não presenteava, enfim. Moda Itália, gente. Moda Itália pra vida inteira. Ela fez um show, se não me falha a memória, acho 2 anos atrás ou 3 no máximo. No Araújo Viana, em Porto Alegre. Muita gente farroupilha foi assistir também. 75 anos de idade. Faleceu ontem, notícia confirmada hoje.

Pra contar aqui, o Nidale tá na programação todo dia aqui. Teve essa música que foi um destaque pra nós, porque a gente lançou essa música finalzinho da década de 90 e uma metade da década de 90. E foi a primeira rádio a tocar e hoje virou um hino que o pessoal adora também. Aquelas músicas, repito, pra vida inteira, que é o Fuzz Lullaby. Marcelo Nilo, obrigado aí pela informação. 7h34.

0: isso aqui, Panorama Show da Informação. Já já tem um contato com o restaurante Parque dos Pinheiros. Para quem tá chegando agora, gente, nós temos com uma super quinta-feira. Tem café com associado CDL Parque dos Pinheiros. Hoje tem Proerd hoje à noite no Cinquentenário. Hoje tem queijos e vinhos do IMEC aí no Santa Rita. Hoje tem feira do livro hoje amanhã Nossa Senhora de Lourdes. Hoje tem mutirão para conseguir doadores aí para medula óssea. Vamos ampliar a informação já já. Hoje tem Bazar das Voluntárias, hoje à tarde, amanhã todo dia e sábado todo dia. Hoje tem tributo a Tim Maia com o Tonho Croco no Cine de Lojas, promoção Sesc. Hoje tem Quinta da Arte na Casa de Cultura. Só uma palhinha. Super quinta-feira, tudo com cobertura aqui da Espaço FM. 7:35. Oportunidade de emprego. A empresa Irving de Carlos Barbosa, do grupo Stanley Black Decker, contrata operadores de produção. A empresa oferece um atrativo pacote de benefícios, semana de segunda a sexta, em turnos diurno e vespertino. Os interessados devem entregar currículo diretamente na portaria da empresa, na Avenida Presidente Kennedy, 1049, bairro Aurora, em Carlos Barbosa, ou encaminhar para o WhatsApp da empresa, 981 49 37 38. Faça parte da equipe Grupo Stanley Black Decker, a Irving de Carlos Barbosa, seleção oferecendo vagas para operadores de produção, 981 49 37 38.
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0: Agora 7:39, bom dia. O dia tá lindo, gente, sol brilhando. 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Deixa eu fazer um contato rápido com o Parque dos Pinheiros. Miller tá chamando com a gente. Miller, já estamos fazendo, acionando contato, tá na tua mão aí. Nós temos café com palestrante hoje, café para associados aí no restaurante Parque dos Pinheiros. 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Luiz Carlos Miller, restaurante Parque dos Pinheiros, até para não atrasar o início aí do café com associados, uma grande palestra, um grande bate-papo, inteligência emocional, como lidar com a pressão, pessoas e desafios. Benize Gaspareto, promoção CDL Farroupilha. Luiz Carlos Miller, bom dia.
6: Bom dia, Rogério, bom dia, amigos da Espaço FM. É um tema bem interessante que você comentou, Rogério. Estou aqui com o presidente do CDL, Sérgio Rossi, também com a palestrante Denise Gaspareto, que vai falar, como você comentou, sobre inteligência emocional para lidar com pressão, pessoas e desafios. Eu vou começar com a palestrante, esse tema importante. Denise, bom dia, bem-vindo à Rádio Espaço. Que mensagem você traz para os lojistas, para os comerciantes que estão participando, estão inclusive lotando aqui as dependências do Parque dos Pinheiros, aqui do restaurante do Parque dos Pinheiros, nesse café da manhã. Bem-vindo ao Espaço.
7: Bom dia, ouvintes, bom dia, Rogério. É um tema extremamente fundamental hoje no mercado de trabalho. As pessoas, elas são contratadas pela habilidade técnica e demitidas pelo comportamental. E a inteligência, ela tem um papel fundamental hoje no nosso desenvolvimento pessoal e profissional. Então, para pressão de atingimento de metas, para gerenciar clientes, para autodesenvolvimento também, como é que eu interajo aí no meu dia a dia, em tantos desafios que temos no comércio, temos nos serviços e temos na indústria. Então, como é que eu me porto diante a todos esses desafios? A inteligência emocional, ela nos ajuda nesse processo.
6: Denise, você falou na questão da pressão e metas. Como é que se diferencia pressão e metas nesse sentido?
7: A pressão é algo que eu preciso agir de forma imediata. Então, como é que eu faço? Lá tem uma meta para bater um fechamento. Então, como é que eu me posiciono? Muitas vezes, se eu não consigo me autogerenciar, que é um dos pilares da inteligência emocional, talvez eu vou perder essa venda, eu vou perder essa negociação porque eu não soube me comportamentar. Então, quando eu entendo essa pressão e eu consigo manter uma determinada tranquilidade, fica muito mais fácil de eu conseguir atingir meu resultado.
6: E aonde você busca esse tipo de comportamento?
7: Autoconhecimento. É como diz Pedro Calabresi, o autoconhecimento, ele nos liberta. Então, quanto mais eu me autoconheço, mais eu sei me portar nessas situações de pressão, de desafios. Então, eu consigo me manter no autocontrole e tomar algumas decisões mais assertivas.
6: Esse autoconhecimento, ele parte tanto do empregado quanto do empregador?
7: Todas as pessoas, todos nós. Eu acredito que deveria ser uma disciplina básica, até para as crianças, porque a gente precisa se desenvolver. Então não tem hoje, né, é o funcionário, é o gestor, é o patrão. todos precisam desse autodesenvolvimento e dessa inteligência emocional.
6: Esse problema é um desafio dentro das empresas?
7: É um grande desafio, porque muitas vezes a pessoa, ela tem um conhecimento técnico, ela sabe fazer, mas na hora de um conflito, de uma conversa, de uma comunicação, isso acaba se perdendo.
6: E como suportar tudo isso, essa pressão, esses desafios, essas metas?
7: Aí nós caímos novamente pelo tema, inteligência emocional, autoconhecimento e autodesenvolvimento. O conhecimento, ele não ocupa espaço. Então, nunca é tarde também para a gente se desenvolver. Ah, mas eu estou muito velho, agora eu não tenho mais tempo. Não, todos temos tempo para se autodesenvolver ainda.
6: Você imagina que precisa de um treinamento para isso?
7: Precisa de treinamento, precisa de constância. Constância é mais importante do que velocidade. Então é todo dia eu me autoanalisar meu comportamento. No momento de pressão, que comportamento que fica evidente? De repente eu fico agressiva, eu me fecho. Então como é que eu me comporto? A gente não pode, numa determinada situação, eu me fechar e não querer conversar com mais ninguém. Porque eu estou num ambiente de trabalho. Então eu preciso saber me conversar e passar a informação da forma adequada.
6: Um tema interessantíssimo, realmente. Interessantíssimo,
7: exatamente.
6: Eu vou pegar uma palavrinha agora do Sérgio Rossi, que é o presidente da CDL. Presidente, deu para perceber que o tema, ele vai envolver muito, principalmente nesse momento importante que a gente passa aí, de pressão, de metas.
8: Acho que a CDL foi muito feliz na escolha da Denise para abordar esse tema, porque ele é muito, muito, muito atual. Ele é necessário para os dias exatamente de hoje. E a Denise vai nos dar uma luz, vai nos dar caminhos para que todos nós possamos ter uma convivência melhor no nosso dia a dia, saber cada um se portar diante da convivência com o outro. Então, acho que nós somos muito felizes nessa escolha, vai ser uma belíssima palestra. Veja que nós, é o maior café da manhã que o CDL já realizou. Então, méritos teus, Denise, que motivou essas pessoas todas às 6:30 da manhã, hoje, pular da cama e vir para a palestra. Então, acho que vai ser muito bom, vai ser uma palestra muito produtiva. E o CDL é isso, fazer com que as empresas cresçam, que os funcionários cresçam, que os patrões cresçam, que todos cresçam, de forma harmônica, de forma homogênea, de tal sorte que todos cresçam sendo felizes. O CDL é isso.
6: O fato do mundo globalizado viver esse momento dificultoso da economia, da questão política, o tema, ele é muito oportuno.
8: Claro. Essas questões políticas, a economia, o Estado que menos cresce no Brasil, isso tudo nos desafia diariamente. Mas nós temos que compartilhar isso com nossos funcionários, conviver com isso nas nossas empresas, mas não conviver de forma pacífica. Nós temos que nos insurgir contra isso, porém, de maneira inteligente. E aí que entra a inteligência emocional.
0: Ótimo.
6: Perfeito, Rogério. Informações que eu trouxe diretamente aqui do restaurante Parque dos Pinheiros, onde está acontecendo esse grande evento, Café com Associados, a palestrante Denise Gasparetto, que traz aí um tema interessantíssimo: inteligência emocional para lidar com pressão, pessoas e desafios.
0: Obrigado, Miller. Excelente. Em casa cheia. Já 3 dias não tem mais ingressos aí. Tema necessário. Giovana Brissotti, vem pra cá. Tem informação, tem novidade. 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Giovana, quinta-feira te receber aqui. Muito obrigado. Bom dia.
9: Bom dia, Rogério. 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
0: 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Muito obrigado. Bom fim de semana. Uma quinta-feira muito especial, 7h55. Tudo que a Giovana divulgou vale a partir de agora até sábado de manhã, 7h56.
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3: Senhoras e senhores, bom dia, Altemir Pedroso, um abraço, Altemir, um abraço pra ti, pra família querida aí, ingressos do Yesterday, passa aqui na Rádio Espaço, na Acústica Musical Farroupilha 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Gente, nessa super quinta-feira, hoje à noite, pela primeira vez vai ser feita à noite a formatura do Proerd.

0: Parque Cinquentenário, Centro de Eventos, formatura Proerd hoje. Pessoal chega cedinho já às 19 horas. Prefeito Jonas também com toda a equipe da Prefeitura e da Brigada Militar. Noite festiva Proerd. 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Tô chamando de super quinta, porque hoje tem muito evento, muito acontecimento, muita coisa importante também. Tá começando agora, gente. Vai ser de manhã e também no comecinho da tarde. Farroupilha promove um mutirão para cadastro de novos doadores de medula óssea junto ao CAPS Infanto Juvenil. É na rua Luiz Buzetti, fundos da chamada UPA do Centro de Saúde, fundos do Cemitério Público Municipal. A mobilização ganhou força após a corrente de solidariedade em apoio ao Arthur Garatti dos Santos, 13 anos, que enfrenta uma nova manifestação de leucemia, está internado na UTI do Hospital Geral. Secretário, vamos fazer o mutirão hoje e também faixa etária a partir dos 18 anos até os 35. O pessoal que pode fazer, né? Vai tirar um pouco de sangue e torcer que seja compatível. Se não for com o Arthur, pode ser com outros, porque vai para todo o controle que vai para o Brasil e para o mundo inteiro também. Quem puder, gente, semana que vem vai ter um novo mutirão. Secretário da Saúde, Tiago Brambila.
1: Exatamente, a gente está com essa atividade junto ao CAPS Infanto Juvenil, em parceria com o Hemocentro de Caxias do Sul, realizando o cadastro de possíveis doadores de medula, não só para o menino Arthur, mas o menino Arthur que vem despertando esse interesse ainda maior na comunidade de Farroupilha. Mas é importante salientar que o cadastro ele serve para outros doadores também, Gabriel. Então a gente vai estar, além de estar ajudando a família do Arthur, a gente pode estar vindo a ajudar outras famílias.
2: E destacar também, secretário, que é um cadastro relativamente simples, uma coleta de sangue.
1: É um cadastro muito simples, ele dura aproximadamente 10 minutos entre a triagem e a coleta de sangue, então a gente consegue ter um bom aproveitamento aí do horário, porque a gente sabe também que muitos pacientes não querem se deslocar, porque às vezes exige um pouco mais de tempo e a sua rotina apertada acaba não conseguindo contribuir. Mas a gente conseguiu trazer essa campanha para Farroupilha, o que facilita em muito, não tem a necessidade de deslocamento até Caxias do Sul, e aí propicia, né, um maior conforto e um maior acesso para a população. E que o mais importante de tudo isso, Gabriel, é poder ajudar, seja a família do Gabriel, seja quem for, né, o contemplado com essa medula. Esse é o nosso objetivo: doar a medula, fazer o cadastro e incentivar a população a ajudar o próximo.
2: Nesta edição, todas as vagas estão preenchidas. Quantas pessoas participam hoje dessa arrancada?
1: Nós temos hoje 70 vagas preenchidas, Gabriel, do horário das 8:30 às 13 horas, mas nós já temos uma nova edição programada para a próxima terça-feira, onde a gente vai conseguir contemplar 200 cadastros.
2: Ou seja, secretário, 70 voluntários nesta quinta e 200 na próxima terça?
1: Exatamente isso, totalizando 270 voluntários para se cadastrarem para possível doação de medula.
2: O município já se organiza para próximas edições, vai depender também da disponibilidade do EMOX, da própria Prefeitura de Caxias do Sul, para eu obter mais informações, saber os requisitos, como é que eu posso proceder?
1: A gente já se organiza para as próximas, mas muito depende da adesão da população nesse primeiro momento. Então a gente sempre pede que a população entre em contato através do WhatsApp, que a gente já divulgou na campanha anterior, para ver os pré-requisitos. Lembrando, Gabriel, que é sempre dos 18 aos 35 anos, é a possibilidade de novos cadastros. A doação de medula, ela acontece até os 60 anos de idade, mas novos cadastros é apenas dos 18 aos 35 anos.
2: Em boas condições de saúde.
1: Em boas condições de saúde, sem doenças crônicas e outras comorbidades existentes.
2: Nesta terça-feira, o local permanece o mesmo?
1: Na terça-feira permanece o mesmo local, junto ao CAPS Infanto Juvenil, na rua Luiz Buzetti, aos fundos do Centro de Saúde.
0: Tiago, tem mais assuntos aí, porque sábado agora é sábado do trabalhador.

0: Postos de saúde vão estar abertos. Gente, quem quiser já participar do mutirão de terça-feira que vem, faz um teste, de repente você vai ser compatível com alguém que esteja precisando aí do transplante de medula óssea. 99612-2219. 99612-2219. Faixa etária dos 18 aos 35 anos. Nesse caso aqui, para ajudar o Arthur, esse anjo querido aí de 13 anos, que está internado na UTI do Geral em Caxias do Sul. A doação é feita aí no CAPS Juvenil, é na rua Luiz Buzetti, atrás da UPA, atrás aí do cemitério público municipal. 8:09. Deixa eu abordar mais assuntos, tem mais dois temas aí com o secretário da saúde, o Tiago Brampila, virando 8:09. Manhã tá linda, gente, manhã linda, temperatura 10 graus, vai subir hoje, passa dos 20, previsões da meteorologia. 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VidaCard 8:09. 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Sábado, atenção senhoras e senhores, sábado é o chamado Sábado do Trabalhador. Todos os postos de saúde, com exceção Vila Esperança e Rui Burati, os demais trabalhando. O foco é com a saúde do idoso nesse sábado. Secretário Tiago Brambila, da Saúde.
1: O Sábado do Trabalhador, ele já tem a sua característica, né? Alongada, já faz alguns anos que a gente vem realizando diversas edições, e nesse mês de julho a gente tem, no próximo dia 11, uma nova edição, uma edição que fala sobre a saúde do idoso, onde a gente vai, dentro das unidades de saúde, ter diversas atividades realizadas e voltadas para esse público, mas sempre importante salientar, Gabriel, que não é necessário que seja um idoso, né, para procurar a unidade. A unidade, ela está disponível para toda a população, principalmente para os trabalhadores. A gente já está com as vagas praticamente esgotadas, mas a gente sempre salienta: procure a sua unidade de saúde. Dependendo do caso, vai receber um acolhimento da enfermagem, vai receber uma orientação, vai ter uma consulta marcada para a próxima semana ou vai ter um encaminhamento no próprio sábado. Mas o importante é que ninguém fica sem consulta, sejam as consultas médicas, sejam as consultas de enfermagem ou com o próprio dentista das unidades.
2: A unidade móvel da saúde também estará participando?
1: A unidade móvel de saúde estará em funcionamento com o nosso tradicional Sábado do Trabalhador Rural. Ela está lá na comunidade Nossa Senhora da Salete, das 8 ao meio-dia. Lembrando que todas as unidades, com exceção do Burati e Vila Esperança, elas têm o funcionamento das 8 ao meio-dia, e a nossa farmácia de todos com um horário diferenciado das 8:30 ao meio-dia e 30, para sempre atender aquele paciente que sai da consulta ao meio-dia, conseguir tempo de ainda retirar o seu medicamento no sábado mesmo.
2: Saúde do idoso, tema do Sábado do Trabalhador. É importante também confirmar a minha vaga na consulta, e para isso tem os telefones das UBSs à disposição.
1: Isso a gente sempre orienta, Gabriel, e a gente pede que a população faça isso. Caso não possa comparecer à consulta, não tem problema algum. A gente vai encaixar um outro paciente, mas a gente precisa ser avisado. Então, quem sabe que não vai poder comparecer ao sábado até a sexta, final da tarde, avisar a sua unidade é fundamental.
2: Vamos reforçar então o convite e o horário de mais essa ação.
1: Então, o Sábado do Trabalhador acontece nesse dia 11, das 8 ao meio-dia, em todas as unidades de saúde, com exceção do Burati e Vila Esperança.
0: Thiago Brambila com a gente, tem mais um tema aqui para os pais também, para a criançada, tem a vacina Pneumo 20, que chegou essa semana, está à disposição em todos os postos em seguida. Gente, quem está chegando agora, bom dia, quem segue no som, nas ondas da Espaço. Gente, excelente quinta-feira, o dia está lindo, dá gosto, céu azul, sol brilhando, temperatura 10 graus, vai aumentar, repito, a temperatura vai passar dos 20 hoje, segundo a previsão, 8:13, grande 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Senhoras e senhores, último dia hoje para coleta de entulhos e galhos. Deposite, coloque os entulhos e galhos em frente à sua residência. Bairros da Semana, São Roque, Cruzeiro, Santa Catarina, Medianeira, Centenário e Ipanema. Cidadão consciente faz a sua parte para manter a cidade limpa. A cidade é de todos nós, o compromisso também. Coleta de entulhos e galhos até hoje, São Roque, Cruzeiro, Santa Catarina, Medianeira, Centenário e Ipanema. 8:15. 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Deixa eu fechar a rodada com o secretário Thiago Brambila da Saúde. Falamos aí da doação de medula, que tem um mutirão hoje, vai ter terça-feira que vem, novamente, a sábado agora, depois de amanhã tem Sábado do Trabalhador, e também um recado para os pais, para vacinar a criançada, chegou a vacina, já está à disposição, em todos os postos, a vacina, a chamada Pneumo 20, que ela vacina, ela protege contra até 20 tipos de vírus e bactérias. Thiago Brambila, por favor.
1: Então, a vacina da Pneumo 20, como já relatamos anteriormente, é uma vacina que ela já era disponibilizada através da rede privada e agora a gente passa a ter também essa possibilidade junto ao SUS. A Pneumo 20, ela é uma vacina que ela previne as crianças de até 20 possibilidades de vírus, sendo os mais tradicionais, né? A pneumonia, que hoje é um dos maiores casos de internações hospitalares, a própria meningite bacteriana e outros 18 vírus que vêm, né? Muito se assemelham e principalmente nessas características de período de inverno. A vacina, ela é disponível em 3 etapas, Gabriel, sendo a primeira aos 2 meses de idade, a segunda dose aos 4 meses e a dose de reforço aos 12 meses, quando completar 1 ano. A maior dúvida que vem surgindo nos últimos dias é: eu já fiz a primeira dose junto ao privado, posso realizar a continuidade do esquema no público? Pode sim, Gabriel. É importante procurar a unidade de saúde. As vacinas, elas estão disponíveis em todas as unidades de saúde.
2: E destacar também essa importância de levar consigo a caderneta de vacinação para ter esse controle do esquema vacinal.
1: Exatamente, isso é fundamental para que a gente tenha, né, o controle de quem já fez o acesso, de quem está tendo a vacina, que a gente sabe que é de extrema importância e com certeza ajuda muito a população, principalmente nessa época em que estamos vivendo com muitas internações decorrentes das síndromes gripais, da pneumonia, inclusive de meningite que a gente vem observando na região.
2: Algum caso de contraindicação para não fazer essa vacina?
1: Na verdade, a gente tem que procurar a unidade de saúde e ver se preenche todos os requisitos, principalmente, né, de idade e de esquema vacinal já realizado.
0: Obrigado, Tiago. São várias frentes em Secretaria Municipal da Saúde, 8:18, temperatura 10 graus, pré-lançamento imperdível, primeiro condomínio Clube de Farroupilha. 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Imobiliária Conceito, virando 8:18. Bom dia. 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Virou destaque no plantão policial, e aqui um trabalho rápido da equipe do Dr. Fernando, nosso delegado de polícia de Farroupilha. Tivemos o segundo assassinato, o segundo homicídio do ano, ontem de madrugada, no bairro Centenário. A Polícia Civil identificou a vítima do homicídio registrado na madrugada de ontem, bairro Centenário, Farroupilha. Trata-se de Paulo Afonso Pereira Fabrício, 52 anos, natural de São Luís Gonzaga. Segundo a investigação, a vítima possuía antecedentes policiais por vários crimes, crimes patrimoniais, entre eles furtos, roubos, receptação, danos, lesão corporal e ameaça. Ainda na quarta-feira, o homem apontado como autor dos disparos se apresentou espontaneamente na delegacia acompanhado do seu advogado, onde foi ouvido pela autoridade policial em depoimento suspeito. Afirmou que tentou impedir o furto em seu estabelecimento comercial e recuperar os objetos que teriam sido levados. Ele declarou que não teve a intenção de matar. A versão apresentada será confrontada com as demais provas reunidas durante o inquérito. De acordo com os elementos apurados até o momento, Paulo Afonso Pereira Fabrício teria sido surpreendido pelo proprietário do estabelecimento enquanto supostamente praticava o furto de objetos. Ao tentar fugir, teria sido perseguido pelo comerciante e durante a ação ocorreram os disparos que resultaram em sua morte. A arma utilizada possui registro em nome do autor dos disparos e foi apreendida para perícia. A ocorrência foi atendida também pela Brigada Militar, que isolou a área e acionou a Polícia Civil. Também presentes o IGP e o SAMU. A equipe médica do SAMU constatou ainda o óbito no local. A Polícia Civil instaurou um inquérito para apurar todas as circunstâncias do caso. Quem foi baleado e morreu a princípio um tiro no braço ou da cabeça? Paulo Afonso Pereira Fabrício, 52 anos, já com passagens pela polícia. O autor dos disparos se apresentou espontaneamente na delegacia, juntamente com o seu advogado. Polícia segue na investigação. Parabéns a informações oficiais, Polícia Civil Farroupilha. Tô Fernando, muito obrigado. É o segundo assassinato, o segundo homicídio do ano em Farroupilha. 8:21.
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0: Agora 8h26, amanhã tá linda, céu azul, tem fotos lindas hoje de manhã no nascer do sol por aqui. Deixa eu registrar aí votos de sentimento pro deputado Giovanni Cherini, para sua esposa Adri, o falecimento, faleceu agora de madrugada, o Irani Leonardo Cherini, pai do deputado Cherini. Recentemente, aqui numa entrevista, o Cherini falava que ele tinha ido visitar o pai dele, que não tá nada bem, enfim, e faleceu essa madrugada. Ele vai ser sepultado às 17 horas de hoje na comunidade de Santo Antônio do Jacuí, em Mormaço. Pai do deputado federal Giovanni Cherini, o senhor Irani Leonardo Chirini. 8:27. 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Gente, a super quinta-feira, hoje está começando, hoje e amanhã, tem Feira do Livro aí no ginásio do Exi Lourdes, a Escola Nossa Senhora de Lourdes, 32ª edição. Tem a mostra literária com os estudantes. Estudante gosta de ser prestigiado, casa cheia, sempre muito bom. Está começando em seguida a professora Salete Gasperin, a nossa diretora do Exi Lourdes.
9: É um prazer estar começando com vocês novamente. Sim, estamos iniciando hoje, dia 9 de julho, a nossa programação da 32ª Feira do Livro e Mostra Literária. Então teremos a abertura às 13:30, com os alunos do turno da tarde, onde nós teremos algumas apresentações artísticas, né, das atividades extracurriculares da escola. Então nós teremos aí o coral se apresentando, orquestra de ukulele, a apresentação de balé e lírica, e a presença da nossa, né, dos convidados e principalmente da nossa patronesse, né, a Kelly Vetorassi Borges, que vai ter um bate-papo, então, né, e uma sessão de autógrafos com os alunos que leram o seu livro, que são as turmas da educação infantil primeiro ano, ao qual o livro é intitulado Tito e a Cabeça que Não Desliga. E na sequência, então, nós teremos oficina com a Aline Venzon, que é ilustradora, né, e a diagramadora Daniele Frisso, que também com todos os alunos da escola do turno da tarde, da educação infantil ao quarto ano. E no final da tarde teremos a exposição, então, aberta ao público, aberta aos pais, o convite foi para as famílias, né, dos alunos, onde nós teremos a exposição dos trabalhos dessas crianças, né, da educação infantil, primeiro ao quarto ano. Esse momento é das 17 às 18:30. E às 18:30, então, nós teremos uma palestra também com a nossa patronesse, a Kelly Vettorazzi Borges, ao qual ela vai tratar assuntos pertinentes, né, aos livros ao qual ela escreve. E para sexta-feira, então, nós teremos a parte da manhã, né, dos alunos, às 8 horas, um bate-papo com uma professora especialista em literatura brasileira, que é Rosiclere Inês Veríssimo da Rosa. Ela vai trabalhar justamente sobre Érico Veríssimo, que é o tema da mostra literária dos alunos do quinto ano ao ensino médio. Então, eu tenho esse primeiro momento com ela. Na sequência da manhã, então, os alunos vão estar finalizando seus trabalhos para a apresentação da mostra literária, que acontecerá no final da tarde, a partir das 17 horas. E à tarde nós teremos outra autora que vai estar aqui, um bate-papo, que é a Alessandra Reck. Ela é professora da Universidade de Caxias do Sul, é escritora, e ela vai estar trabalhando com as crianças dos segundos e terceiros anos. Então, ao qual é os livros, né, O Sumiço do Canário e A Insônia dos Sabiás. E às 17 horas, então, inicia a nossa, 17h30 às 19h30, é a apresentação da mostra literária Érico Veríssimo, Tempo, Memória e Literatura. Isso tudo no ginásio de esportes do colégio. E também às 19 horas nós teremos aqui a apresentação, né, dos vencedores do projeto Tem Escritor na Minha Escola. Então, todas as turmas trabalharam aí, né, fizeram suas escritas, e os professores então selecionaram em cada turma algumas escritas, e aí a gente vai fazer a premiação.
2: Fica o convite, 32ª edição da Feira do Livro e Mostra Literária. Mas antes, uma frase sua. O tema desse ano é Ler para Aprender, Conviver para Respeitar. Esse hoje Isso. É o principal desafio na educação, Salete.
9: Com certeza. E como a gente, o foco assim dos livros, principalmente da patronesse, né, da Kelly, como ela é psicóloga, psicopedagoga, psicoterapeuta também, o livro que a gente escolheu para a leitura das nossas crianças é voltado para esses assuntos, para a neurodivergência, tá? Os casos que as escolas todas hoje abraçam, né? E que a gente tem que fazer com que a população entenda, né? E respeite, tenha empatia, tenha respeito e que entenda a importância da inclusão na sociedade. Então, as obras da literatura infantil, elas estão voltadas para, né, mais para esse tema. E ao contrário dos alunos do quinto, o ensino médio é mais voltado para o Érico Veríssimo. Não tem como escolher um tema único, né? Assim, uma obra única, um autor único, que vai abranger todas as fases, né, dos alunos. Então, a gente voltou essa, mais ler para aprender, conviver para respeitar, para as crianças, já para trabalhar já desde cedo, né, com esse respeito, com essa, o entender o que é inclusão, e não só as crianças, porque as crianças têm facilidade de entender. A gente já não percebe uma dificuldade nas crianças entenderem e acolherem. A gente percebe nos adultos uma dificuldade. Então, é por isso que o trabalho deve começar desde cedo a ser feito dentro das escolas, porque a gente colhe esses frutos, né, ali na frente.
0: Salete, muito obrigado. 8h35, Salete Gasperini, diretora da escola Nossa Senhora de Lourdes, a tradição do ex-Lourdes, começa oficialmente hoje, 13h30, aí no complexo do ginásio de esportes. Tem a Feira do Livro, tem os livreiros por aí, tem as palestras, tem a patronese, temos aqui também a mostra literária com a moçada hoje e amanhã. Repito, a moçada, o estudante gosta de ser prestigiado, não só pelos pais, comunidade. Dá uma passada por lá, faz a compra de um livro, prestigie os trabalhos. 8h36, falando em Feira do Livro, prefeito Jonas Tomazini, já vou colocar no ar em seguida também, junto com a secretária Marli Bortolin da Silva, da Cultura, Esporte, Lazer, Turismo, anunciaram ontem a nossa diretora aqui da Rádio Espaço, a Lúcia Cristina Portolan Lorandi, como a patronese da Feira do Livro de Farroupilha 2026. Aqui ontem, o prefeito vai explicar aí, e é muito interessante, pegou todos nós aqui de surpresa, a Lúcia vai fazer esse link aí. A Lúcia fez, junto com as mulheres empreendedoras, trabalho lindo, aquele livro que é para história, né? Que conta a história de mulheres empreendedoras de Farroupilha, quem construiu, quem está construindo a nossa história. E a Lúcia, pela ligação empresarial, a vida inteira, enfim, a fazer a linkagem, né? Numa feira do livro, né? Valorizando a mulher empreendedora, valorizando também, a Lúcia organiza já há décadas o certame rainha da FENACIV Soberana de Farroupilha. Então vai integrar aí mulheres empreendedoras com a mulher presente de uma forma muito ativa na comunidade. Já deixa eu colocar o prefeito no ar também. Gente, é a super quinta-feira, tem muita coisa acontecendo. Começa hoje o mega bazar das voluntárias da saúde. Começa hoje o mega bazar das voluntárias da saúde. Tudo que for arrecadado, o Gabriel Marquedo fez uma galeria de fotos aqui, que a gente tem uma ideia o que tu pode comprar. Não é brechó, é bazar. Aí tem muita coisa nova. Dá uma olhadinha nas araras, que aí tem as fotos aqui. O que você encontra é muita qualidade, roupa masculina, feminina, roupa pro ano inteiro, pro inverno tem muita coisa boa também. Tem, eu tô passando aqui, foto por foto, espetáculos, saias aqui, casacos, calçados aqui, uma infinidade, e tudo muito bom. Tem muita coisa usada, mas tem muita coisa nova aqui. É para fazer rancho, não só Farroupilha, a região inteira vem para cá. Começa agora, já a Gisela Colombo vai estar com a gente, juntamente com a Lourdes Refosco, pessoal da direção das voluntárias da saúde, fazendo um convite. É hoje, começa hoje à tarde, tá, gente? Começa hoje à tarde. Amanhã o dia inteiro e sábado o dia inteiro. Vai pro espaçofm.com.br, dá uma olhada aí nas fotos para ver o que você pode adquirir. Peças a partir de R$5, 8h39. 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Gente, um recado também, uma novidade aqui. A gente vai ter, deixa eu só colocar na bem rapidinho para registrar. Semana que vem vai ter uma sessão extraordinária da Câmara de Vereadores. Eu não recordo, gente, eu acompanho a Câmara aí há mais de 50 anos direto. E eu não recordo um processo de cassação na Câmara de Vereadores. Vai ser o primeiro processo de cassação. Quem passa informação oficial agora já tem data e horário. Votação, se vai ser cassado ou não, o vereador Maurício Belaver, do PL, vai ser 16 horas. Quarta-feira que vem, vai ser muito demorada a sessão, só de processo, são mais de 200 páginas que vai ser lida na íntegra pelo Clemente Valandro. Quebra de decoro parlamentar. Só para a gente salientar, que eu até comentava, pô, mas ele nem foi julgado pela justiça, não. O processo dele na justiça é um, na Câmara é quebra de decoro parlamentar e situação vexatória que ele deixou à Câmara Municipal. Ele vai responder sobre quebra de decoro parlamentar. A sessão de cassação do Maurício Belaver, se vai ser ou não cassado, é quarta-feira que vem. Presidente da Câmara, Davi Almeida, pastor Davi.
10: Sim, Rogério, também aqui em primeira mão, como coloquei para o Miller e para a nossa comunidade, estou trazendo aqui para a Rádio Espaço FM. Amanhã nós já vamos fazer a publicação no Diário Oficial, mas hoje eu já trago a decisão da casa. No dia 15/7, agora, quarta-feira que vem, a partir das 16 horas, nós vamos dar andamento, então, ao pedido, né, de cassação. Da comissão processante ao vereador Maurício Belaver. Então, a comissão processante, né, que é composta pelo presidente Caleb, pelo vereador Juliano, que é o relator, e pelo vereador Valandro, me entregou todo o processo, em torno de 200 páginas, né? Compõe o processo de cassação. Eu analisei o processo, eu li ali, estive participando também da audiência pública que nós tivemos ali de ouvidoria das testemunhas, etc. E agora, então, nós vamos dar o andamento devido ao pedido para que a gente possa, então, na quarta-feira, ler todo o processo. Então, agora, quarta-feira, a partir das 4 horas, nós vamos ler todo o processo. Posterior à leitura, nós vamos ouvir todos os vereadores. Cada vereador terá o tempo de até 15 minutos para justificar o voto e etc. E depois nós vamos ouvir também a defesa, né? O advogado Filippini vai fazer e depois nós vamos para a votação final daí.
0: Ele vai responder qual acusação?
10: Ele está respondendo, né, a questão de quebra de decoro e a questão vexatória, né, do seu mandato. Se houve a quebra de decoro ou a questão vexatória, até porque houve, né, ele foi preso, né, rompeu uma medida protetiva e etc. Então nós vamos analisar essas duas questões, se houve quebra de decoro e motivo vexatório. Corre separadamente um inquérito aqui fora que aí vai depender da conclusão.
0: O assunto com a justiça é com a justiça. A Câmara aborda o que refletiu para os vereadores.
10: Exatamente.
0: Para o legislativo.
10: Exatamente. Até porque o inquérito a gente não tem conhecimento, né, Rogério? Do policial. Mas da Câmara nós vamos tratar.
0: É importante esse detalhe aí. Processo da justiça, aquele acusado de violência doméstica e ficou preso um pouco mais de uma semana. Esse assunto é com a justiça. Não se sabe detalhes, não se sabe de datas, enfim. A Câmara vai julgar é quebra de decoro parlamentar e situação vexatória. Quarta-feira que vem, 16h, uma sessão que vai invadir a noite com certeza. 8h44. 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Gente, pessoal, aqui, a quem acordou mais tarde, a morte da Bonnie Tyler, cantora. Aqui é Bonnie Tyler, gente. Para quem trabalha em rádio aqui, a Bonnie Tyler está na parada há mais de 50 anos, com certeza. Porque as músicas da Bonnie Tyler, tu pode até achar brega, enfim, mas o pessoal tem uma adoração. O It's a Hari, o Total Eclipse of the Heart, o Fuzz Lullaby, entre outras, enfim. O pessoal adora e é pra vida, marcou a vida de muita gente e vai marcando novas gerações também. A gente toca direto Bonnie Tyler. Ela faleceu ontem, estava internada em Portugal. Não se passa em detalhes do que ela estava realmente, mas deve ser um câncer no intestino que ela deve. Ela ficou na UTI, né, em coma um bom tempo também. Mas, gente, deixa eu fazer um registro aqui. para quem até não acompanhou, tem matéria até no portal também. Duas frentes aqui. Ontem a gente foi procurado por empresários, lojistas, industriais de Farroupilha, porque eles tentaram recorrer e não conseguiram. Estava programado para hoje a falta de energia elétrica em parte da cidade. Por exemplo, Estofados Classic, na Marechal Floriano, essa região centro e bairro do Planalto, essa região ficaria quase o dia inteiro sem energia. Tu deixar o pessoal num dia de trabalho sem energia não é só prejuízo, gente, é um transtorno assim. E aí a gente repassou o assunto para o Diogo Rodrigues, da Secretaria de Obras e Trânsito. O Diogo é o responsável pela iluminação, que a gente não cansa de dizer, o Diogo pediu, vai atrás e resolve e tudo mais. O Diogo tem um grande relacionamento, o prefeito Jonas tem um grande relacionamento com a RGE, fizeram contato com a RGE e cancelaram a operação, vai ficar para uma próxima data, porque o trabalho da RGE é necessário, tem esse detalhe. Mas quem sabe passa para um domingo. Eu sei que é difícil, mas passa para um domingo. Mas resolveram, o Diogo já nos passou a informação, foi resolvido. Só que hoje a gente recebeu informação, e deixa eu agradecer o Leandro Prestes, o pessoal do Posto Camino, querido aí. Leandro, me passa informação que tem uma operação marcada para Pena de Moraes, neste sábado. Que é um sábado de maior movimento, não só no posto Camino, em todos os postos, ainda mais nessa época do mês que o pessoal está com dinheiro, e também mas nos mercados, nas lojas. Deixar o comércio sem energia no sábado, aí fica difícil. Já foi repassado esse assunto para o Diogo. A gente sabe, a RGE tem um grande relacionamento, não só com a administração, com a população. A gerência regional certamente vai analisar com carinho e programar, quem sabe, para um domingo. E outra, avisar com antecedência, dar uma discutida, porque vamos falar direto aqui, deixar o centrão da cidade, estamos falando de Pena de Moraes e região, deixar sem energia no sábado agora, nesse sábado agora, no dia 11, que é um sábado que o pessoal está com dinheiro no bolso, aí dá uma complicada. A situação já não tá legal pro comércio. Aí tu deixar o pessoal no dia forte, sem energia, ainda mais os postos de combustíveis, que não dá para trabalhar mesmo 100%. Então, o Diogo já tá me enviando resposta aqui, vou dar uma ouvida. Diogo, prefeito Jonas, para pedir de novo, a RGE deu uma baita força hoje, que era para faltar em parte da cidade. Nesses pontos aí onde tem indústria, onde tem comércio, dá para fazer no domingo? Eu sei que também domingo aqui tem gente que trabalha, mas dá uma amenizada aí, dá uma amenizada. E uma data dessa, gente, um dia 11 do mês, que o pessoal vai para compra, vai para abastecer e tudo mais. Gente, por favor aí, Diogo, prefeito Jonas, equipe, os amigos da RGE aí, dá uma atenção com um carinho aí. Tá bom, gente? A gente sabe que o trabalho de vocês é necessário, são operações necessárias, mas quem sabe num domingo aí, dá uma agilizada. Gente, 8:50, a temperatura vai subindo, 12 graus, tem novidade. 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Deixa eu mandar um abraço para Caxias do Sul. Nós temos uma mega atividade nesse sábado que vai acontecer lá nos pavilhões da Festa da Uva. São os últimos ingressos, Mestre de Banquete, 20ª edição. Ainda tem alguns ingressos. Gente, a região inteira vai estar por lá. R$ 250 por pessoa, é 99103 3132. É uma promoção beneficente. Lojas maçônicas na realização. A maçonaria fortíssima em Caxias do Sul aí com um trabalho beneficente. O pessoal do Amanora aí na coordenação, impecável. Ainda tem alguns ingressos. É só comida boa aqui. Nível lá em cima, 99103-3132. Gilberto, toda a equipe aí, parabéns. 8:52.
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0: 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Deixa eu voltar, gente. Eu falava há pouco e vou repetir. O Diogo me passou informação, eles estão tentando contato com não vão conversar com a RGE, mas é que está em cima para eles suspenderem um trabalho. Só que é muito delicado, viu, Diogo? Eu peço até interferência do prefeito também, Diogo. Prefeito Jonas, conversei com o senhor ontem também sobre esse assunto. Hoje eles conseguiram transferir, cancelar o trabalho. É que sábado agora está programado no centrão da cidade. Uma falta de energia. Então até peço interferência, sim de loja, CDL, sim de gênero, sindicatos, até aceitar, porque a RGE, a gerência regional, ela é de fino trato, eles são de diálogo. Então vamos pedir, se vocês puderem aí, sábado aqui, mas é conversar com antecedência, porque de repente. Repito, a gente entende que o trabalho da RGE, ele é necessário, né? Manutenção, novidades e tudo mais. Só que, gente, sábado agora, dia 11, é sábado que o pessoal tá com dinheiro no bolso e a situação tá tão delicada pro comércio, eu tô sendo repetitivo, mas a RGE, de repente, eu sei que tá em cima do laço, é que não foi conversado com o pessoal, até para se preparar, mas tirar a energia do centrão da cidade. Pena de Moraes e região, num sábado, com o pessoal com dinheiro no bolso e algumas empresas, aí me permita, revendas de combustíveis, que fica difícil trabalhar sem energia. Tem alguns lugares que aí o pessoal consegue, né? Mas hoje em dia, com todo o sistema que está integrado aí, sem energia, gente. Então, RGE, por gentileza, né? O bom senso aí, conversar com o pessoal, programar uma nova data, se não puder ser num domingo, um dia que não seja tão de prejuízo, num sábado 11 de julho, deixar o pessoal sem poder vender, sem poder trabalhar, aí é muito pesado. Então, prefeito Jonas, de repente aí o RGE, uma conversa e um diálogo bom aí para reprogramar também. 8:56.
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1: 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Não perca. 9:05. Fazer um hoje eu tô chamando a super quinta, porque tem muita coisa acontecendo hoje ou iniciando hoje. Hoje à tarde, amanhã todo dia e sábado todo dia, o mega bazar das voluntárias da saúde. As voluntárias da saúde de Farroupilha convidam para o bazar solidário. Hoje, quinta-feira, da 1:30 às 6, das 13:30 às 18, amanhã, sexta-feira, das 8:30 às 17:30, sábado, das 8:30 às 17, aqui na 13 de maio, número 10, em frente à Livraria Niquete, ao lado aqui do prédio da Espaço FM, bem na esquina, o edifício Anselme, 13 de maio, com a Paulo Broino. Roupas, acessórios, utensílios, muitos produtos novos com preços a partir de apenas R$5. Toda a renda será destinada para o Hospital São Carlos. Participe, faça boas compras e ajude quem cuida da nossa comunidade. Voluntárias da Saúde. Aqui agradecer a Gisela Belaver, a Gisela Berlaver e a Lourdes Refosco, equipe aí na linha de frente das Voluntárias da Saúde. Gisela, Lourdes, por favor.
2: Aos ouvintes da Espaço, estamos aqui hoje esperando toda a população de Farroupilha para mais um bazar com foco em roupas de inverno. Tivemos muitas doações, graças a Deus. Temos móveis, temos estofados também, uma grande variedade de produtos novos também temos. E os nossos horários serão hoje, a partir das 13:30 até as 18 horas, sexta-feira, das 8:30 da manhã até as 17:30, e no sábado, das 8:30 às 17, sem fechar ao meio-dia.
3: Ou seja, 3 dias com muitas oportunidades e preços atrativos.
2: Preços muito atrativos, mercadoria também muito atrativa. Vale a pena nos visitar, vale a pena mesmo.
3: E destacar que é um bazar, ou seja, além das roupas, nós temos berçário, espelhos. São muitas as oportunidades para a população vir conferir e principalmente ajudar o nosso Hospital São Carlos.
2: Sem dúvida, nós temos artigos para cozinha também, decoração. Temos assim uma variedade enorme de coisas, vale a pena mesmo.
3: Há um limite por peças, preciso trazer uma sacola, como é que irá funcionar?
2: Não precisa trazer sacola, não tem limite por peças. Pelos preços que temos aqui, todo mundo vai sair com uma sacola enorme cheia. Não precisa trazer nada, temos sacolas, temos tudo que precisa.
3: E as formas de pagamento, cartão, débito, crédito, Pix, dinheiro?
2: Então as formas de pagamento são Pix, cartão, dinheiro. Temos todas as formas de pagamento que é necessário para conforme a pessoa necessita.
3: A Espaço FM também conversa com a presidente das voluntárias, a Lourdes Refosco, que reforça então o convite e a importância dessa ação.
4: Bom dia a todos os ouvintes, né? E nós estamos aqui preparando, né, Gabriel? Esperamos toda a população que venha, não vão se arrepender. Eles estão ajudando a salvar vidas, que é tudo para o nosso hospital. A solidariedade contagia, né? Eles vão fazer um ato assim de caridade mesmo, né? Que sabe que o nosso hospital não tem fim, né? Os custos é muito alto e nós precisamos, né? Então, hoje todo dia recebendo mercadorias ótimas, estamos muito felizes. As pessoas que vão vir aqui não vão se arrepender. Nós temos a roupas a partir de R$5 até R$200, R$300, mas

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1: Claro, agradecendo mais uma vez a Rádio Espaço FM, que sempre nos dá toda a força e é toda a divulgação que a gente precisa. Obrigada.
2: A gente que agradece, Gisele, e parabeniza vocês, Lourdes, muito obrigado. 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Estamos aqui da rádio, feliz da vida também. A Lúcia Cristina Portolã Lorante, diretora aqui da Rádio Espaço, foi convidada, aceitou, vai ser a patronese da Feira do Livro, convite do prefeito Jonas, Feira do Livro que acontece. Eu tô com o roteiro aqui, o prefeito divulgou ontem. Farroupilha vai estar em ritmo assim, acelerado, de agosto até dezembro. Para ter uma ideia, de 3 a 16 de agosto, festival de inverno, em pontos itinerantes. Para ter uma ideia, Renato Teixeira vai estar em Farroupilha, o autor de Tocando em Frente, Romaria da Elis, né? E tudo mais, mas tem uma infinidade de hits aí, vai estar aqui no em Farroupilha, no Festival de Inverno. Vamos divulgar muito aí, 21 a 23 de agosto, primeiro rodeio artístico de Farroupilha, no Parque Cinquentenário, Gauchada Reunida, rodeio de alto nível aqui, 5, 12, 19, 26 de setembro, Festival do Moscatel, 11 de setembro, Seleção de Vinhos, 11 a 20 de setembro, a Semana Farroupilha, que na verdade é mais que uma semana, Lago Carlos Fetter, e só tem grupo de primeira, de 17 a 19 de outubro, Fegadã e Fegachula, 18 de outubro, Copa Praia e de jiu-jitsu, vai reunir muita gente por aqui. Novembro, 7 a 14, Moscatel Garden, 10 a 15 de novembro, Feira do Livro, 27 a 29 de novembro, Festival do Chope, 11 de dezembro, Vivere, Lago Carlos Fetter, 11 de dezembro, que é o aniversário de Farroupilha, 12 de dezembro, inesquecível Natal de todos, 13 de dezembro, aniversário, aí vai ser a grande comemoração. Uma palhinha, nesse meio tempo também tem eventos, por exemplo, tem Homens da Cozinha em agosto, que não é da prefeitura, mas vai mexer com a cidade. Setembro a gente tem a festa Yesterday da Rádio Espaço, lá no Clube Santa Rita, 19 de setembro, ingressos e mesas à venda, 9:13.
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2: Eu já comentei várias vezes, só para quem tá chegando agora, é a Super Quinta. Nessa Super Quinta, hoje à noite, mais de 600 jovens, sabe o que é isso? Mais de 600 estudantes vão estar recebendo o certificado ProERD, formatura ProERD, é dizer não às drogas, a questão da educação, e também vai ser uma forma da gente se despedir do Tenente Coronel Giovanni e dar boas-vindas pro Tenente Coronel Wagner Carvalho, que vai ser o nosso novo, ele vai assumir oficialmente semana que vem, mas já está com a gente. Então hoje, agradecer o trabalho marcante do Tenente Coronel Giovanni Gomes e dizer boas-vindas e abraçar já as boas-vindas do Wagner Carvalho, nosso novo comandante do 36º, em grande estilo hoje, em grande estilo, casa cheia no Parque Cinquentenário. 600 alunos passaram pelos ensinamentos, aulas dos policiais instrutores do 36º Batalhão. Tenente Coronel Wagner Carvalho, boas-vindas, uma noite hoje para dizer boas-vindas para o senhor também. Hoje, é só chegar às 19 horas, repito, a gurizada gosta de casa cheia, 9:15.
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2: DiCapri 9:20, tempo bom, temperatura 12:09:20, DiCapri.
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2: Agora 9:23, bom dia, a temperatura vai subindo 13 graus. Aqui tem um ouvinte, pede para não identificar, mas tudo certo. Eu só vou pedir aqui para enviar esse assunto para o secretário do Meio Ambiente, o Paulo Gasperin, é sobre corte de árvore perto aí da caixa d'água do São Luís, enfim. Se vocês têm fotos, sabem quem cortou de forma irregular, se é que foi cortada de forma irregular, né? Passa aí direto. Eu vou pedir para passar o assunto aqui. A senhora me autoriza a passar o teu número pro secretário te ligar para pegar mais detalhes, para ver se teve alguma irregularidade no corte de árvores, enfim. Por gentileza, 9:24 tem novidade. 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Olha só aqui, ó. Diogo, muito obrigado, Diogo Rodrigues, prefeito Jonas, pessoal se envolvendo, e obrigado RGE, a nossa gerência regional aí pelo relacionamento com a comunidade. Eles vão cancelar, vai ser cancelado o trabalho de sábado. Então, só mandar um recado aqui pro pessoal aí do, quem começou a divulgação, hoje também tinha uma operação, ficou para uma próxima data, e sábado agora tinha no Centrão, pessoal do posto Camino. Nos enviou a informação aqui, resolvido, tá? O Diogo Rodrigues foi atrás, responsável pela iluminação, prefeito Jonas aí agilizando, e muito obrigado, o pessoal da RGE, né? Um relacionamento bom com a comunidade, que exemplo bacana. Deixar o pessoal do centro, dia 11, sábado agora, né? Sábado que o pessoal tá criando o bolso aí, e empresas, não, deu tudo certo aqui. Diogo nos mantém informado, RGE comunica com antecedência, conta com a gente também. 9:26, Ferragem de Biase é contagem regressiva, dia 17, semana que vem, tem a inauguração da nova Ferragem de Biase. 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Uma palhinha rápida. Prefeito Jonas Tomazini, ontem aqui no estúdio da Espaço, junto com a secretária da Cultura, Turismo, Esporte, Lazer e Juventude, Marli Botolini da Silva, divulgaram uma agenda de shows de agosto até dezembro impecável. E também Feira do Livro, diretora aqui da Rádio Espaço, a Lúcia Cristina Portolalorandi, foi escolhida, já aceitou, vai ser a patronese da nossa Feira do Livro, de 10 a 15 de novembro, prefeito Jonas.
16: Então, Feira do Livro, né, Rogério? Ela vai acontecer do dia 10 ao dia 15 de novembro, na Praça da Emancipação. No ano passado, a gente convidou, então, o Marcos Balbinotti, que foi o organizador aí de um livro da família Balbinotti, que nós estávamos nos 150 anos da imigração italiana. Então, o tema foi, inclusive, Farroupilha, lê as suas raízes, né? E a gente tratou muito muito com as crianças, com as escolas, sobre esse tema. E nesse ano de 2026, a gente percebe que tem dois temas que estão mais em discussão, né? A gente percebe a questão da participação e a proteção, inclusive, da mulher, e a gente percebe também o empreendedorismo. Ontem mesmo eu estive aqui com o secretário Eduardo, né? E nós falando sobre esses investimentos que o município de Farroupilha está, então, atraindo nesses últimos meses, com intensificação muito grande agora em 2026, em diversas áreas, indústria, logística, construção civil. Então a gente convidou, e ela, para nossa felicidade, aceitou para ser a patronesse da Feira do Livro aqui de Farroupilha de 2026, a Lúcia Cristina Portolan Lorandi. Convidamos a Lúcia para ser a nossa patronesse. Sabe, ela aceitou o convite, a gente ficou muito feliz por ela ter aceitado. E a Lúcia, ela tem já uma trajetória construída do empreendedorismo, né? Ela foi também organizadora do livro aqui, Mulheres Empreendedoras Farroupilhenses, conectando histórias e construindo um legado. Então tem muita coisa aqui que a gente pode compartilhar com as crianças. A Lúcia também tem a participação diária aqui na Rádio Espaço também, que é importante para que as pessoas possam incentivar a participação, o conhecimento, a leitura. Ela teve a organização do livro. A Lúcia tem já uma grande trajetória também no concurso que escolhe a soberana do município de Farroupilha, a rainha da indústria e comércio lá atrás, hoje a soberana do município, que participa de Entrar e Fenaquive e todos os outros eventos. Pelas mãos da Lúcia passam muitos sonhos, né? De muitas meninas que querem ou que participam desse concurso. Algumas participam da corte, outras certamente têm a sua vida impactada, mudada e melhorada com os ensinamentos que recebem nesse concurso. Então a gente tem certeza que a Lúcia e todas as mulheres vão poder compartilhar muitas histórias positivas junto com os estudantes da rede pública municipal, a participação que a Lúcia teve também no núcleo das mulheres empreendedoras da SICS. Então a gente vai tratar o empreendedorismo como tema da nossa Feira do Livro, e ninguém melhor do que a Lúcia para falar sobre isso com as nossas crianças e os nossos jovens. E você sabe, Rogério, que a Feira do Livro, ela tem o livro, tem a parte da leitura, mas tem a parte da contação de histórias, tem a parte que vai nas escolas fazer o convite. Então acho que vai ser um momento muito interessante, e a gente, como eu disse no começo, né, a gente tá muito feliz de estar aqui contigo divulgando essa pequena parte desse calendário do segundo semestre de 26 e também falando sobre a nossa Feira do Livro, com quem a gente tem um grande carinho. Aqui também a gente tem, né, o prefácio do nosso sempre prefeito Fabiano Feltrin e de outras empreendedoras e empreendedores que vão participar também desse momento com as crianças. E aquilo que eu lembro numa conversa com o Daniel Bump, numa conversa com outros empreendedores aqui do município, que é despertar na criança desde jovem essa vocação, essa vontade de empreender, né?
17: Tá no
16: DNA do farroupilhense, Rogério, e são experiências que ficam marcadas. Você é testemunha, Rogério, de quantas vezes eu falei aqui, por exemplo, dada a minha participação no programa Mini Empresa da Six. Para mim, foi transformador aquele momento de empreendedorismo.
17: Que idade, hein, prefeito?
16: Eu tinha 16 anos, 17, foi a minha primeira experiência como liderança, assim, além da liderança da turma e Sim. do Grêmio Estudantil, foi minha primeira experiência como liderança. Você pensa, eu tive a oportunidade de, com essa idade, ir lá no Parque dos Pinheiros receber do presidente da SICS, na época era o Renato Belaver, né? Lá o reconhecimento, a conclusão daquele projeto. Então são oportunidades assim muito interessantes. Tem certamente crianças que vão ficar impactadas e que vão levar para toda a vida assim essas experiências que vão viver na nossa Feira do Livro com a coordenação da nossa patronesse Lúcia.
17: Prefeito Jonas Tomazini, parabéns a Lúcia. Aí a Feira do Livro vai se falar muito de 10 a 15 de novembro. Senhoras e senhores, temperatura 13, Jota comanda o shopping. A gente volta ao meio-dia. Gente, é a chamada Super Quinta-feira. Até para quem não se ligou, Proerd hoje à noite, Casa Cheia, Parque Cinquentenário, Café com Associados está terminando agora, e Casa Cheia no Parque dos Pinheiros, Queijos e Vinhos e MEC promovendo hoje, Clube Santa Rita. Hoje à tarde começa a Feira do Livro, Exilourdes. Hoje tem mutirão, pessoal tirando um pouco de sangue para ver se é compatível a questão de transplante de medula. Temos o Bazar das Voluntárias, começa hoje à tarde. Hoje à noite tem o Tonho Croco cantando Tim Maia, tributo a Tim Maia, no Auditório Cindy Lojas, promoção Sesc. Hoje à noite tem Quinta da Arte na Casa de Cultura e tem muito mais. 9h33. No fim do expediente de hoje, a gente já está hoje com os espaços aqui preenchidos. Vai estar ritmo aceleradíssimo. O Tonho Croco cantando Tim Maia aqui no estúdio, junto com a turma do Sesc. Vamos receber a Ferragem Farroupilha, o Márcio e a Ellen aqui no estúdio. Vamos receber aqui no estúdio o deputado estadual Cláudio Branchieri, que vem visitar a Farroupilha. Vamos receber comitiva do SESI também, divulgando operações de educação do SESI aqui no município. 9h33. 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Bom dia.
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0: Vamos juntos a partir de agora até o meio-dia, nesta linda manhã de quinta-feira, 9 de julho de 2026. Tempo bom, céu azul, sol brilhando, temperatura em 13 graus aqui na Paulo Broilo 360. Hoje, aniversário de Boa Vista, viu? Hoje também é dia da Revolução Constitucionalista, Dia Mundial pelo Desarmamento, Dia do Médico Oncologista, Dia do Ano 190, semana 28, 52,1% do ano, já era, já se fuera. 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Música, informação, dicas, ofertas, horóscopo, previsão do tempo, homenagem para os aniversariantes, é o shopping te fazendo companhia até o meio-dia. E hoje a gente vai começar com Bonnie Tyler, Total Eclipse do Coração. A cantora Bonnie Tyler, conhecida por sucessos, né? Como Total Eclipse do Coração, Total Eclipse of the Heart, né? It's a Heartache. Morreu hoje, quarta-feira, aliás, morreu ontem, quarta-feira, dia 8, aos 75 anos. A informação foi divulgada hoje, quinta-feira, 9, nas redes sociais. A família e a equipe de Bonnie estão profundamente consternadas em informar que Bonnie faleceu inesperadamente na noite passada em um hospital de Portugal, em decorrência da doença pela qual estava sendo tratada, diz a nota. Então é com ela que vamos começar o nosso shopping de hoje, né? Ela que nasceu no dia 8 de junho de 1951, lá no país de Gales, Reino Unido, e faleceu então ontem, 8 de julho, aos 75 anos, em Portugal.

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1: Contato imediato com Flávia Andréa Vidor na comunicação. Você curtiu Bonnie Tyler, Total Eclipse do Coração e Sem Limites para Sonhar com a participação do Fábio Júnior. Então, morre aos 75 anos a cantora Bonnie Tyler, ícone do rock e do pop nos anos 80. Ela que nasceu no dia 8 de junho de 1951 e faleceu ontem, dia 8 de julho, ontem, dia 8 de julho de 2026. Ícone do rock, do pop, nos anos de 1980, a cantora, natural de País de Gales, estava internada desde maio em um hospital em Portugal, onde passou por uma cirurgia intestinal de emergência e foi colocada em coma induzido para auxiliar na sua recuperação. No mês passado, um porta-voz de Bonnie havia informado que a artista havia saído do coma, mas permanecia muito debilitada. Bonnie Tyler é o nome artístico de Gaynor Hopkins, nascida no País de Gales, onde se tornou uma das cantoras de maior sucesso comercial da década de 1980. Reconhecida pelo timbre e rouco e por performances dramáticas, ela ficou conhecida por transitar entre o country rock e o rock operático, estilo que se tornou sua marca registrada em colaborações com o produtor Jim Steinman. O diferencial da sua voz, agora vem algo assim muito importante, olha só. O diferencial da sua voz foi resultado de uma intervenção médica em 1977, após passar por uma cirurgia para retirada de nódulos nas cordas vocais. Bonnie Tyler não seguiu as recomendações de repouso absoluto, o que resultou em uma rouquidão permanente. O novo timbre, frequentemente, comparado com o de Rod Stewart, tornou-se seu principal recurso artístico e impulsionou sucesso internacional de It's a Hari, ainda no fim dos anos 70, que nós iremos ouvir daqui a pouquinho na sequência aqui no shopping. 9:54, temperatura subindo, 14 graus, hoje à tarde deve passar dos 19 graus.
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1: 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Olha, o Rio Grande do Sul terá outro dia de tempo firme nesta quinta-feira, ainda sob a influência de uma área de alta pressão atmosférica, viu? O sol aparece em todas as regiões do estado, acompanhado de nuvens altas tipo cirrus. O começo do dia voltou a ser frio, né? Mas com mínimas mais altas do que nas últimas semanas. Olha, meu amigo, minha amiga, haverá uma grande diferença de microclimas, com frio mais intenso em baixadas e em áreas de relevo. São esperados bancos isolados de nevoeiro e também de neblina. Assim como na tarde de ontem, que registrou temperaturas acima de 20 graus na Grande Porto Alegre e no interior, mais cidades gaúchas terão um fim de dia ameno e agradável nesta quinta-feira. Erechim, 22 na máxima, Santa Rosa já com 24, Caxias do Sul 22, Porto Alegre 22, Santa Maria 21, Capão da Canoa e Torres 22. Aqui para Farroupilha, como já falei agora há pouco, deve ultrapassar os 19 graus. Hoje não chove. Previsão para Farroupilha amanhã: sol com algumas nuvens, poderemos ter chuva rápida durante o dia e a noite, mas é pouca coisa, né? Tem 5 milímetros, 12 na mínima, 19 na máxima. Sábado 11 na mínima, 15 na máxima. máxima, sol com algumas nuvens, também poderemos ter chuva rápida durante o dia e a noite, mas também é pouquíssima, 3,2 milímetros. No domingo, dia 12, sol com aumento de nuvens e pancadas de chuva no fim da manhã e à tarde. À noite aí sim será chuvosa, mas durante o dia 1,9 milímetros de chuva. Muito bem, 9:57. Bom dia para você, obrigado pela audiência. Na volta do intervalo, previsões para Áries, Touro, Gêmeos e Câncer no horóscopo 100.9. Previsões para esta quinta-feira.
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1: 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Olha, as voluntárias da saúde convidam para o Bazar Solidário, é bazar, tá, pessoal? É, não é brechó, é bazar. As voluntárias da saúde convidam para o Bazar Solidário neste final de semana, hoje, dia 9, à tarde, das 13h30 às 18 horas. 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Na rua 13 de maio, número 10. 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Agora vamos saber o que teremos no Espaço Livre de sábado.
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1: 10:50. 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
0: Alô, você que nasceu sob o signo de Áries, o relacionamento íntimo ganhará um tom mais cuidadoso nas próximas semanas. Expresse seu carinho com gestos concretos, como uma ajuda prática ou uma atenção nas atividades do dia a dia. Bom momento para se fazer presente com um detalhe bonito e incluir pequenos prazeres bem feitos na rotina de quem você ama. Faça boas compras hoje, tá, Áries? Previsões agora para você de Touro. A lua em seu signo destacará sua doçura e sensualidade. Aproveite para cuidar da beleza e renovar sua imagem. Momentos carinhosos com os filhos ou com o par tornarão o dia especial. Jogue autoestima para cima e curta as coisas boas da vida. Reencontros especiais também entrarão no menu. Receba pessoas queridas em casa. Previsões agora para você de Gêmeos: desacelere, descontraia e respire novos ares. O dia pedirá momentos de relaxamento, sintonia com sua força interior e serenidade antes de decisões importantes ou de um passo maior na carreira. Valerá ir mais fundo na terapia e encontrar respostas dentro de você. A partir de hoje, Vênus trará mais conforto e harmonia familiar. Reencontros à vista. Agora, previsões para você de Câncer. A partir de hoje, Vênus aproximará os irmãos e adocicará as palavras, além de favorecer acordos, trocas comerciais e amizades em outro ambiente. Circule, converse com amigos e descubra focos de interesse. Objetivos pessoais serão repensados com Mercúrio retrógrado em seu signo. É, com Mercúrio retrógrado em seu signo, Câncer. Hora de reinventar, é hora de se reinventar e começar um novo ciclo. Na volta do intervalo, previsões para Leão, Virgem, Libra e Escorpião.
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2: A banana é fonte de energia para o corpo, rica em potássio e vitaminas. A banana auxilia no funcionamento muscular e é uma ótima opção para começar o dia com mais disposição e energia. A vida é melhor quando se tem saúde.
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0: Em casa, no trânsito, no trabalho, você por aí, ao som da Espaço, bom dia. Tempo bom, céu azul, sol brilhando, algumas nuvens, 14 graus a temperatura aqui no centro de Farroupilha. 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
0: E aí, Leão, como será a tua quinta-feira, Leão? Um longo ciclo chegará ao fim com a abertura de um caminho na carreira e na vida social. Algo maior se desenhará para o futuro. Visualize onde quer chegar. Será ótimo momento para entrar em um grupo inovador e renovar os conceitos. A partir de hoje, Vênus atrairá negócios e oportunidades que serão promessa de maior estabilidade financeira. Alô, Virgem, a partir de hoje, Vênus em seu signo destacará sua beleza, elegância, delicadeza e simpatia. Sua presença será marcante e atrairá negócios e relacionamentos naturalmente. Aproveite para investir na imagem, renovar o visual e brilhar. A fase também favorecerá a vida financeira. Lance um projeto inovador. Poder de atração e associações em alta. Previsões agora para você de Libra: ceda preguiça, relaxe e dê mais suavidade à vida. A partir de hoje, Vênus elevará os sentimentos e trará mais serenidade. Planos de mudança ficarão mais claros. Avalie expectativas, repense metas profissionais e aprenda com as experiências. Será um ótimo momento para praticar uma nova filosofia de vida. Sucesso e poder em alta, tá, Libra? Previsões agora para você de Escorpião. A vida social ficará mais agradável a partir de hoje. Você atrairá boas relações, convites atraentes e novas amizades. Uma paixão poderá surgir em um círculo de amigos ou pela indicação de alguém querido. Participe de eventos, amplie conexões e se cerque de pessoas de bem com a vida. À noite, carinho e romantismo no amor. Casamento em alta, Escorpião. Daqui a pouquinho tem previsões para Sagitário, Capricórnio, Aquário e Peixes. Segura aí, é rapidinha, vaptivupt.
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0: Alô, Sagitário, a carreira ganhará um brilho especial a partir de hoje. Você atrairá elogios, simpatia e boas oportunidades. Ótimo momento para revelar seus talentos únicos no trabalho ou encantar um cliente importante. O interesse afetivo poderá surgir no ambiente profissional ou envolver alguém que ocupa uma posição de destaque. Prestígio em alta, tá, Sagitário? Agora previsões para você de Capricórnio. A partir de hoje, Vênus ampliará conexões com pessoas de fora e trará mais confiança nas relações. Viagens, estudos e programas culturais ficarão mais atraentes. Aproveite para visitar uma exposição de arte, ouvir boa música, curtir atividades ao ar livre com os filhos ou com o par e animar o clima. Descubra prazeres diferentes, criatividade em alta, Capricórnio. Agora previsões para você de Aquário. Aprofunde um vínculo especial. Troque confidências com a família, invista em mais conforto. A partir de hoje, Vênus intensificará a vida íntima e a capacidade numa relação especial. E a cumplicidade numa relação especial, perdão. A fase também favorecerá estratégias de negociação, acertos financeiros vantajosos e investimentos. Fortaleça a autoestima e a posição no trabalho. Sucesso, Aquário. Agora previsões para você de Peixes. As parcerias entrarão em uma fase encantadora a partir de hoje. Conte com harmonia no amor e renove os sentimentos. Planos a dois poderão envolver mudança de casa ou soluções de assuntos de família. Ótimo momento também para fechar uma sociedade, renegociar um contrato ou atrair um bom cliente, tá? Peixes, palavras doces eliminarão velhos conflitos. Horóscopo 100.9 no shopping, volta amanhã neste mesmo horário. 10 horas 17 minutos, 15 graus a temperatura. Bom jovem, living on a prayer.

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1: Bom dia, Kiss aqui na 100.9. 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Falando em apostar até ganhar, vamos dar uma atualizada na Mega Sena. Quanto que deve pagar hoje? Olha, a Mega Sena deve pagar hoje, então, 45 milhões de reais. Hoje tem Mega Sena acumulada. Atenção, Farroupilha. Atenção, Farroupilha. 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Vem aí o brechó. 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Será neste sábado, dia 11 de julho, das 9 às 16 horas. Você vai encontrar roupas masculinas, femininas, infantis, calçados e acessórios. O Brechó Relâmpago do Mão Amiga acontece na rua Coronel Pena de Moraes, 680, no centro de Farroupilha. Em frente ao cartório Kunzler, tá? É fácil, então aproveite para economizar e ainda ajudar uma boa causa, tá certo? Brechó, Brechó Relâmpago do projeto Mão Amiga, neste sábado, dia 11 de julho, das 9 às 16 horas. Roupas masculinas, femininas, infantis, calçados e acessórios. O Brechó Relâmpago do Mão Amiga, repito, acontece na Pena de Moraes, 680, no centrão aqui de Farroupilha, em frente ao cartório Kunzler. Então, aproveite para economizar e ainda ajudar uma boa causa.
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4: Ecstasy.
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1: Boa notícia, a UERGS, Universidade Estadual do Rio Grande do Sul, está recebendo inscrições para 6 especializações que iniciarão no segundo semestre deste ano. As turmas desses cursos de pós-graduação serão abertas nas unidades de Erechim, Frederico Westphalen e Porto Alegre. As inscrições seguem até o dia 14 de agosto. Os editais com os critérios de seleção, o número de vagas e as demais informações sobre os cursos estão disponíveis no site da UERGS. Em Porto Alegre serão abertos 2 cursos novos: especialização em planejamento, orçamento e governança pública e especialização em EJA, letramentos e linguagens. A UERGS, na capital, também abriu vagas para as especializações em biotecnologia, que está na terceira edição, e em gestão pública, para a 7ª edição do curso. Em Erechim, será realizada a 2ª edição do curso de especialização em gestão ambiental na indústria. A unidade em Frederico Westphalen abrirá a 3ª turma da especialização em gestão pública. A UERGS não cobra mensalidades pelos cursos de graduação e de pós-graduação. Tá aí uma boa notícia.
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1: E agora vamos de Bonnie Tyler. Bonnie Tyler, que é nome artístico de Gaynor Hopkins, que foi cantora galesa, que ficou famosa com as canções Total Eclipse do Coração, por exemplo, e It's a Harry, que você vai ouvir agora aqui na Espaço. Ela nasceu no dia 8 de junho de 1951, lá no País de Gales, Reino Unido, e faleceu ontem, dia 8 de julho, aos 75 anos, em Portugal. Bonnie Tyler aqui no shopping.

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1: 100.9 no Espaço Shopping Show, você curtiu Bonnie Tyler e Rod Stewart, muito bem, 10:41, 10:41, vamos juntos até o meio-dia, música e informação no teu rádio, é o Shopping te fazendo companhia sempre para a Ótica Farroupilha, CFC Farroupilha e Círculo Saúde. 10:41, mais 40 segundos.
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5: E vamos juntos, eu aqui, você por aí, o som da Espaço até o meio-dia. 10 horas 49 minutos, 16 graus a temperatura aqui na área central de Farroupilha, na Paulo Broilo com 13 de maio. Chegando Kansas, Dust and the Wind, depois tem Don't Stop Believin', Ted Swims.

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1: Muito bem, 10 horas e 56 minutos e o Rio Grande do Sul terá outro dia de tempo firme nesta quinta-feira, ainda sob a influência de uma área de alta pressão atmosférica. O sol aparece em todas as regiões do estado. O começo do dia foi frio, né? Com mínimas mais altas do que nas últimas semanas. Mas haverá uma grande diferença de microclimas, com frio mais intenso em baixadas e em áreas de relevo. Assim como a tarde de ontem, que registrou temperaturas acima dos 20 graus, na Grande Porto Alegre e no interior, mais cidades gaúchas terão um fim de dia ameno e agradável nesta quinta-feira. Máxima para quem está na praia: Capão, Torres 22, Porto Alegre 22, Caxias 22, Farroupilha deve passar dos 19, 20 graus. Cruz Alta 22 também, Santa Rosa 24 graus na máxima. Estamos com tempo bom, céu azul, sol brilhando, algumas nuvens aqui na área central de Farroupilha. 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

Vamos agora prestar nossa homenagem para os aniversariantes de hoje. Oferecimento, que delícia de sabor. Alô, Maikele Diel Neves, parabéns. Da Troféu Trombini Farroupilha Esporte e Lazer. Aline Pontes, Isalete Bozek. Alô, Vera Lúcia Mazo, parabéns. Da Malharia Anselme, Isabelle Rubim Preto, Elisma Batista de Oliveira Júnior, Josemar William Nonce, Jackson Alex Borges, parabéns. Da Big Fair, alô, Vitor Giacometti, homenagem da esposa Helena, do filho Gregory e também da Big Fair, tá? Vitor Giacometti. Alô, Marlova Reolon, parabéns. Da Objetiva Contabilidade. Everton Luiz de Moura, Alessandro Neto Gonçalves, Pablo de Moura Fiorentin e Gilson Martins, parabéns. De Máquina Sazer.

Gabriel e Antonella, dos filhos Leandro e Paulo, noras Mari e Simone e de toda a equipe da Hidrocol. Parabéns, dona Antônia. Alô, Jefferson Júnior Martins Biondo, parabéns do Farroupilha Runners. Adiles Crestani, parabéns, dona Adiles. Homenagem do esposo Nelson, filhas Márcia e Magda, netos Leonardo, Bernardo e Andressa e da bisneta Maitê, parabéns, dona Adiles Crestani. Como está o seu Nelson? Tudo bem, seu Nelson? Forte abraço. Alô, Adriana Panes, parabéns, Adriana. Homenagem do filho Ramon. Alexandre Reck, ô Chicão, tá de aniversário hoje, parabéns. Homenagem de todos os colegas de trabalho, em especial do Matheus e do Álvaro, tá, Chicão? Parabéns, Alexandre Reck. Alô, Ana Paula Longues, homenagem dos pais Laurindo e Juraci, parabéns, Ana. Carlos Menoncin, Cacá, tá de aniversário hoje, parabéns, Carlos Menoncin. Homenagem das filhas Francine e Brenda, dos irmãos Clarêncio, José e Paulo, cunhadas Neiva e Iracema e do sobrinho, do sobrinho William. Parabéns, Cacá, forte abraço. Cláudio Onze, tá de aniversário hoje, Claudião. Parabéns, homenagem da esposa Ivete, filhas Bruna e Júlia e do genro Nicolas. Como está o senhor Cláudio Onze? É, o Cláudio Onze. Parabéns, feliz aniversário. Alô, Cleide, Wader de Oliveira e Paulo Sérgio Rocha de Oliveira. 32 anos de casamento hoje, parabéns, homenagem da família e de toda a turma, tá? Amigos também, Cleide Water de Oliveira e Paulo Sérgio Rocha de Oliveira, parabéns pelos 32 anos de casamento. Alô, Delfa Maria Somacal, parabéns, Delfa. Homenagem da mãe Jandira e do irmão José Luiz, tá? Dona Delfa Maria Somacal. De aniversário hoje também, Eduarda Ravanello, parabéns, Eduarda. Homenagem especial da mãe Ivani, Ivani, parabéns pra ti, Eduarda Ravanello. Emanuele Malinverno, Emanuele Malinverno, né? É assim, né, dona Eda? Parabéns, feliz aniversário, Emanuele Malinverno. Alô, Erenice Sampaio Gonçalves, homenagem do filho Davi e de todas as amigas, tá, Erenice? Fabiana, alô, Fabiana Kathleen Marques de Lima. Parabéns, Fabiana. Homenagem do seu esposo Willi e da filha Marina, tá? Fabiana Kathleen Marques de Lima. Alô, Jandira Seitenfus, parabéns, Jandira. Dona Jandira, homenagem do esposo Roberto, filhos Jerônimo e Roberta, do genro Roberto e da nora Roberto. Olha que bacana, né? Dona Jandira Seitenfus, homenagem do esposo Roberto, dos filhos Jerônimo e Roberta, do genro Roberto e da nora Roberta. Ou tem Roberto e Roberta nessa família. João Paulo Verona, parabéns, João Paulo, homenagem dos pais Césio e Marinês e do irmão Césio Júnior, né, João? Parabéns. Alô, João Vitor Basso, homenagem da avó Lucenir, dos pais Jadir e Joyce, da irmã Yasmin. Parabéns, João Vitor Basso. Lara Slom Rodrigues, primeiro aninho hoje, olha que bacana, parabéns, Lara Slomp Rodrigues, um aninho, homenagem dos pais e principalmente da Dinda Cláudia, tá, Lara? Alô, Laura Verona Bete, homenagem dos pais Neuci e Terezinha, irmãos Luísa e Bernardo, cunhado Vitor e da sobrinha Rafaela, parabéns, Laura Verona Bete. Quem mais está de aniversário hoje? Lucas Prates Ribeiro, homenagem dos pais Alexandre e Gilvânia, irmãos Jéssica, Agatha e Arthur e também avós Olmiro e Nelza e do tio Daniel também, tá? Lucas Prates Ribeiro, parabéns, Lucas. Alô, Luiz Carlos Gonçalves Duarte, como está você, Luiz Carlos Gonçalves Duarte? Homenagem da esposa Neuci e também dos filhos Wesley, Eric e Luiz Fernando, parabéns, Luiz Carlos Belaveiro, homenagem da esposa Luísa, do filho Maurício e da nora Daiane e também da neta Isabelle, tá, Luiz Carlos Belaveiro? Marcos Lupato, homenagem dos pais Jacir.

0: e Marli, do irmão Nicolas e do filho Máximos. Parabéns, Marcos Lupato. Roberto Luiz Colonhese, parabéns, Roberto. Homenagem especial da mãe, a dona Lúcia, tá? Sadi e Almira Brígido, parabéns, Sadi e Almira Brígido. Homenagem do filho Júnior. Simone Zucco, homenagem do esposo Rodrigo e das filhas Emanuele e Cecília. Parabéns, Simone Zucco. Sofia Saquete de Paula, parabéns, Sofia, homenagem dos pais Luiz Carlos e Lara, irmãos Luiz e Lucas, tios Carla e Vitor, e também dos avós Valdir e Jussara. Zeli de Paula, parabéns, Zeli, tudo de bom pra ti, e homenagem do esposo Júlio Lins. E aí, seu Júlio, tudo certo por aí? Parabéns, Zeli de Paula, feliz aniversário. Aniversariantes que estão em nossa agenda.
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0: Para os aniversariantes de hoje, então, muita saúde, alegria, felicidade, prosperidade, muito amor, só coisas boas, grana também que vai bem, vem bem, que esta data se repita por muitos e muitos anos com muita saúde e paz. Salute, pace a tutti quanti.

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2: 11:20, 16 graus a temperatura. No site da Espaço Esperança para Arthur, mutirão busca ampliar cadastro de doadores de medula óssea. Também é destaque no site, 26ª FENAQIV abre venda de estandes para expositores de Farroupilha com condições especiais. Música, gastronomia, cultura e tradição marcam a programação do segundo semestre em Farroupilha. Comunidade prestigia bingo em comemoração aos 99 anos do Colégio Estadual Farroupilha. Também a destaque, Lúcia Cristina Portolan Lorange é anunciada como patronesse da Feira do Livro 2026 em Farroupilha. E outro destaque, o destaque triste, né? A Bonnie Tyler, voz de sucessos eternizados na programação aqui da Espaço FM, morreu ontem lá em Portugal aos 75 anos.

0: ainda need you to feel real love. Eu preciso sentir amor verdadeiro. É, feel, sentir. Robin Williams, na primeira teve Bonnie Tyler, Fools Lullaby.
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Depois de uma breve pausa, na quarta-feira, ontem, dia 8, a Copa do Mundo de 2026 retorna hoje, com o início das quartas de final. No único jogo do dia, a França enfrenta o Marrocos, 17 horas, horário de Brasília, lá nos Estados Unidos. Essa partida é uma repetição do que ocorreu nas semifinais da última Copa, no Catar. Naquela ocasião, a França saiu vencendo por 2-0. Portanto, hoje, pela Copa do Mundo, França enfrenta o Marrocos, quartas de final, Copa do Mundo, hoje, quinta-feira. E o Brasil, deixa eu ver aqui se tem jogo do Brasil, não tem. O Brasil não tem jogo.

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1: 11:42, Lady Gaga, Shape of a Woman. Na primeira teve Fábio Júnior e um super medley pra você.

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1: 11:51, 11:51, e o ministro da Fazenda, Dário Durigan, afirmou hoje que vai avaliar na próxima semana a retirada parcial ou total do subsídio à gasolina criado pelo governo para conter os efeitos da guerra no Oriente Médio sobre os preços dos combustíveis. Segundo o ministro, a intenção inicial era retirar o benefício ainda nesta semana. No entanto, a alta de mais de 5% no preço do barril de petróleo na quarta, dia 8, levou a equipe econômica a adiar a decisão. Em maio, o governo anunciou o subsídio à gasolina importada ou produzida no Brasil. A medida inicialmente tinha a previsão de duração de 2 meses para conter os efeitos da guerra nos preços do petróleo. O valor do subsídio é de 44 centavos por litro. Essa semana eu ia anunciar a retirada do subsídio da gasolina. Vou analisar a retirada na próxima semana, porque o preço da gasolina já está com um impacto diferente do que eu estava prevendo, disse ele nesta manhã. Semana que vem, a depender da decisão, o que eu gostaria de fazer é retirar o subsídio da gasolina, seja parcial ou totalmente, como próximo passo, completou o ministro. Vai preparando o bolso aí, meu amigo, minha amiga.
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1: No seu ritmo, 11:55, mais 30 segundos. Obrigado pelo carinho, pela atenção, pela audiência. Volto amanhã, sextou. Volto amanhã após um panorama, se Deus permitir, para mais um shopping, sempre para a Ótica Farroupilha, CFC Farroupilha e Círculo Saúde. Daqui a pouquinho retorno com informações, área econômica para Banco do Brasil e Máquina Sazi. Vem aí Espaço Radional, o canal da notícia com Rogério Portolan, 13h, o contato imediato com a Flávia Andréa Vidor na comunicação. Fechando o shopping, abandante, andante, bom almoço, boa quinta, se cuide, até já.

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1: Agora 12:06, boa tarde, tempo muito bom, temperatura estamos com 18 graus, churrascaria Ronda Chá Rua tá te aguardando agora. 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
2: Avançou na Câmara dos Deputados uma proposta que prevê mudança na forma como é calculado o IPVA, imposto sobre a propriedade de veículos automotores. Em vez de um percentual do valor de mercado, a ideia é considerar o peso do veículo. A mudança no cálculo está prevista em uma PEC, proposta de emenda à Constituição, aprovada ontem pela CCJ, Comissão de Constituição e Justiça da Câmara, a primeira etapa da tramitação. Ainda faltam algumas etapas antes de sair do papel, como a análise por uma comissão especial e o aval do plenário da casa, onde os 513 deputados poderão votar. Depois também precisará ser confirmada no Senado. O autor da proposta é o deputado Kim Kataguiri, do Missão de São Paulo, e também estabelece que o IPVA não poderá ultrapassar 1% do valor de venda do automóvel. A PEC ainda autoriza estados a criarem descontos para veículos menos poluentes. Hoje o IPVA varia entre 1% e 4% do valor de mercado do veículo, de acordo com a tabela FIPE. Essa alíquota varia de acordo com o estado. O projeto do governo federal que eleva o teto de faturamento anual para enquadramento como microempreendedor individual, MEI, terá impacto fiscal de 8,1 bilhões de reais em 3 anos, segundo a exposição de motivos da proposta encaminhada à Câmara dos Deputados em junho. A renúncia de receita seria de 1,57 bilhão de reais em 2027, 3,15 bilhões de reais em 2028 e 3,38 bilhões de reais em 2029, caso a proposta seja aprovada. Para este ano, o governo previu que o MEI resultará em uma renúncia de receita de 9,7 bilhões de reais, de acordo com projeções da Receita Federal. Os mercados financeiros ao redor do mundo fecharam em queda ontem, quarta-feira, após os Estados Unidos realizarem uma nova série de ataques contra o Irã, sofrerem o revide e depois de o presidente americano Donald Trump afirmar que o acordo preliminar de paz com o Irã acabou. A declaração ocorreu depois de uma nova troca de ataques entre os dois países, reacendendo os temores de uma escalada do conflito no Oriente Médio. O aumento da tensão levou investidores a buscar ativos considerados mais seguros e elevou as preocupações com possíveis impactos sobre o fornecimento global de petróleo, especialmente por causa dos riscos envolvendo o Estreito de Hormuz, uma das principais rotas marítimas para o transporte da commodity. Também há uma incerteza se o Estreito de Hormuz voltará a ser bloqueado, o que impactaria o fornecimento de petróleo. Mercado financeiro, taxa de câmbio, dólar comercial, agora pela manhã, 5,1546 na compra, R$5,1552 na venda. Turismo, R$5,1864 na compra e R$5,346 1,69 na venda, euros R$5,8789 na compra e 5,8928 na venda. Economia para

0: Banco do Brasil e Máquina Sazi de volta amanhã, neste mesmo horário. A todos uma boa tarde.
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3: 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Sol brilhando, temperatura variando entre 17 e 19 graus. 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Aqui no portal da Espaço FM, tá no site, no aplicativo, no Instagram, no Facebook. Dá uma conferida, gente. O Gabriel Marqueto, jornalista Gabriel Marqueto, fez uma galeria de fotos para a gente ter uma ideia do que vai estar à venda a partir agora da tarde. Começa agora 1:30, o Bazar das Voluntárias da Saúde. Hoje à tarde, amanhã todo dia e no sábado também, manhã e tarde. Aqui ao lado da Espaço FM, na 13 de maio, com a Paulo Broilo, em frente à Livraria Niquete, no edifício Anselmi. Hoje à tarde, muita roupa, não é brechó, é um bazar, preços a partir de R$5. Mas tem aqui produto, gente, vem da, eu tô olhando as fotos aqui, gente, é muita coisa boa, homem, mulher, pra geral, pra todas as idades também, é muita qualidade, muita roupa de qualidade nova, muita roupa nova, vá conferir, gente, a partir de R$5. Mas tem aí vários preços para conferir, utensílios também. Deixa eu ver rapidamente a Gisela Berlaver e a Lourdes Refosco, voluntárias da saúde, fazendo o convite, não só para Farroupilha, região, vem para cá. Começa agora à tarde, Bazar das Voluntárias da Saúde.
4: Aos ouvintes da Espaço, estamos aqui hoje esperando toda a população de Farroupilha para mais um bazar com foco em roupas de inverno. Tivemos muitas doações, graças a Deus. Temos móveis, temos estofados também, uma grande variedade de produtos novos também temos, e os nossos horários serão hoje a partir das 13h30 até as 18h, sexta-feira das 8h30 da manhã até as 17h30 e no sábado das 8h30 às 17h, sem fechar ao meio-dia.
5: Ou seja, 3 dias com muitas oportunidades e preços atrativos.
4: Preços muito atrativos, mercadoria também muito atrativa. Vale a pena nos visitar, vale a pena mesmo.
5: E destacar que é um bazar, ou seja, além das roupas, nós temos berçário, espelhos. São muitas as oportunidades para a população vir conferir e principalmente ajudar o nosso Hospital São Carlos.
4: Sem dúvida, nós temos artigos para cozinha também, decoração. Temos assim uma variedade enorme de coisas. Vale a pena mesmo.
5: Há um limite por peças, preciso trazer uma sacola, como é que irá funcionar?
4: Não precisa trazer sacola, não tem limite por peças, pelos preços que temos aqui, todo mundo vai sair com uma sacola enorme cheia, não precisa trazer nada, temos sacolas, temos tudo que precisa.
5: E as formas de pagamento, cartão, débito, crédito, PIX, dinheiro?
4: Então, as formas de pagamento são PIX, cartão, dinheiro. Temos todas as formas de pagamento que é necessário para conforme a pessoa necessita.
5: A Espaço FM também conversa com a presidente das voluntárias, a Lourdes Refosco, que reforça então o convite e a importância dessa ação.
6: Bom dia a todos os ouvintes, né? E nós estamos aqui preparando, né, Gabriel? Esperamos toda a população que venha, não vão se arrepender. Eles estão ajudando a salvar vidas, que é tudo para o nosso hospital. A solidariedade contagia, né? Eles vão fazer um ato assim de caridade mesmo, né? Que sabe que o nosso hospital não tem fim, né? Os custos é muito alto e nós precisamos, né? Então, hoje todo dia recebendo mercadorias ótimas, estamos muito felizes, as pessoas que vão vir aqui não vão se arrepender. Nós temos a roupas a partir de R$5 até R$200, R$300, mas as de preço alto, na loja ela tá R$1.200, R$1.300, coisas de marcas, né? Mas tem coisas muito boas, venham que não vão se arrepender. Venham fazer esse ato de caridade.
4: Claro, agradecendo mais uma vez a Rádio Espaço FM, que sempre nos dá toda a força e é toda a divulgação que a gente precisa. Obrigada.
3: Parabéns a vocês, a Gisela Berlavela, Lourdes Refosco, pessoal da linha de frente, Bazar das Voluntárias da Saúde, convidando a população em geral. Tem muita roupa de marca e produtos aí que você vai comprar em loja aí, 200, 400, 600, 800, mais de R$1.000 e tudo muito acessível, preços que você vai conferir, mas só um detalhe, venha conferir, não deixe de pelo menos participar, ver o que o pessoal elas estão organizando já há algumas semanas, muito bem organizado também. Deixa eu ler um recado, voluntárias da saúde convidando, Bazar Solidário, hoje a partir da 1h30, 13h30 até as 18h, amanhã das 8h30 às 17h30, no sábado das 8h30 às 17h, 13 de maio, número 10, roupas, acessórios, utensílios e muitos produtos novos com preços a partir de apenas R$5. A partir de R$5. Toda a renda será destinada para o Hospital São Carlos. Participe, faça boas compras, não só Farroupilha, região, vem para cá e ajude quem cuida da nossa comunidade. Voluntárias da Saúde. Repito, dá uma olhada também no site da Espaço, no aplicativo, no Facebook, no Instagram. Tem uma galeria de fotos de alguns produtos que você confere no Bazar das Voluntárias da Saúde. Ao lado aqui da Espaço FM, 13 de maio, com a Avenida Paulo Broilo, a partir da 1h30 da tarde. 12h18. 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Estamos chamando da super quinta-feira, muitos eventos hoje, um destaque hoje à noite, formatura Proerd, são mais de 600 estudantes em plena quinta-feira à noite, reunidos no Parque Cinquentenário. E aqui um detalhe, gente, vamos aproveitar para se despedir do Tenente Coronel Giovanni Gomes e dar boas-vindas ao Tenente Coronel Carvalho, que assume o 36º Batalhão. Amanhã, inclusive, o Tenente Coronel Giovanni Gomes assume o 12º Batalhão em Caxias do Sul, até o local foi mudado, tem previsão de chuva e assim no 12º Batalhão, vai ser lá nos pavilhões da Festa da Uva, amanhã à tarde, às 15 horas. Hoje à noite, Parque Cinquentenário, mais de 600 estudantes recebendo o diploma e a formatura do Proerd. Não às drogas, 19 horas, Parque Cinquentenário, trabalho impecável do 36º Batalhão da Polícia Militar. Tenente Giovanni, nosso muito obrigado. Tenente Carvalho, boas-vindas. Jerônimo Filho, previsão do tempo.
7: A massa de ar frio que atua no estado perde intensidade e a temperatura se eleva em vários pontos. Na Serra, tempo seco com máxima de 20 graus. Para a sexta, o sol segue brilhando com aumento de nuvens e condições para pancadas. Mínima 12, máxima 19 graus. Essas condições para chuvas atuam ao longo do fim de semana, com possíveis aberturas de sol, e as chuvas devem se intensificar na segunda. Informações do tempo para o Espaço Rádio Jornal.
3: 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Vamos voltar com o jornalista Jerônimo Filho. Idosa fica gravemente ferida em atropelamento em Carlos Barbosa. Perseguição termina com apreensão de 230 litros de agrotóxicos contrabandeados em Barão. Ônibus é atingido por incêndio na BR-116 em Vacaria. Homem morto a tiros em Farroupilha, no bairro Centenário, foi identificado e o suspeito se apresentou espontaneamente à Polícia Civil. Alô, redação, alô, Jerônimo.
7: Uma idosa de 76 anos foi atropelada ontem em Carlos Barbosa. O acidente aconteceu entre os bairros Aurora e Bela Vista e, segundo a ocorrência, o veículo envolvido deixou o local sem prestar socorro à vítima. O SAMU foi acionado e encaminhou a idosa para atendimento médico. Conforme a Polícia Civil, com o auxílio de câmeras, a mulher que conduzia o veículo foi identificada. A mesma se apresentou espontaneamente na delegacia e prestou depoimento acompanhada de um advogado. Ela afirmou que não percebeu que a idosa estava caída sobre a pista no momento em que passava pelo local. De acordo com uma testemunha, a idosa teria caído em via pública antes de ser atingida pelo carro. O automóvel foi apreendido e encaminhado para a perícia, que auxiliará no esclarecimento das circunstâncias do acidente. A motorista responderá um processo em liberdade. Em Barão, dois homens foram presos ontem em uma operação em conjunto da Polícia Rodoviária Federal e da Brigada Militar. O caso foi registrado após os ocupantes de um veículo desobedecerem uma ordem de parada e fugirem por rotas alternativas à 453, passando pela região de Carlos Barbosa. Após a perseguição, os indivíduos pararam o veículo e os policiais localizaram 230 litros de agrotóxicos de origem uruguaia no interior de um carro alugado. Segundo a Polícia Rodoviária Federal, os dois indivíduos de 31 e 32 anos seriam natural de Santana do Livramento e admitiram que a carga seria entregue e comercializada na região de Bento. A dupla foi encaminhada à delegacia da Polícia Federal de Caxias e responderá por descaminho. Em Vacaria, um ônibus foi atingido por um incêndio ontem na BR-116, próximo à antiga praça de pedágio. O veículo fazia o sentido Vacaria Campestre da Serra quando teria apresentado problemas mecânicos que deram origem ao fogo. Os bombeiros foram acionados e controlaram as chamas. Apesar dos danos materiais registrados, não houve feridos. Em Farroupilha, foi identificado como Paulo Afonso Pereira Fabrício, 52 anos, o homem morto a tiros na madrugada de ontem. De acordo com a Polícia Civil, o crime aconteceu por volta das 4 da madrugada, na rua Caetano Grendene, no bairro Centenário. Fabrício foi atingido com pelo menos 2 disparos, sendo um nos braços e outro na cabeça. Ainda segundo a investigação, a vítima possuía antecedentes por furtos, roubos, receptação, danos, lesão corporal e ameaça. Ainda ontem, o suspeito se apresentou espontaneamente na delegacia, acompanhado de seu advogado. Em seu depoimento, afirmou que tentou impedir o furto de seu estabelecimento comercial e recuperar objetos que teriam sido furtados. O suspeito declarou que não teve a intenção de matar e a versão apresentada será confrontada com as demais provas reunidas durante o inquérito, de acordo com os elementos apurados até o momento. Paulo Afonso Pereira Fabrício teria sido surpreendido pelo proprietário do estabelecimento enquanto supostamente praticava o furto de objetos. Ao tentar fugir, teria sido perseguido pelo comerciante e durante a ação, ele efetuou disparos que resultaram em sua morte. A arma utilizada pelo suspeito possui registro em seu nome e foi apreendida e será periciada. A investigação segue por parte da Polícia Civil. Informações do plantão para o Espaço Rádio Jornal.
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3: 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Corra para segurar suas escolhas e garantir um super desconto em peças Anselme. 12:30, os falecimentos na região. Farroupilha, o Paulo Afonso Pereira Fabrício, 52 anos, segundo assassinato do ano. Fato ocorrido na madrugada de ontem, bairro Centenário, em Bento, Silvia Sartori Buffon e Virgínia Valduga Tomedi. Em São Marcos, Natálio Carraro e Valdirene Magrin. Em Guaporé, falecimento de Sadi Barbosa Granja. Em Veranópolis, Joana Genesi Martins Gomes. Caxias do Sul, Aquilino Cristóvão Pereira, Júlio Rodrigues Neves, Terezinha Correia, Carlos Roberto Vial, Frei Dorvalino Sorgato, João Batista Andrés, Ivo Jacó Conzen, Antônio Orsini Bernardo da Silva, Arthur Silveira Rezende, Marino Hortolan Magnus, Remi Francisco Rodrigues, Terezinha de Fátima Cirino Duarte e Valdemar Concato. Falecimentos em Caxias do Sul. Em Vacaria, falecimento de Alzerina Almeida Palmeira e Helena Moreira Dias. Canela, Moacir Jorge Zamboni. Gramado, Antônio Nunes Cação. Nova Prata, Luiz Marcos de Souza. Bom Princípio, Marizete da Silva. São Sebastião do Caí, Jorge Alberto Viana Lamper. Salvador do Sul, Alma Lutz e Remídio Pedro Griebler. Em Bom Jesus, Luiz Carlos Ciota, Solvi Maria Maciel Velho e João Leone Sobrinho, de 85 anos. Falecimentos pela região, 12:32. 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Abrindo o portal de notícias, Espaço FM. .com.br. Você encontra também informações no aplicativo, no Facebook, no Instagram. Menino de 3 anos agredido pelo pai. Agredido pelo pai por não dar bom dia, morre após 4 dias internado. Esperança para Arthur. Mutirão busca ampliar cadastro de doadores de medula óssea. Mutirão vai até o começo da tarde e vai voltar terça-feira que vem. Um destaque internacional, a morte de Bonnie Tyler, voz dos sucessos eternizados aqui na programação, It's a Harry, Total Eclipse of the Heart, Fuzzle Lullaby, uma infinidade de hits, morreu aos 75 anos, estava internada, estava em coma já há um bom tempo, estava em Portugal. 26ª FENAKIV abre venda de estandes exatamente um ano, ano que vem, daqui a um ano, começamos a FENAKIV. 26ª edição, hoje na abertura do fim de expediente, a secretária Marli Bortolini da Silva, do Turismo, Cultura, Esporte, Lazer e Juventude, mais o Marcelo Somacal, presidente da FENAKIV, vão estar passando mais informações sobre venda de estandes. Pavimentação da Avenida das Indústrias avança e entra em nova etapa em Farroupilha. Quando consigo entender a pressão e manter a tranquilidade, fica mais fácil atingir os resultados, salienta Denise Gaspareto hoje de manhã, Casa Cheia, café para associados CDL Farroupilha. Lúcia Cristina Portolan Lorand, diretor da Rádio Espaço, é anunciada como patronesse da Feira do Livro do ano que, desse ano, vai ser em novembro. Já o prefeito Jonas Tomazini vai falar a respeito. Comunidade prestigia bingo em comemoração aos 99 anos do Estadual Farroupilha. Casa cheia no Salão Luterano. Foto do Miller aqui, impecável. Música, gastronomia, cultura e tradição vão marcar a programação do segundo semestre em Farroupilha, programação da prefeitura. Para ter uma ideia, dá uma olhadinha na lista aqui. de 3, eu só vou fazer um resumo aqui, um resumo, de 3 a 16 de agosto, Festival de Inverno. Uma das atrações é o Renato Teixeira. O Renato Teixeira, cantor, compositor, autor de Tocando em Frente, Romaria, vai estar em Farroupilha. 21 a 23 de agosto, primeiro rodeio artístico de Farroupilha, com uma programação aqui também impecável. Em setembro, Festival do Moscatel, temos também seleção de vinhos, temos os festejos Farroupilha, não é a semana, que é mais de uma semana, aí no Lago Carlos Fetter, tem Fegadã em outubro, Fegadã e Fegachula, temos a Copa Prime de Jiu Jitsu, tem Moscatel Garden em novembro, tá a Feira do Livro em novembro, que vai de 10 a 15, Festival do Chope também em novembro, Vivere em dezembro, aí já tem o Natal chegando e também as festividades do aniversário de Farroupilha. Esse aqui é um resumo anunciado ontem pela secretária Marli e pelo prefeito Jonas. E na edição desse ano da Feira do Livro, tem uma novidade, a patronesse vai ser a diretora aqui da Rádio Espaço FM, a Lúcia Cristina Portolan Lorandi, que tem um histórico, várias frentes aí, uma linda homenagem. Prefeito Jonas.
15: Então, Feira do Livro, né, Rogério? Ela vai acontecer do dia 10 ao dia 15 de novembro na Praça da Emancipação. No ano passado, a gente convidou então o Marcos Balbinotti, que foi o organizador aí de um livro da família Balbinotti, que nós estávamos nos 150 anos da imigração italiana. Então, o tema foi inclusive Farroupilha, lê as suas raízes, né? E a gente tratou muito com as crianças, com as escolas sobre esse tema. E nesse ano de 2026, a gente percebe que tem dois temas que estão mais em discussão, né? A gente percebe a questão da participação e a proteção, inclusive, da mulher, e a gente percebe também o empreendedorismo. Ontem mesmo eu estive aqui com o secretário Eduardo, né? E nós falando sobre esses investimentos que o município de Farroupilha está então atraindo nesses últimos meses, com intensificação muito grande agora em 2026, em diversas áreas, indústria, logística, construção civil. Então a gente convidou e ela, para nossa felicidade, aceitou para ser a patronesse da Feira do Livro aqui de Farroupilha de 2026, a Lúcia Cristina Portolan Lorandi. Convidamos a Lúcia para ser a ela nossa patronesse. Sabe, ela aceitou o convite, a gente ficou muito feliz por ela ter aceitado. E a Lúcia, ela tem já uma trajetória construída do empreendedorismo, né? Ela foi também organizadora do livro aqui Mulheres Empreendedoras Farroupilhenses, conectando histórias e construindo um legado. Então tem muita coisa aqui que a gente pode compartilhar com as crianças. A Lúcia também tem a participação diária aqui na Rádio Espaço também, que é importante para que as pessoas possam incentivar a participação, o conhecimento, a leitura. Ela teve a organização do livro. A Lúcia tem já uma grande trajetória também no concurso que escolhe a soberana do município de Farroupilha, a rainha da indústria e comércio lá atrás, hoje a soberana do município, que participa de Entrai, Fenaquive e todos os outros eventos. Pelas mãos da Lúcia passam muitos sonhos, né? De muitas meninas que querem ou que participam desse concurso. Algumas participam da corte, outras certamente têm a sua vida impactada, mudada e melhorada com os ensinamentos que recebem nesse concurso. Então a gente tem certeza que a Lúcia e todas as mulheres vão poder compartilhar muitas histórias positivas junto com os estudantes da rede pública municipal, a participação que a Lúcia teve também no núcleo das mulheres empreendedoras da SICS. Então a gente vai tratar o empreendedorismo como tema da nossa Feira do Livro, e ninguém melhor do que a Lúcia para falar sobre isso com as nossas crianças e os nossos jovens. E você sabe, Rogério, que a Feira do Livro, ela tem o livro, tem a parte da leitura, mas tem a parte da contação de histórias, tem a parte que vai nas escolas fazer o convite. Então acho que vai ser um momento muito interessante, e a gente, como eu disse no começo, né, a gente tá muito feliz feliz de estar aqui contigo divulgando essa pequena parte desse calendário do segundo semestre de 26 e também falando sobre a nossa Feira do Livro, com quem a gente tem um grande carinho. Aqui também a gente tem, né, o prefácio do nosso sempre prefeito Fabiano Feltrin e de outras empreendedoras e empreendedores que vão participar também desse momento com as crianças. E aquilo que eu lembro de uma conversa com o Daniel Bump, numa conversa com outros empreendedores aqui do município, que é despertar na criança desde jovem essa vocação, essa vontade de empreender, né?
3: Tá no DNA do Farroupilhense,
15: Rogério, e são experiências que ficam marcadas. Você é testemunha, Rogério, de quantas vezes eu falei aqui, por exemplo, dada a minha participação no programa Mini Empresa da Six. Para mim, foi transformador aquele momento de empreendedorismo.
3: Que idade, hein, prefeito?
15: Eu tinha 16 anos, 17, foi a minha primeira experiência como liderança, assim, além da liderança da turma e do Grêmio Estudantil, foi minha primeira experiência como liderança. Você pensa, eu tive a oportunidade de, com essa idade, ir lá no Parque dos Pinheiros receber do presidente da Six, na época era o Renato Belaver, né? Lá o reconhecimento, a conclusão daquele projeto. Então são oportunidades assim muito interessantes. Tem certamente crianças que vão ficar impactadas e que vão levar para toda a vida assim essas experiências que vão viver na nossa Feira do Livro com a coordenação da nossa patronesse Lúcia.
3: Prefeito Jonas Tomazini, 12:40. Parabéns a Lúcia. Turma da rádio tá feliz da vida aqui. A Lúcia vai fazer certamente um link interessante com as mulheres empreendedoras, com todas as rainhas soberanas que participaram da história também, né? Participando, integrando na Feira do Livro, certamente. 10 a 15 de novembro. Eu falava há pouco, gente, o roteiro de atividades que a gente vai ter divulgados pela prefeitura. A Yolanda me chamou a atenção. Não teremos o jantar do peixe do gabinete da primeira-dama? Até vou pedir para a Júlia, nossa primeira-dama, nos informar, porque não está no roteiro. Temos eventos que não são ligados à prefeitura, mas que mexem com a cidade. Tem Homens na Cozinha esse ano confirmado. Tem o Yesterday, dia 19 de setembro, no Clube Santa Rita. Um ano aí, de agora até o final do ano, muita atividade, muita coisa boa para a gente se divertir e participar. Gente, 12:40. A gente está chamando hoje a Super Quinta. Nós temos Proerd no Parque Cinquentenário. Hoje de manhã, Casa Lotada, Café com Associados, CDL, no Parque dos Pinheiros. Vamos ter hoje à noite IMEC, a tradição, queijos e vinhos no Clube Santa Rita. Queijos e vinhos hoje à noite, que toda a organização é do Rotary, com IMEC, a renda vai para a MAFA. Nós temos hoje à tarde, começando a Feira do Livro da Escola Nossa Senhora de Lourdes. Tudo isso nessa quinta-feira. 32ª edição da Mostra Literária, Feira do Livro, hoje, a partir de 1:30, no ginásio, hoje e amanhã, Mostra Literária e Feira do Livro, Nossa Senhora de Lourdes. Temos também o mutirão da medula óssea aqui para conseguir, né, gente, compatível, que vai até o começo da tarde agora. Temos o Bazar das Voluntárias começando 1:30, tem tributo a Tim Maia, Tonho Croco cantando Tim Maia, hoje à noite no auditório do Cindy Lojas, promoção do Sesc. Temos também apresentações da Quinta da Arte na Casa de Cultura, aí na República com Rui Barbosa, alguns eventos marcados para hoje. 12:43, Espaço Rádio Jornal, Central de Razões, Corsan, Cressol e Rosler Diagnósticos. Aqui, gente, uma data que está marcada, nós vamos ter para quarta-feira que vem, começa às 16 horas. O pessoal pode até me chamar a atenção. Já teve vereador cassado, prefeito, sim. Tivemos o Clyde, que foi cassado não faz muito tempo. Agora, vereador, já teve vereador cassado em Farroupilha? Nos últimos 50 anos, garanto que não. Vamos ter uma sessão para cassação do vereador Maurício Belaver. Vamos ver se a maioria vota pela cassação. Tem um número específico aí, né, de votos, enfim, que precisa. Acho que é 10 votos. Mas vamos, isso é um detalhe. Ele vai ser, ele está em processo aqui de cassação por quebra de decoro parlamentar. Situação vexatória. Isso aqui, gente, o Maurício Belaver ficou preso um pouco mais de uma semana, já faz alguns meses, e ele responde por violência doméstica, mas essa cassação, no caso aqui, vai ser votada, se é que vai ser cassado, ele vai ter a votação por quebra de decoro parlamentar e situação vexatória para o legislativo de Farroupilha. A confirmação é do presidente da Câmara, presidente Davi Almeida, o pastor Davi.
16: Sim, Rogério, também aqui em primeira mão, como coloquei para o Miller e para nossa comunidade, estou trazendo aqui para a Rádio Espaço FM. Amanhã nós já vamos fazer a publicação no Diário Oficial, mas hoje eu já trago a decisão da casa. No dia 15/7, agora, quarta-feira que vem, a partir das 16 horas, nós vamos dar andamento, então, ao pedido, né, de cassação da comissão processante ao vereador Maurício Belaveira. Então, a comissão processante, né, que é composta pelo presidente Caleb, pelo vereador Juliano, que é o relator, e pelo vereador Valandro, me entregou todo o processo, em torno de 200 páginas, né? Compõe o processo de cassação. Eu analisei o processo, eu li ali, estive participando também da audiência pública que nós tivemos ali de ouvidoria das testemunhas, etc. E agora, então, nós vamos dar o andamento devido ao pedido para que a gente possa, então, na quarta-feira, ler todo o processo. Então, agora, quarta-feira, a partir das 4 horas, nós vamos ler todo processo. Posterior à leitura, nós vamos ouvir todos os vereadores. Cada vereador terá o tempo de até 15 minutos para justificar o voto e etc. E depois nós vamos ouvir também a defesa, né? O advogado Filippini vai fazer, e depois nós vamos para a votação final daí.
3: Ele vai responder qual acusação?
16: Ele está respondendo, né, a questão de quebra de decoro e a questão vexatória, né, do seu mandato. Se houve a quebra de decoro ou a questão vexatória, até porque houve, né, ele foi preso, né, rompeu uma medida protetiva e etc. Então nós vamos analisar essas duas questões, se houve quebra de decoro e motivo vexatório. Corre separadamente um inquérito aqui fora que aí vai depender da conclusão.
3: O assunto com a justiça é com a justiça. A Câmara aborda o que refletiu para os vereadores.
16: Exatamente.
3: Para o legislativo.
16: Exatamente. Até porque o inquérito a gente não tem conhecimento, né, Rogério? Do policial, mas da Câmara nós vamos tratar.
3: Presidente da Câmara de Vereadores de Farroupilha, Davi Almeida, pastor Davi, 12:46, aqui no Espaço Rádio Jornal, Rosler Diagnósticos, Cressol, Corsan e Central de Rações. 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Pessoal que mora aí nas áreas invadidas, industrial, essa região, o pessoal teve o corte de água recentemente, eles permanecem sem água. O pessoal chamou a reportagem da Espaço, então até avisar quem quiser se manifestar, a reportagem vai estar aí por volta de 5:10, 5:15, a reportagem vai estar com vocês aí na região da área invadida. O pessoal está se organizando aí para se manifestar, a gente falou há pouco e já marcou o horário aqui, para todo mundo que quiser se manifestar, fique à vontade. Doraci Nunes fez o contato com a gente há pouco. 12:48, aqui uma informação, vai como utilidade pública também, e agradecer a sensibilidade da RGE, da Rio Grande Energia. Estava programado para hoje e para sábado operações que iam deixar boa parte do centro de Farroupilha sem energia elétrica. Por exemplo, hoje, região aí do bairro Planalto, essa região toda, havia uma operação aí que ia deixar por muito tempo essa região sem energia. Poxa, hoje uma quinta-feira de muito trabalho, a indústria, o comércio, o serviço, o pessoal reivindicou junto a, fizeram contato com a Rádio Espaço e a gente repassou o assunto pro Diogo Rodrigues e o prefeito Jonas também auxiliou e fizeram contato com a RGE. Ontem já suspenderam e vai ficar para uma próxima data, até quem sabe num fim de semana, para facilitar, não prejudicar tanto o comércio nem a indústria. Só que estava programado para sábado agora está programado uma falta de energia, uma operação da RGE no centrão da cidade. Na Júlio, com a Pena de Moraes, por exemplo, quem é o primeiro que fez uma reivindicação foi o pessoal do Posto Camino. E aí, gente, vamos falar direto. Sábado agora, sábado dia 11, é sábado chamado Sábado Gordo. A grande maioria está com dinheiro no bolso, postos de combustíveis, enfim, mercados, lojas. E, de repente, tem que fechar a empresa. Algumas empresas não conseguem trabalhar sem energia, questão de sistemas, enfim, postos de gasolina, dificulta tudo. Foi feita uma reivindicação aos 47 do segundo tempo, a gente passou o assunto pro Diogo, o prefeito, conversou com a direção da RGE, a RGE cancelou o trabalho de sábado e vai marcar uma nova data. Quem sabe no domingo, eu sei que é mais difícil para a RGE, mas para não prejudicar tanto. O comércio já está numa situação que não é tão fácil. Então, agradecer, né, a sensibilidade da RGE, na próxima, quem sabe, divulgam com mais antecedência, até uma conversa, sim, de loja, sim, de gênero, CDL também se envolvam no assunto aí. Obrigado de forma direta ao prefeito Jonas e ao Diogo Rodrigues da Iluminação Pública de Farroupilha, que intermediaram o contato, agradecer a direção regional da RGE, né? Então, segue normal hoje também, no sábado, 12:51. 12:51, vamos fazer um intervalo rápido, estamos com 21 graus de temperatura. Eu vou fechar a rodada, ouvi aqui a Elisita Ferrari, eu tava olhando as fotos que o Miller colocou aqui no portal da Espaço FM, tá no aplicativo da Rádio Espaço, tá no Instagram, tá no Facebook, casa cheia, os estudantes se mobilizaram, as famílias também, visual bonito aqui de cima, aqui é o visual que o Miller tirou essa foto aqui, a foto de capa aí do Bingo, 99 anos estadual Farroupilha. A diretora, a professora Elisita Ferrari, faz um rápido comentário.
17: Realmente uma noite maravilhosa, onde a comunidade escolar, a comunidade de Farroupilha veio, participou e prestigiou este momento, onde o Colégio Estadual comemora seus 99 anos, então nada melhor que a gente comemorar junto com a comunidade. Então um momento muito lindo, onde a comunidade se fez presente neste local.
18: Diretora, imaginava tanta gente nesse bingo, uma casa cheia, como aconteceu?
17: Sabe que a gente sempre tem um pouquinho de apreensão, mas conforme vai chegando no dia, a gente vai vendo as cartelas saindo e realmente o sonho da gente, o trabalho da gente realizado, e a gente esperava que tivesse o público, mas sempre surpreende a gente cada ano melhor. Então, nosso agradecimento muito especial a todos que se fizeram presente neste momento.
18: É claro que os recursos com certeza serão muito bem-vindos, e de que forma serão aplicados, diretora?
17: Nós fizemos o bingo comemorativo e usamos todo ele em benefício dos projetos da escola. O ano passado a gente já usou para o centenário, que será o ano que vem. Este ano alguma coisa já será destinada, então, para o centenário do ano que vem, e algumas coisas ainda para esse ano para ser usado nos nossos projetos.
18: Um evento que superou literalmente as expectativas.
17: Com certeza, superou, então estamos felizes, todo o grupo, toda com a nossa, o nosso grupo da escola, os nossos alunos, enfim, só a gratidão a todos.
18: O Colégio Estadual Farroupilha, que vem com notícias muito boas, inclusive com a confirmação por parte do governo do estado com a nova subestação.
17: Sim, então é um ano que somos presenteados, né? 99 anos, já recebemos esse presente, enfim, que está se concretizando, e as obras então serão concluídas dentro do prazo que nos disseram. A gente está feliz com todos esses acontecimentos nesse mês de aniversário.
3: Obrigado, Elisita Ferrari, diretora do Estadual Farroupilha, Parabéns à comunidade estudantil aí do estadual, casa cheia, imagem bonita, confraternização, 99 anos estadual Farroupilha. 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
4: Agora, 12h57, o Miller me passa a informação, a gente falava há pouco, e o Landa pedindo também. Temos o prefeito, não está na lista que o prefeito divulgou, mas temos o Jantar do Peixe, que é da primeira dama do município, doutora Juliane, dia 7 de novembro. 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Temperatura 19 graus.
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4: Pontualmente 13 horas, hora oficial de Brasília, 1 da tarde, temperatura 19.
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4: Agora 1:04, já tem o Gabriel comandando contato imediato. 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

0: Ipanema. Os entulhos deverão ser deixados em frente às residências. Cidadão consciente faz a sua parte para manter a cidade limpa. A cidade é de todos nós, o compromisso também. 1:06, a gente volta 5:45 no fim do expediente. Vamos receber hoje, é pé no fundo, é uma matéria mais importante que a outra, em si, é uma atrás da outra. Marli Bortolin da Silva e o Marcelo Somacal. Secretária Marli do Turismo, Cultura, Esporte, Lazer e Juventude, Marcelo Somacal, presidente da FENACIV 2027. Aqui de um ano tem FENACIV. Tudo sobre a comercialização de espaços. Logo em seguida, Tonho Croco aqui no estúdio. Ele canta hoje tributo a Tim Maia no Cindy Lojas Farroupilha, no auditório Adelino Colombo. Tributo a Tim Maia, promoção Sesc. No estúdio, Márcio Gomes, a Ellen Favrita. 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O deputado estadual Cláudio Branchieri aqui no estúdio também. Pessoal do SESI divulgando novidades na educação. O Osni Keller e a Max Elisa Rombaldi aqui no estúdio com a gente. O Agito Geral começa 5:55, também direto nas redes sociais, no Facebook, no aplicativo, no canal do YouTube, no site da Espaço FM e também na TV Cidade. 1:07, muito obrigado, Cressol, Coxan, Central de Rações e Rosler Diagnósticos. Hoje à tarde vai rodar muito Bonnie Tyler, ela morreu ontem, estava em Portugal e foi divulgada apenas hoje. A Bonnie Tyler toca na Espaço FM a vida inteira aí. A música Etz Sahari, que vai abrir a Hora da Saudade, ela foi gravada em 77. Inclusive foi tema de novela, sem ler, sem documento, enfim. Mas rodou muito. Total Eclipse of the Heart é um hino. Aquela dobradinha com Fábio Júnior, Sem Limites para Sonhar, é outro hino. Tem muita música bonita com a Bonnie Tyler. Tava internado, tava em coma já há um bom tempo. Tava internado num hospital em Portugal, em decorrência de doenças pela qual estava sendo tratada. Aqueles não especificaram, provavelmente foi um câncer no intestino. Bonnie Tyler, nome artístico dela. O nome dela é Gaynor Hopkins, nascida no País de Gales. 1:08, obrigado, Cressol Coxan, Central de Rações e Rosler Diagnósticos. Amanhã às 12 de volta aqui, Espaço Rádio Jornal.
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Alô, Rio Grande, muito boa tarde para você. Está começando o contato imediato aqui pela 100.9. Hoje comigo, Gabriel Marqueto, na comunicação. 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Agora são 1:16, 1:16, quinta-feira, 9 de julho de 2026. Espaço é Saudade, abrindo hoje com esta grande cantora galesa, internacional, conhecidíssima, maravilhosa. Eu nasci no mesmo dia que ela, 8 de junho. Bonnie Tyler, dona de clássicos como Total Eclipse of the Heart, Holding Out of Her Hero, It's a Hard Day, de 1977, que é a música que a gente vai começar. Aqui no Espaço, música, informação, prestação de serviço e, é claro, a tua participação em grande estilo na rádio dos melhores ouvintes. 1:18, uma ótima tarde pra você.

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2: E está valendo muito a pena com Rihanna, We Found Love, 2011, Celine Dion, I'm Alive, Estou Vivo, Estou Viva, Lady Gaga, Bad Romance, Liza Minnelli, Losing My Mind, Whitney Houston, It's No Right, Boo, It's Okay, na primeira, Bonnie Tyler, 1977, It's a Heartache, Isto é uma Mágoa, É uma Dor no Coração. 1h41, temperatura em 21 graus. 21 graus é a temperatura aqui em Farroupilha. Uma boa tarde para você. 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
2: Hora certa no Espaço, 1h42. Uma ótima tarde para você.
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2: Meio 45. Cyndi Lauper. Girls just want to have fun. As garotas só querem diversão, hein? Ótima tarde.

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2: E valeu muito a pena ouvir a Adele, Donna Summer, Cher, Madonna, Ellie Goulding e Cyndi Lauper aqui na Espaço. Agora são 12:08, temperatura em 21 graus. Uma ótima tarde para você. Vamos juntos no contato imediato para a Floricultura Quatro Estações, Sicoobi e Pompeia.
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3: Agora são 2h13 e as voluntárias da saúde realizam hoje, dia 9, até às 18, amanhã, dia 10, das 8h30 às 17h30 e sábado, dia 11, das 8h30 às 17, na 13 de maio, número 10, o grandioso Bazar Solidário, o Bazar das Voluntárias da Saúde. São roupas, acessórios, utensílios e muitos produtos novos, com preços a partir de R$5. Toda a renda será revertida ao Hospital São Carlos. Participe, faça boas compras e ajude quem mais precisa. Fica o convite, Voluntárias da Saúde, hoje até às 18, amanhã e sábado, 13 de maio, próxima Rádio Espaço, aqui em Farroupilha.
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3: Tempo bom, uma boa tarde para você. Agora são 2h13, 2h13, temperatura oscilando. A temperatura neste momento oscilando entre 20 e 22 graus. 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
3: No teu rádio, contato imediato para Floricultura Quatro Estações, Super Liquida Pompeia e Sicoobi. Mais do que uma escolha financeira, parceiro do agronegócio. 2h15 em espaçofm.com.br, menino de 3 anos, agredido pelo pai por não dar bom dia, morre após 4 dias internado. Sem comentários. Esperança para Arthur. Mutirão busca ampliar cadastro de doadores de medula óssea. Uma bonita ação realizada hoje aqui em Farroupilha, marcada também para a próxima terça-feira, dia 14. DENIT, atenção, DENIT define instalação de 9 radares em trechos estratégicos da Serra Gaúcha. Vai te preparando. Instalação de 9 radares. Daqui a pouco eu passo mais informações. Tenente Coronel Giovanni Gomes assume o comando do 12º Batalhão de Polícia Militar nesta sexta-feira. Espaço Livre deste sábado destaca os avanços da Unimed na saúde regional. E deputado Luciano Silveira destaca a parceria com Farroupilha e defende o fortalecimento de entidades sociais. Isso e muito mais em espaçofm.com.br, nosso aplicativo disponível para Google Play e Apple Store e também, é claro, nas nossas redes sociais, Facebook, Instagram. Fique à vontade, participe e se divirta. Muito bem, são 2:17. Vamos juntos com o contato imediato aqui pela Espaço FM, Floricultura Quatro Estações, Pompeia e Sicoob. Na primeira deste bloco tem Vitor Clay.

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1: No teu rádio, Ella Langley, Choosing Texas, Bonnie Tyler, Have You Ever Seen the Rain, Olivia Dinkon, Man and Need, na primeira, Victor Clay, Pupila aqui na Espaço.

0: E no Ritmo da Espaço, um abraço para André e um abraço a toda a turma da PP Apanho Centro Automotivo com a nossa dica de hoje. 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
4: E após uma breve pausa, França e Marrocos se enfrentam nesta quinta-feira às 17 horas, 5 da tarde pelo horário de Brasília, pelas quartas de final da Copa do Mundo. Os franceses chegam às quartas com 100% de aproveitamento e uma das campanhas mais consistentes da competição. Superaram o Paraguai por 1-0 nas oitavas, pela equipe comandada de Didier Deschamps. Segue então liderada por Kylian Mbappé. Artilheiro da seleção no torneio principal é referência e busca uma consagração nesta semifinal do Mundial. O Marrocos também mantém a invencibilidade e tenta ampliar a campanha histórica iniciada no Qatar em 2022. A seleção africana garantiu a classificação após vencer o Canadá por 3-0 nas oitavas e aposta na organização defensiva e na qualidade técnica para surpreender os franceses nesta semifinal. 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
4: Agora são 2h39, Floricultura Quatro Estações, Pompeia e Sicoob. E você sabe que dia é hoje? É dia de tributo a Tim Maia, pelo Sesc Farroupilha, logo mais. Vem pra cá, Tim Maia no Espaço.

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1: No contato imediato, Rupert Holmes com Ren Christopher Cross, Ride Like the Wind, Miami Horror Glowing, Ifa Topo do Mundo, Fleetwood Mac, Heavy Hair. E tivemos Tim Maia Gostava Tanto de Você hoje, um espetáculo no Sim de Lojas Farroupilha, promoção do Sesc. Vale a pena conferir. Ainda tem um ingresso, ainda tem alguma coisinha, vale a pena você confirmar ali com a equipe do Sesc. Aproveite. É o Croco e a sua banda com tributo a Tim Maia. Logo mais no fim do expediente, informações com o Rogério Portolan. Ele vai estar aqui para fazer uma palhinha pra gente. 13:05, 3 horas 5 minutos, temperatura em 21 graus. Uma ótima tarde para você, uma tarde bonita, uma tarde de sol. Tempo bom, parece até um outono, coisa boa, né? Um frio seco assim, é tudo de bom. Estamos aí, firmes e fortes, vamos juntos. Aqui pela Espaço FM, classe especial, WhatsApp da 100.9 é o 549-9611-1971. Facebook e Instagram à tua disposição, @EspaçoFM, 3268-2100 é o telefone da Espaço, telefone do sucesso.

0: E eu sei bem, hein? A vida é muito melhor quando se tem saúde. 13:06, boa tarde.
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2: A banana é fonte de energia para o corpo, rica em potássio e vitaminas. A banana auxilia no funcionamento muscular e é uma ótima opção para começar o dia com mais disposição e energia. A vida é melhor quando se tem saúde.
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6: Agora são 13:08, 3:08, temperatura em 22 graus. 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
6: Este é o WhatsApp da Espaço. Use e abuse. Por falar em WhatsApp, um abraço e um beijo para a Lulu, a Luísa em Torres. Quanto tempo, hein, Lulu? Um abraço para você. A Karine também está conosco, estava curtindo aí Fleetwood Mac com Everywhere. Um abraço para você, uma boa tarde. No meu Instagram, a Sheila, a Rosane também está aqui com a Camila e a Yolanda. Quarteto das Gurias, tomando um cafezinho em Bento Gonçalves e me acompanhando pelo Dial 100.9. Um abraço para vocês, gurias. Muito obrigado pelo carinho, pelas palavras. Vamos juntos aqui na Espaço, né? Vamos em frente, firmes e fortes. Agora são 13:11, 3:11, temperatura em 20 graus é a temperatura. Em espaçofm.com.br tem uma informação que eu quero destacar aqui para você.
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6: O Departamento Nacional de Infraestrutura de Transportes, o DENIT, irá ampliar a fiscalização nas rodovias federais aqui da Serra com a instalação de 9 novos controladores eletrônicos de velocidade, os SEVs. Os equipamentos serão implantados

Em trechos da BR-285, nos municípios de Bom Jesus, Vacaria e Muitos Capões, e da 116 em Campestre da Serra. A definição dos pontos levou em consideração levantamentos técnicos de engenharia de tráfego. Segundo o órgão, foram avaliados fatores como histórico de acidentes, características das rodovias, volume de veículos e a presença de acessos e travessias de pedestres. A implantação ainda não tem uma data para ser feita, mas em breve haverá então 9 novos controladores de velocidade. Informação confirmada pelo Departamento Nacional de Infraestrutura de Transportes. O DENIT irá ampliar a fiscalização. Em Espaço FM você confere mais detalhes. DENIT define instalação de 9 radares em trechos estratégicos aqui da Serra Gaúcha. Nesta primeira arrancada, neste primeiro momento, pegando a 116 e a 285 aqui no nosso Rio Grande do Sul. Muito bem, são agora 3:13, né? 3:13. 3:13. Vamos com Michael Jackson, pode ser? Na Espaço FM, Billie Jean.

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1: Agora são 13h34. 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
1: Agora são 13h38, uma boa tarde para você. 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Em espaçofm.com.br, Caxias do Sul fecha parceria de 1 milhão com a Universidade Caxiense, a UCS, Universidade de Caxias do Sul, para acelerar atendimentos pelo SUS. Uma baita notícia, parabéns ao reitor Asdrúbal Falavinha e ao secretário municipal da Saúde de Caxias, Rafael Bueno. Tem mais detalhes para você conferir em espaçofm.com.br. DENIT define instalação de 9 radares em trechos estratégicos. Farroupilha amplia capacitação de professores com foco no desenvolvimento dos estudantes. Recital de canto marca nova edição da Quinta da Arte. Tenente Coronel Giovanni Gomes assume o comando do 12º Batalhão nesta sexta-feira. Espaço Livre deste sábado detalha avanços da Unimed na saúde regional. Isso e muito mais em espaçofm.com.br, nosso portal de notícias no aplicativo disponível para Google Play e Apple Store e também, é claro, nas redes sociais, Facebook, Instagram, o X, antigo Twitter. Busque e divirta-se. 13:39, Lulu Santos, Um Certo Alguém.

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1: Na Espaço FM Toto África, versão 2023. Agora são duas, aliás, 16 horas e 2 minutos, temperatura em 19. É, o Gabriel faz programa domingo de manhã e aí acaba confundindo os horários, né? Ai, ai, vamos lá. Agora são 16:02, 4 horas e 2 minutos. Nós vamos para um espaço comercial e eu volto já.
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0: 4:07, quinta-feira, dia 9 de julho de 2026. 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
0: Vamos dar uma agitada por aqui. Quatro horas e 4 minutos, 4:04, contato imediato para Floricultura Quatro Estações, fone 3268-2171, 3268-1097. 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Mais abraços, mais recados, mais eu, mais você, mais contato imediato aqui na Espaço. Rudi Silvestro, grande Rudi, uma boa tarde. Tamo junto e misturado. Uma ótima tarde para você. Um beijo também para minha amiga Ana Luana, que maravilha, final 7223, na companhia da Espaço. Também adoro muito vocês. Obrigado pelo carinho, pela audiência. Uma ótima tarde aqui pra gente. Um beijo especial também para Rita de Cássia, sabe? Rita aqui. Eu fui até confirmar se tinha falado a hora certa antes, porque a gente está acostumado, eu já faz algum tempo que não trabalho à tarde aqui no estúdio e fico então durante a semana na redação, no jornalismo e fazendo o Farroupilha Grande do Sul com o melhor da música gaúcha regionalíssima, sempre pela manhã. E aí a gente vai olhando, é muito automático, né? Vai olhando o relógio ali, às vezes se atrapalha, mas conferindo o VAR, tudo certinho, a gente sempre tenta trazer aqui músicas, informações e a hora certa na Espaço. Um beijo para você. Eu quero mandar um beijo também para essa turma querida que está me acompanhando estrada fora, Rio Grande do Sul afora. Você que está conectado nas nossas redes sociais, no aplicativo, está em sintonia comigo aqui na Espaço. Uma ótima tarde para você, um bom trabalho. Cuide-se. Vamos juntos, apesar desse inverno de tantas oscilações, haja saúde, mas vamos com Deus sempre, que o resto é Ele quem sabe. Tá bom? Dito isto, 4:11, seguimos por aqui ao som dela, nos deixou hoje aos 75 anos, galesa Bonnie Tyler. Depois quero conversar um pouco com você sobre essa música. Total Eclipse of the Heart foi tema de novela, hein? Vamos conferir? Vem pra cá. 1982, na Espaço FM, Bonnie Tyler. Afinal, você merece a melhor música.

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1: Neste bloco com Sam Fender e Olivia Dean, Rain Man Ain. The Farm com All Together Now, Ed Sheeran, As Is An. Cazuza, O Nosso Amor A Gente Inventa, Enya com Ornico Flow. E na primeira, Bonnie Tyler, Total Eclipse of the Heart. Principal jingle da cantora galesa que nos deixou hoje, Bonnie Tyler, aos 75 anos. Inclusive, Total Eclipse of the Heart foi o quarto álbum de estúdio do Faster Than the Speed of Night, Mais Rápido Do Que a Velocidade da Noite, 1983. Canção escrita e produzida pelo então produtor dela, Gene Stemman, gravada em 82 e lançada como jingle pela CBS Columbia em 1983. Música se tornou o maior sucesso da carreira dela, alcançando o topo da UK Singles Chart e se tornando o quinto jingle mais vendido no Reino Unido em 1983. Já nos United States, Estados Unidos, permaneceu 4 semanas em primeiro lugar, inclusive fazendo cócegas para Making Love Out of Overlaw, do Air Supply, de alcançar o topo, música que mais tarde ela regravou em 1995. Muito bem, espaço também é curiosidade musical. 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Segura aí que eu volto já.
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3: E as novas sinalizações implantadas no prolongamento da Papa João 23, na ligação com a VRS 813 aqui em Farroupilha, geraram preocupação entre moradores e empresários, que temiam o fechamento dos acessos às propriedades devido à instalação de tachões na pista. Diante das manifestações, o secretário municipal de Obras e Trânsito, Matheus Paim, garantiu que nenhum acesso será bloqueado. Segundo ele, a intervenção faz parte de um projeto de adequação viária, elaborado justamente a partir de estudos técnicos, para garantir e aumentar a segurança neste local. Você confere mais detalhes em espaçofm.com.br. Secretário garante que acessos a empresas e propriedades não serão fechados após nova sinalização na rua Papa João 23. Mais informações no portal de notícias da 100.9. Por falar em 100.9, Heróis da Resistência, só pro meu prazer.

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1: Ao som de Miley Smith Solo, agora são 5:01. 5:01 na volta do espaço comercial, nossa homenagem aos aniversariantes deste 9 de julho de 2026.
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1: Nas melhores do espaço, 5:05, temperatura em 18, temperatura baixando 18 graus e a temperatura neste momento aqui no centro de Farroupilha, neste dia 9 de julho de 2026. Parabéns para você nesta data querida, muitas felicidades, muitos anos de vida.

No ritmo da espaço, parabéns para Maikele Diel Nelves. Homenagem da Troféu Trombini Farroupilha Esporte e Lazer. Aline Pontes, Isalete Bozek e Vera Lúcia Mazo. Homenagem da Malharia Anselmi. A turma da Big Fair, Isabelle Rubim Preto. Elisama Batista de Oliveira Júnior, Josemar William Onze e Jackson Alex Borges. É a turma da Big Fair, parabéns. Vitor Giacometti, meu amigo Vitor, parabéns para ti, saúde e sucesso. Homenagem da esposa Helena, filho Gregory e também da Big Fair. Marlova Riolon, carinho da Objetiva Contabilidade, parabéns. Everton Luiz de Moura e Alessandro Neto Gonçalves. Pablo de Moura Fiorentin e Gilson Martins é a turma de Máquina Sanzi, parabéns queridos. Jean Carlos de Oliveira, grande Jean, parabéns, sucesso. Homenagem dos pais Vera e Luiz, a irmã Luiz, a esposa Caroline, filhos Victor, Lucas e Arthur, avós João e Onende, tios Carlos, Veridiane e Janice, a prima Bárbara e de toda a equipe da churrascaria Ronda Charrua, parabéns Jean, saúde e sucesso para você. Antônia Bruncolucci, carinho dos netos Gustavo, Gabriel e Antonella, filhos Leandro e Paulo, as noras Mari e Simone, também da equipe da Hidrocol. Jefferson Júnior Martins Biondo, homenagem da Farroupilha Runners. Adilis Crestani recebe o carinho do esposo Nelson, filhas Márcia e Magda, netos Leonardo, Bernardo e Andressa, da bisneta Amaitê. Adriana Panes, homenagem do filho Ramon, parabéns Adri. Alexandre Heck, o Chicão, alô Alexandre Heck, grande Chicão, um abraço pra ti guri. Homenagem do esposo, aliás, homenagem de todos os colegas de trabalho, em especial do Matheus e do Álvaro, sem esposo por aqui. Ana Paula Longues, homenagem dos pais Laurindo e Juraci, parabéns.

sou Macau. Homenagem da mãe Jandira, do irmão José Luiz. Parabéns. Eduarda Ravanello, carinho da mãe Ivani, Emanuele Malinverno. Homenagem da mãe Eda. Irenice Sampaio Gonçalves recebe o carinho do filho Davi, das amigas, de toda a turma. Parabéns, Irenice. Fabiana Kathleen Marques de Lima, homenagem do esposo Willy, da filha Marina, Jandira Seitenfos. Alô, dona Jandira Seitenfos. Homenagem do esposo Roberto. Filhos Jerônimo e Roberta, genro Roberto, a nora Roberta, família aí com muitas Robertas, que maravilha, hein? Família Seitenfos. Alô, João Paulo Verona, homenagem dos pais, Césio e Marinês, irmão Césio Júnior, família Verona em festa hoje, aquele abraço para vocês. João Vitor Basso, carinho do avô. O avô Lurandir, avô Lurandir, avó Lucenir, pais Jadir e Joyce, irmã Yasmin, parabéns, João. Lara Slompe Rodrigues, um anite hoje, Laura, parabéns pra você. Lara, né? Lara, homenagem dos pais e da Dinda Cláudia, Lara Slompe Rodrigues. Um ano em 2026. Agora sim, agora é a Laura. Laura Verona Bete, nossa sempre soberana de Farroupilha. Laura foi rainha da Fenaquive. Parabéns, Laura. Sucesso para você. Homenagem dos pais Nelce e Terezinha, irmãos Luísa e também aqui na segunda página o Bernardo, o cunhado Victor e da sobrinha Rafaela. Parabéns. Lucas Prates Ribeiro, homenagem dos pais Alexandre e Gilvânia, irmãos Jéssica, Ágata e Arthur, avós Omiro e Neuza, do tio Daniel. Parabéns então para o Lucas Prates Ribeiro. São 5:10, 5:10 aqui no contato imediato para Floricultura Quatro Estações, Pompeia e Sicoob. Seguimos com a nossa homenagem aos aniversariantes. Ao som da Espaço FM, parabéns para Luiz Carlos Gonçalves Duarte. Homenagem da esposa Neuci e dos filhos Wesley, Eric e Luiz Fernando. Luiz Carlos Belaver, homenagem da esposa Luzia, filho Maurício, nora Daiane e a neta Isabelle. Marcos Lupato recebe homenagem dos pais Jacir e Marli, irmão Nicolas, do filho Máximos. Roberto também está na nossa lista, Roberto Luiz Colonhese, homenagem da mãe Lúcia, Sadi e Almira Brígido, aniversário de casamento, seu Sadi, dona Almira, parabéns. Homenagem do filho Júnior. Simone Zucco completa mais um ano de vida, recebe homenagem então do esposo Rodrigo e das filhas Emanuele e Cecília. Sofia Saquete de Paula, carinho dos pais Luiz Carlos e Lara, irmãos Luiz e Lucas, tios Carla e Vitor, dos avós Valdir e Jussara. Zeli de Paula, fechando a relação do espaço, recebe homenagem do esposo Júlio Lins. Oh, que maravilha, hein? Júlio Lins mandou mensagem aqui no meu WhatsApp. Estou vendo agora aqui às 5:11 que está na programação. Grande Gabriel, estou ligado, Deus abençoe. Parabéns, Júlio, parabéns então a tua esposa, a Zeli. Que maravilha, hein? Família Lins, família de Paula, ao som da espaço. Muito bem, são 5:11. 5:11 aqui no WhatsApp da Espaço, de manifestações para o aniversário é o que temos. Então, muito bem, aos nossos aniversariantes de hoje, neste momento, neste 9 de julho de 2026, muita saúde, muita paz, muita prosperidade, muitas coisas boas. Como é bom fazer aniversário, mas principalmente como é valoroso ter pessoas que nos amam, pessoas que nos cuidam, pessoas que torcem e querem o bem da gente. Muita saúde, muita paz, muita alegria, muita prosperidade. Que a vida seja bela não somente hoje, mas também durante as adversidades, as dificuldades, que não nos matam, mas nos transformam, nos edificam e principalmente nos fortalecem. Parabéns, saúde e sucesso. Votos da Espaço FM e também da Confeitaria Que Delis. Às 5:12.

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1: E depois da Voz do Brasil com Gustavo Conferai na comunicação. E o Tio aqui na Espaço. 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Agora são 5:29. Temperatura em 17 graus.
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4: Vamos falar de Copa do Mundo. 32 minutos da primeira etapa, etapa complementar. França e Marrocos pelas quartas de final, 0-0. Para amanhã, nas quartas de final, também a Espanha pega a Bélgica, a partir das 4 horas da tarde. Nas quartas de final, ainda Noruega e Inglaterra se enfrentam neste sábado, dia 11, às 18. E o último jogo das quartas de final será entre Argentina e Suíça, também neste sábado, dia 11, às 10 da noite, 22 horas. As semifinais já foram definidas. Estão, então, para terça e também quarta-feira, dia 14 e dia 15, ambas às 16 horas. Os ganhadores desses confrontos das quartas de final avançam para a semi. A disputa pelo terceiro lugar será realizada no sábado, dia 18, às 18 horas. E a grande final da Copa do Mundo está marcada para o domingo, dia 19 de julho, às 16 horas, 4 da tarde. 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
4: Esse é o nosso espaço fone, use e abuse, fechando mais um contato imediato para a Floricultura Quatro Estações, Pompeia e Sicoob. Na sequência da programação tem jornalismo, informação, prestação de serviço, utilidade pública, o fim de expediente da Espaço com Rogério Portolan. Às 7 da noite, a Voz do Brasil e às 20 horas, 8 da noite, a Noite na Espaço com Gustavo Colferay. Obrigado pelo carinho, eu, Gabriel Marqueto, retorno durante os informativos, os noticiosos aqui da Espaço. Muito bem, fechando mais um contato com Titãs. Isso, bom fim de tarde, se cuide e até mais. Tchau.

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1: Muito bom, senhoras e senhores, boas-vindas, começando o fim de expediente aqui na Espaço FM, nas ondas da Espaço FM, e a partir de agora também você confere o fim de expediente, você confere no canal do YouTube, no Facebook, no aplicativo, no site e também na TV Cidade. Deixa eu liberar a gente já no, hoje uma edição especial aqui do fim de expediente. 17h43, hora oficial de Brasília. Saudações para quem vem chegando aqui. Muito obrigado quem segue no rádio, quem tá com a gente, YouTube, aplicativo, Facebook, no site, no portal e também na TV Cidade. 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Hoje a gente vai receber, gente, a grade cheia. Vamos receber o pessoal do SESI com novidades. O deputado estadual Cláudio Branchieri aqui no estúdio da Espaço FM. O Márcio e a Ellen, Ferragem Farroupilha, cheio de ofertas. Vamos receber Tonho Croco, pessoal do SESC, tem tributo a Tim Maia, e eu quero chamar já direto pra gente começar já no ritmo aqui, a Marli Bortolini da Silva, professora Marli, nossa secretária do Turismo, Cultura, Esporte, Lazer e Juventude, nosso presidente da FENACIV 2027. Daqui um ano a gente vai estar no segundo dia já da FENACIV. Marcelo Somacal, vamos chegando aqui no estúdio da Espaço FM. Hoje à noite, gente, nós temos o PROERD, mais de 600 crianças vão lotar o ginásio municipal de esportes, no Parque 50, tem formatura do PROERD. Hoje à noite, hoje é quinta da arte na Casa de Cultura, hoje também a gente tem nessa noite queijos e vinhos aí no Santa Rita. Vamos chegando, fique à vontade, ainda dá tempo, o pessoal tá na reta final, primeiro dia do Bazar das Voluntárias da Saúde. 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Marli de volta aqui com a gente no estúdio da Espaço FM, junto hoje com o nosso presidente da FENACIV, o Marcelo Somacal. Gente, boa tarde, tudo certo?
2: Boa tarde.
3: Boa tarde, tudo certo.
2: Obrigada pela oportunidade de estar novamente aqui.
1: Que bom, Marli, né? Que bom. E ainda mais com o Marcelo, que é difícil ele, né? Marcelo, brigadão aqui. Agradecer a Júlia, tá com a gente aqui, filha do Marcelo. Júlia, parabéns aí. Marli, o seguinte, vamos dar uma cena aqui. Hoje tá com ritmo acima do normal também aqui.
2: Sem problema.
1: O que você vem aqui hoje com uma baita notícia já para dar arrancada. Espaços abertos, presidente Marcelo, secretária Marli.
2: Isso.
1: Já para a FENACIV, ontem o prefeito salientava.
2: Exatamente.
1: Estamos há um ano da FENACIV. Hoje estaremos aqui no segundo dia, já no primeiro dia depois da abertura aqui de um ano. Serviço aí para o pessoal já se interessar. Já estão à venda os espaços, Marli, presidente Marcelo?
2: Então, sim, vou te deixar falar. Presidente, pode ir? Pode. Nós estamos aqui para anunciar que sim, estão abertos os espaços para que os nossos empresários, as nossas empresas adquiram o seu espaço lá conosco na nossa festa. A gente sabe da importância, Rogério, de priorizar os nossos empresários aqui, né? Então, por isso que este primeiro momento é para nossos empresários, com condições, com parcelamentos. Nós estamos há um ano da festa, então nós temos muito tempo para esse tipo de coisa.
1: Nesse momento, só para salientar, nessa arrancada é uma prioridade, presidente Marcelo Somacal, para o empresariado, o público de Farroupilha, é isso?
3: Isso. Do dia 9 de julho ao 9 de agosto, os primeiros 30 dias é para o pessoal de Farroupilha, ou o pessoal de Farroupilha que participou na última edição ou que quer participar. A gente quer convidar, a gente vai pessoalmente também, se tiver interessados para conversar. A gente quer que mais gente possível de Farroupilha, mais empresas possíveis participem. A gente tem, já fez várias reuniões, a gente, ninguém vai inventar a roda, como se diz, mas a gente tem algumas melhorias que vão ser feitas. A gente já tem conversas para restaurantes na praça de alimentação, a gente já tem outras conversas engatilhadas, vai vir coisa boa por aí.
1: No caso, os interessados, quem é que está comercializando? É a prefeitura ou é a M9?
3: A comercialização é através da M9, tem os contatos.
2: Contatos, né, dá para conseguir na página, no Instagram, né?
3: Ou se não, o celular é 984-156204 ou 997-143469.
2: Isso.
1: Nessa arrancada até agosto, prioridade para empresários, empreendedores aqui de Farroupilha. Quando a gente fala de empresário, é geral.
3: Isso.
1: Desde indústria, desde comércio, serviço, tudo. Restaurante, gastronomia em geral.
3: Isso. Todos. Tem a prioridade nesse primeiro momento é nós resgatar o máximo de empresas possíveis aqui da cidade. A gente quer levar para dentro da nossa feira o máximo de empreendimentos possíveis.
1: Viu, presidente, também a secretária, até na próxima, que quem sabe já na semana que vem, o pessoal da M9, de repente com vocês também, pra gente, porque é eles que vão estar nessa linha de frente,
2: sim,
1: aí.
2: Sim.
1: É muito importante também. Marcelo, há um ano já se fala, hoje estão dando uma arrancada para venda de espaços aí.
3: Sim.
1: E o senhor falava há pouco também de melhorias. A lista de melhorias está grande junto para uma cobrança. Porque hoje vocês estão aqui, mas muita coisa quem resolve vai ser a M9, que é a produtora responsável, que ganhou a licitação, que vem cuidando. A lista de reivindicações, Marli, presidente.
3: Assim.
1: Porque sempre tem igual melhor, estou falando óbvio,
3: se
1: né?
3: Se eu puder falar uma coisa que eu acho que veio a calhar e é uma coisa legal, foi a ideia do prefeito, quando me convidou, de me dar autonomia para mim montar uma diretoria da comunidade. Então a gente envolveu Sicredi, envolveu várias entidades que a gente convidou, tem o pessoal aí, faltam alguns nomes ainda, mas alguns que vão confirmar agora nessa semana mesmo. Semana que vem a gente vai ter uma reunião da diretoria também para traçar algumas diretrizes, mas tá bem encaminhado. A gente vai ter bastante novidade. A gente, para te ter uma ideia, Uma ideia, que por enquanto é ideia, mas a gente quer ver se põe em prática, é fazer um desfile da FENACIV, como é que se diz, para abertura da FENACIV no centro da cidade. A gente quer trazer o interior para o centro da cidade, ou as escolas, tentar montar o desfile. A gente já conversou com o pessoal aí, tem chance, então a gente não vai desistir. Então essa é uma das coisas, fora tudo que a gente tem de coisa. Por isso que a gente quer engajar a comunidade, quer que o máximo de empresas possíveis participem lá da nossa feira esse ano.
1: Presidente Marcelo Somacão, o senhor falava de autonomia. Vai ter autonomia?
3: Não, a questão...
1: Não é questão, que por isso a gente gostaria de conversar com a M9 também, porque eles têm a regra, né, que de repente tá na mão deles muita coisa e de repente fica assim.
3: Mas nas reuniões que a gente teve até agora, a gente teve bastante interesse da M9 também.
1: Um diálogo bem aberto.
3: Isso, aí. Um diálogo bem aberto. Eles também sabem, o Anderson, a gente conversou, ele mesmo disse que a gente tem que trazer novidade, porque senão a feira ela fica, ela vai enjoando, o pessoal vai uma vez, vai duas. Isso. Segundo ele também, a gente está pensando ali na entrada dos pavilhões do parque ali, ele quer botar brinquedos para as famílias. Alguns, não é um espaço muito grande, nós temos um espaço limitado, não vai ser um parque de diversões, mas vai ter alguns brinquedos grandes. A ideia ali também é encorpar a feira pelo lado de fora, né? Então vai ter, a gente está trabalhando. A gente fez várias reuniões já de...
1: Essa provocação aqui, vou levar numa provocação, uma boa provocação necessária e sadia. Porque a gente ouve muitas vezes, presidente, secretária, dizer, poxa, mas a FENA aqui virou um camelódromo, enfim. O detalhe, gente, se é que tem gente de fora vender isso e aquilo, que bom que tenha tudo. Agora, é que eles estão ocupando espaço que poderia ser nosso, das empresas daqui, para vender produtos daqui. Não é questão de ser bairrista, mas digamos, mas tem muita gente. Não, é que está sendo aberto um mês aí priorizando as gente nossa aqui. Então, isso. A gente gosta de se queixar, mas também vamos nós participar, vamos nós ocupar o espaço, vamos vender os nossos produtos também aí.
3: E quando eu falo que a gente não inventou a roda e não vai mudar da água, não é. Sim. A gente quer mudanças pontuais em coisas que a gente sabe que tem, que a última Fenaquiva, ela foi um sucesso, passou mais de 100 mil pessoas. Então, os expositores, vai ser uma piscada vender. A gente tá dando essa prioridade pro pessoal de Farroupilha, porque tá no edital, né? Que prioriza as empresas.
2: E é justamente por causa disso que foi colocado aqui, né, Rogério? Então, a gente quis externar isso, tá? São 3 meses em que os valores vão estar diferenciados e as condições também. No primeiro mês, que é essa data que o Marcelo colocou, são só para expositores que tenham empresas com sede ou com filial, né, em Farroupilha. Tá? Então isso é porque a gente quer mostrar que a gente quer priorizar, né? E importante que bom que o Marcelo falou essa parte dessa parte da questão da diretoria, porque a gente sabe, a gente conhece as questões do Jonas, o quanto ele prioriza essa parte da comunidade, de estar perto. Ele tem algumas coisas que são marca dele mesmo, né? De estar junto, de estar perto. Então ele bem colocou, olha, eu não preciso fazer parte da diretoria porque eu já tenho uma obrigação com a festa, né? Então a gente quer que o Marcelo engaje pessoas da comunidade. Quanto mais a gente se engajar, melhor é para uma participação maior daqui, para uma conscientização também de que a gente tem que participar e a gente tem que ir à festa e a gente tem que participar e colocar as nossas coisas lá, os nossos produtos, sempre entendendo a função de cada um, né? As nossas funções como prefeitura, a gente está aqui, a gente tem obrigação de colocar em dia, tanto para a diretoria, né, vai ser composta e que está sendo composta pelo Marcelo, como nós também, membros do poder público, que vamos colocar em prática nesse sentido.
1: Gente, obrigado. Marcelo, presidente, Marcelo Subacal, algo mais que faltou aí, Marcelo? O recado tá já essa arrancada aí. Se de repente semana que vem, de repente o Anderson vem, pra gente dar uma geral, até falar de valores também aí.
3: Também. Não, pode ser, fica para uma próxima essa questão de valores, mas eu acho que o pessoal de Farroupilha, a gente faz um convite de coração mesmo, vamos se interessar, vamos consultar valores, a gente quer o nosso público.
1: Já tem os valores aí, Marcelo? Ou de repente, deixa eu para semana que vem, de repente.
2: Eu gostei da tua ideia, assim, daqui a pouco, em algum momento, estar com um membro da M9, isso, com o Marcelo, e aí então eles podem colocar essa parte também, tanto como as condições também. Tanto é que eu já sei te dizer.
3: E aí nós vamos ter.
2: Que agora tem condições até o ano que vem para pagar.
3: Isso. E aí, Marli, nós vamos já ter algumas diretrizes também nossas do que a gente vai conseguir, até para o pessoal se interessar nas melhorias que vai ter, do que nós vamos conseguir de melhoria. E aí também prestigiar a feira, vai ter bastante novidade.
1: Mas o que é legal que vocês estão aqui, um ano de antecedência já dando o recado, que a gente gosta muito de se queixar. Vocês estão abrindo oportunidade para a gente se envolver cada vez mais aí. Sensacional.
2: E não aconteceu só uma reunião, tá? Então, que assim, bom, o Marcelo está a mil, que nem diz, né?
1: O detalhe que a gente, como Marcelo, a gente teve uma super feira aqui, viu, no ano passado, ano retrasado, quer dizer.
2: Foi o ano passado.
1: Foi no passado. Foi uma super fina aqui, mas vamos melhorar ainda mais,
3: isso,
1: quer dizer.
3: Isso. A ideia, que nem eu disse, o Juliano tá na nossa diretoria até para trazer tudo que o Juliano, que foi o último presidente, a gente convidou também, ele aceitou participar. Claro que o tempo dele é precioso, mas o Gervásio, o Silvestrin também vai estar com nós na diretoria. Ele é muito importante na hora do seminário do Kiv, tudo que na parte mais técnica. Então a gente trouxe, tem o Marciano Lázaro do Sicredi, tem o O Flori, sim. O Flori, eu brinco que eu convidei ele antes que o prefeito, né? Então, ele não vai...
1: Tá na direção de
2: isso.
1: Gente, então, tá bom. Semana que vem, se puder, Marli, dá um toquezinho. Sim. Já pra gente poder reunir aqui o Marcelo, o Anderson, o pessoal da M9 também, pra gente ampliar. 10 pra vocês aí. Gente, muito obrigado, tá?
2: Nós é que agradecemos, tá, Rogério?
1: Marcelo Somacal também tava, acho, um mês atrás, um pouco mais na Europa também. Foi positiva a viagem, mais uma pra Itália?
3: Foi. A gente passou em... A gente visitou 12 queijarias lá, foi bem legal. Foi legal. A gente tá com esse projeto da IG do Queijo Colonial aqui pra Serra Gaúcha, é um outro projeto legal. Essa semana, na semana que vem, nós vamos ter a primeira produção desse queijo aqui.
1: Qual é o queijo?
3: Nós estamos buscando a identidade geográfica do queijo colonial pra Serra Gaúcha, aqui pro nosso, pra nossa região da Serra.
1: O que isso representa na prática pros produtores?
3: Vai representar, por exemplo, tipo assim, como vamos dizer, vai ser um queijo quase que autoral, porque ele vai ser feito basicamente do mesmo formato em todas as queijarias que entrarem no coiso. Cada uma delas vai ter as peculiaridades dela, mas ele vai ser basicamente o mesmo queijo que depois a gente vai provavelmente tentar trabalhar ele na gastronomia, em vários quesitos. Nesse sentido, né, para dar um marketing também, trazer o nosso, porque a gente escuta muito falar, os mineiros são marqueteiros há muito mais tempo que nós, e não é só porque eles são marqueteiros que tem um queijo muito melhor que o nosso. Eles têm queijos maravilhosos, mas nós também temos. Então
1: a gente tem contato frequente com a Itália, por exemplo, Marcelo. O queijo produzido hoje aqui por vocês, pela Somacal, enfim, pelos teus colegas, nós estamos com uma qualidade...
3: Ah, sensacional.
1: Sem querer.
3: Sensacional. Aqui na Serra, a gente às vezes acaba fazendo milagre, porque o nosso clima não é o mais favorável para a produção de vinhos, de queijos e tal. Mas as empresas, como tecnologia, como coisa, a gente, claro, não vamos... São empresas pequenas, mas a gente está com uma qualidade muito boa.
1: Gente, obrigado aqui. Tá, semana que vem, vamos lá que tem coisa boa. Júlia, só vai no lado do pai, para eu registrar a tua imagem aqui, Júlia. A Júlia aqui, ó. A Júlia filha aqui, para eu registrar essa imagem aqui. Júlia já tá também nos negócios também?
4: Entrando.
1: Parabéns aí, que vocês estão no caminho aí para orgulho nosso, não só gaúcho, brasileiro inteiro.
2: Isso aí.
1: Gente, muito obrigado.
2: Nossa, que
1: parabéns aí. Gente, isso é a Fena Kive, já um ano, aqui de um ano exatamente, a gente vai estar no segundo dia da Fena Kive. 6 da tarde, fim de expediente, Odontotop e junto com a gente, Borfar Seguros. Até já.
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1: Vem expediente aqui na Espaço FM, já tem Ferragem Farroupilha com a gente. Vou chamar aqui Sesc Farroupilha. Hoje o Sesc, mais uma vez o Sesc, nos presenteia Tonho Croco, tributo a Tim Maia. A Rosângela tá por aí, a Rosângela Vanzella, Departamento de Cultura do Sesc Farroupilha. Fim de tarde, lindo, temperatura, estamos com 17 graus, fim de tarde, anunciando amanhã, uma sexta-feira de tempo bom, pelo menos na arrancada. 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Rosângela, obrigado por esse presentão que tá com o Tonho Croco aqui, fim de tarde, ao vivo e a cores aqui na Espaço FM. Tudo certo? Boa tarde.
4: Boa tarde.
2: Boa tarde, Rogério. Boa tarde, ouvintes. Obrigada pela oportunidade também de estar aqui novamente.
1: Estamos na corridaça hoje aqui, por isso agradecer esse presente. Já está no mate aqui também. Mas só um detalhe aqui. Show marcado para...
2: às 19h30, no auditório dele no Colombo, no Cindy Lojas. E os ingressos estavam praticamente esgotados. Então, quem ainda não comprou, ainda tem a oportunidade de comprar ali no e-commerce. Se ainda tiver lugar ali na hora, a gente vai estar fazendo a venda de ingressos. Mas tinha poucas unidades ainda.
1: Legal. Tonho, brigadão por essa presença. Obrigado. Aqui.
4: Já tive contigo, né? Eu me lembro sempre da qualidade da conversa contigo. É, obrigado, um prazer bom. Meu estar aqui de novo.
1: O Antônio Carlos Knebel Croco.
4: Exato.
1: Familiares de Farroupilha, foi visitar a parentada hoje, não deu tempo.
4: E tava falando com a Rô que justamente isso, eles já não estão mais aqui.
1: Já se foi embora.
4: Uns morreram, uns... Não, que Deus o tenha, né? Meu tio Elias e a esposa dele, a dona Dolores, né? E os filhos estão aí pelo mundo. Fiquei sabendo que o Riscliff, meu primo mais novo, né? Ele acho que tá morando na Itália agora. E, enfim, ficaram nas lembranças os familiares aqui. Quando a gente ia tomar banho lá no Vasco, é isso?
2: No Vasco, no Clube Vasco.
4: Vasco. Era coisa da Terra Vermelha ainda. Era tudo de terra, era tudo.
1: Tonho, deixa eu aproveitar aqui nessa corrida e te agradecer juntamente com a turma do Sesc, que o Sesc apresentou ontem, tá minha confirmação, Renato Teixeira tá confirmado, né? No festival de inverno e tudo mais.
2: Sim.
1: Mas Tonho, é o seguinte, a tua ligação com o Tim Maia é a segunda vez que tu vem pra cá.
4: No teatro do Sesc.
1: Junto com o Sesc no auditório do Cine de Lojas.
4: Isso.
1: Essa do Tim Maia emplacou. Eu vi recentemente que tu fez uma turnê pela Europa também.
4: Exato.
1: Participou em várias cidades, vários países também.
4: Isso.
1: Cantou Tim Maia por lá ou Ultraman?
4: Não, foi Tim Maia.
1: Foi Tim Maia.
4: O que acontece assim, lá um resumo, né, Rogério? É, em 93, o baixista que até hoje é o dono da banda, né? É o Flávio Passos. Ele teve a ideia de a gente fazer uma banda tocando Tim Maia, tocando Jorge Ben, né? Era essa banda que se chamava Black Master. Tocamos muito aqui, Farroupilha, Caxias e tal, no estado inteiro. Em 98, com o Tim Maia fez a sua passagem, né? A gente resolveu fazer um show de tributo com as músicas dele, que a gente já fazia desde 93. O que acontece? Foi um sucesso. Desde então a gente não parou. Claro, teve várias alterações na formação da banda. Eu entrei, saí, fui, voltei. E em 2016, a gente começou a investir no mercado exterior. Fizemos uma turnê em Nova York, deu certo. 2017, fizemos Nova York, Washington, Boston, deu certo. 2018, a primeira turnê europeia. Aí fizemos Espanha, Portugal, Bélgica e Genebra, na Suíça. Dessa, aí veio pandemia, veio enchente, veio todas aquelas coisas que todo mundo sabe. Demos um tempo, voltamos esse ano, e aí fizemos Portugal, Espanha, Irlanda, França, Montpellier, Genebra de novo, também na Suíça. 8 shows em 12 dias. Foi um sucesso. Dessa vez, essa quarta turnê internacional, tivemos pela primeira vez 2 ou 3 shows com sold out, que é o, traduzindo, né, são lotações esgotadas. Ou seja, essa nossa empreitada foi melhorando ao longo dos anos.
1: Público brasileiro ou muito estrangeiro também nos shows?
4: A maior parte, assim, 80% é brasileiro, 90%. São brasileiros que moram em Dublin, que moram em Barcelona, em Lisboa, tocamos também em Porto, Guimarães, Madrid.
1: Eu vi um vídeo em Dublin, o pessoal vem abaixo, né?
4: Dublin foi sold out. Dublin foi... Barcelona só não foi sold out que... faltaram 8 ou 10 ingressos para ser casa cheia. Qual outro lugar que foi sold out? Foi Lisboa. também. Então, muito brasileiro, com certeza. Aí esses 10% é o cara que é DJ, produtor, é, colecionador de discos, ou é casado com uma brasileira, ou é casada com um brasileiro, sabe aquelas coisas? São os apreciadores de Tim Maia, assim.
1: Grande lance também, aí pra mim, Tonho, é que tu não faz imitação como muitos fazem, que a gente vê tributos, né? É a tua cara, a banda, talentosíssima, enfim. Quer dizer, isso. E dá uma cara diferente também, né?
4: É, eu nem conseguiria, né? Tim Maia, pra mim, né? É difícil, assim, imitar também o físico dele, né? Tem que ter um físico avantajado, né? Aquele bigodinho, né? Então eu nunca.

0: E era uma irreverência, né? Até hoje o pessoal na internet consegue ver as entrevistas dele. Ele era um personagem, né? Um cara muito engraçado. Isso a gente tenta levar um pouquinho pro show.
1: Sem querer entregar, tu nasceu em 74?
0: 73.
1: 73.
0: É que eu menti pro Google, eles me entrevistaram, né? E aí tá errado no Google.
1: Tá.
0: E pedi, tu quer que arrume? Não, não, deixa errado mesmo, assim, deixa Wikipédia, né?
1: Quer dizer que tu já pegou, digamos, aí 73, 74, momentos aí já de piar com já em 83, momentos, o show dele, no caso, a playlist do show, vocês que fizeram, o público que fez, tu mistura as baladinhas, as românticas do Tim Maia, ou é mais as dançantes, enfim?
0: Então, isso é curioso, eu morava no bairro Santana, em Porto Alegre. Quando eu me mudei pro Partenon, foi em 83, eu tinha 10 anos. Eu fui cair bem na frente da minha casa, tinha um DJ dessas equipes de som, de black music. E no domingo era o dia de churrasco, dia de coisa, assim, ele botava aquelas caixas de som brancas, que nem a da Furacão 2000 e tal. Ele colocava na rua e era... O beco inteiro era em festa. E ele colocava aquele repertório do Tim Maia, do Leme ao Pontal, Me Dê Motivo, Leva. Era essa, as primeiras coisas que eu ouvi do Tim Maia, foi essa fase. Link Olivetti, Robson Jorge ali produzindo ele. Anos 80, né? Depois eu fui começar a ouvir as coisas dos anos 70, que é o Primavera, Você... Gostava Tanto de Você, isso são dos anos 70, né? Final dos anos 60, 69, 70, ele
1: 70
0: começa... 70
1: é o primeiro LP, depois...
0: Exato, porque ele tava nos Estados Unidos até 68, 69, né? Se eu não me engano, é de 60, 65, ou de 66... dos anos 60 até 65 ele ficou 5 anos.
1: Mas no show de agora, em seguida, ele sai daqui e vai lá pro Cine de Lojas, o show de hoje, ele tem essa mescla toda?
0: Tem, a gente tem ali não vou dizer todas as fases, que é a fase terminal dele, dos anos 90, ele começa a gravar muita bossa nova, ele grava Temptations, ele tem um disco só de inglês, músicas em inglês, ele tem um disco ali só de bossa nova, ele tem um disco só com grupos vocais, ele, Tim Maia, os cariocas, fazendo aqueles arranjos vocais, né? Essa parte a gente não pega, não. A gente pega dos anos ali, final dos anos 60, 70 e 80. Então tem ali, Gostava Tanto de Você, Primavera, Você, do Leme ao Pontal, Acendo Farol, que mais?
1: Réu Confesso. Festa dos Santos Reis tem?
0: Se Pedirem tem.
1: A Festa Santos Reis é uma música que é velha pra caramba, e deu, aqui na rádio, por exemplo, deu uma apareceu e agorizada hoje, falando assim, Tim Maia, é Festa Santos Reis que o pessoal mais pede. E vem aquele astral todo, né?
2: Aqueles clássicos que nunca morrem.
1: Não, não, né? Isso aí.
2: Eles vão, voltam.
1: O Tim Maia aqui na Espaço é presença constante. Então eu te agradecer, porque eu quero também só numa palhinha, Ultraman, como é que está?
0: A Ultraman tá bem, gente.
1: Porque vocês marcaram a nossa vida, tá? Então, quer dizer, tu pega assim aquela playlist assim de clássico pra vida inteira, que vai peleia, vai Dívida. Dívida talvez o maior sucesso da Ultraman, quem sabe?
0: É. E curioso que a Ultraman tem duas gravações de Tim Maia, que é a música Johnny é menino, embora cresça sem saber que seu destino é jogar bola, fazer gol. E o Ela Partiu. Ela partiu e nunca mais voltou, não voltou, não. E que gravamos com o Marcelinho da Lua. A gente tá bem, ano passado gravamos um compacto pela Made in Soul Records, com duas músicas, né? No lado A e no lado B, óbvio. O compacto é aquele, né, vinilzinho pequenininho de 7 polegadas, 45 rotações. Inclusive, pô, masterizado pelo nosso grande Marcos Abreu, que nos deixou essa semana. Vítima aí de um câncer de pulmão, uma grande perda, um cara que já fez mais de 6.000 trabalhos com a música gaúcha, assim, entre CDs, vinil, fita demo, enfim. E tem um projeto aí em primeira mão, vou estar aqui pros ouvintes da Espaço aqui, e provavelmente vai sair no começo do ano que vem, que é o nosso disco Olelê. Estamos fazendo um projeto de lançar ele em vinil. Então seria, no caso, seria um vinil duplo, um álbum duplo, com dois discos, porque cabe em apenas 40 minutos, né? E o CD ele tem mais, tem 60 e quase 70 minutos de música. Então promete aí com um álbum duplo, com encarte, fotos, com um capricho editorial, assim, e sonoro também, claro.
1: Gente, só para não estar aqui.

0: Terezinha aqui, ó, falando como a gente adora a Tim Maia. Eu vou mostrar pros ouvintes aqui, isso aqui talvez seja um dos primeiros trabalhos do Tim Maia. Olha como é que ele tá detonado, porque isso aqui é disco de rádio, tá? LP de rádio. Eu vou mostrar pros ouvintes que estão acompanhando isso aqui, ó. Isso aqui é um disco histórico pra mim, que faz parte da minha vida, e tá todo detonado, tá? Porque isso aqui tocava no rádio.
1: Esse é o primeiro, né?
0: Tá, esse é o 70, que o Arnaldo Sacomani foi quem produziu.
1: Arnaldo Sacomani produziu.
0: Isso aqui só tem clássico,
1: tem
0: tá?
1: Tem Primavera. O arranjo vocal, tanto a composição é do Cassiano, e o irmão dele, o Cassiano, junto com o irmão dele, eles tinham um grupo de arranjos vocais, né? Era os Sputniks, se não me engano, não?
0: O Sputnik era a banda com o Erasmo.
1: Com o Erasmo Carlos, isso.
0: O detalhe é o seguinte, isso aqui...
1: Os Diagonais.
0: O detalhe é que isso aqui tem um erro, porque foi comprado e tinha o mesmo selo no lado A, lado B, aí o pessoal teve que colocar a caneta, os nomes aqui. Isso aqui é um disco maravilhoso. Ele tá detonando, porque isso aqui era IP que tocava em rádio.
1: Quando era assim, tinha alguma falhazinha, eles davam pras rádios, né?
0: Que era brinde, mas isso aqui, pelo que eu vi, isso aqui foi comprado... porque não tem nada de divulgação, isso, e olha só como tocou pra caramba, mas isso aqui é, pra nós é histórico aqui, Cristina, rodou Padre Cícero, nossa. Uhum. Bom, Tonho, brigadão aqui pela presença.
1: Eu tenho quase aqui toda a discografia dele, o que saiu
0: em vinil.
1: Tem o primeiro, o segundo, o terceiro.
0: Qual é o teu top 5, o top 5 do Tim Maia, hein?
1: É o Reencontro, é um disco preto, ele é, se eu não me engano, ele é antes do Disco Club. O Disco Club é o que tem Sossego, né? Tem Acende Farol.
0: Você e eu.
1: Tem... qual é a outra? Aquela... A Fim de Voltar. Mas o Reencontro é o que tem Lábios de Mel. Se você quer saber... Não. Deixa que eu beijar teu corpo. Que eu sinta teu corpo. Teus lábios de mel. E tem também Reencontro. A música Reencontro, né? Que é... Se você quer saber... Continuo do mesmo jeito que você me deixou.
0: Gente, muita história linda aí pra contar e pra gente conferir hoje. Tonho, parabéns. Aqui só um recado, o Joselito Knebel.
1: Isso, meu primo Joselito.
0: Tá te ouvindo.
1: Tá em Farroupilha ainda?
0: Tá em Farroupilha e te manda um abraço. Ah, e vai ser show de bola o show.
1: O primo, desculpa, Joselito não consegui te visitar, Knebel, cara.
0: Vai pro show aí, 7:30, por favor.
1: Gente, mas ele brigadão. Lembrou, ele, eu falei do pai dele, da mãe dele, do Heathcliff, só não falei dele. Ô, Joselito, um beijo, meu primo.
0: Rosângela, obrigado, Sesc.
2: Rogério, obrigado.
0: Brigadão, brigadão sempre aí,
2: a
0: parabéns.
2: A gente que agradece e também convida novamente para as pessoas virem, né, prestigiar então esse grande espetáculo que é cheio de clássicos, que vai ser uma noite linda e maravilhosa.
0: E o astral do Tonho, que é maravilhoso. Aí com a, interagindo com a turma toda, a gente tá com saudade. Tonho, muito obrigado.
2: Obrigada.
0: Vamos fazer um intervalo rápido, Ferragem Farroupilha com a gente em seguida, 6:17.
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0: Vamos comprar ingresso agora já. Ingresso e mesa à disposição. Vem pra cá, deixa eu agradecer a presença do Márcio Gomes, da Ellen Favrita, a direção. O Márcio e a Ellen da Ferragem Farroupilha com a gente neste mês agora de julho. Vamos saber ofertas para amanhã e sábado. 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A gente tá ao vivo direto no rádio, no 100.9. 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
5: Boa noite, Rogério. 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
5: É com a senhora, patrô.
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0: 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Quem tem que dizer a Ellen? Pra mim tá tudo certo.
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0: Não foi chamada atenção?
5: Tá bom?
6: Não, ele tá se comportando. Ele tá assim, sabe por quê, Rogério? Porque agora a gente saindo daqui, ele vai me levar lá pra tomar um belo de um vinho e comer um queijo. Hoje, queijos e vinhos,
5: queijos,
6: né?
5: Queijos e vinhos, lá na
6: Mafa. Vamos aí, tá aí presente aí mais um evento da Mafa aí pra arrecadação de.
5: Será que ainda tem ingresso, Rogério?
0: Me parece que não, mas de repente eu acredito que se chegar lá o Pascoal dá um jeitinho.
6: Pascoal.
0: Pessoal do MEC aí, também sensacional.
6: Olha,
0: você sempre ajudando e participando, maravilha.
6: Isso aí, então ó, daqui a pouco estaremos lá mais nesse evento.
5: Rogério, semana que vem nós temos também a janta, não, no domingo que vem, né?
6: Domingo que vem,
5: dia 19,
6: nós
5: tem
6: temos
5: a pré-estreia da Juvenil do Rona Charrua, tá?
0: O patrão Rogério já está ouvindo e manda um abraço pro casal querido e amigo e sucesso sempre, uma Ferragem Farroupilha. Escreve aqui o Rogério do Chassi.
5: Muito obrigado, meu patrão, velho.
6: Patrão, obrigada, patrão. Então, precisando de ingresso, pisar ir lá na Honda lá, vai ser um almoço maravilhoso com a pré-estreia.
5: Sexta agora, amanhã nós temos a janta lá também.
6: A janta italiana.
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6: Ai, que é maravilhosa.
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0: Tá.
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5: E no dia 19, no domingo que vem, então, teremos a pré-estreia da Invernada Juvenil, que vai se apresentar o dia 30 lá em Santa Maria, no Juvenarte, tá? Pessoal, precisamos vender ingresso, a gurizada precisa arrecadar para poder ir tranquila para lá, né?
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5: É isso aí, vamos deixar o Banquero entrar aí.
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0: 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Informação do Grupo L Fórmulo, falecimento de Lair de Bona Siloque, 63 anos. Celso Siloque, Giovanni Siloque, Larissa Siloque, esposo, filho, filha, irmãos, cunhados, sobrinhos e demais familiares de Lair de Bona Siloque. Com pesar comunicam que as últimas homenagens estão sendo prestadas na Capela A, Memorial São José Farroupilha, de onde sairá o féretro amanhã às 10 horas para o Memorial Crematório São José, onde será realizado o cerimonial de despedida às 11:30. Antecipam agradecimentos. Noticiamos o falecimento de Lair de Bona Siloque. Nosso carinho, família Siloque, Celso, aqui os filhos queridos Giovanni, Larissa, toda a família. Deixa eu convidar aqui para o estúdio da Espaço FM o deputado estadual Cláudio Branchieri, do PL com a gente, já tem o pessoal do SESI também. Vamos lá com um jogo rápido, 6:46. 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Branchieri, muito obrigado aqui pela presença. Viu que tá corridaço hoje. Eu aqui, vi. Mas tudo certo. Era para pelo menos ser uma meia hora.
10: Promoção da Ferrari Farroupilha, hein?
0: Vou e a turma é tua fã também. O pessoal gosta muito de ti aí também. Que bom. Branchieri, vamos aqueles 20, 30 minutos. Eu vou tentar dar uma resumida, que tem o SESI também com a gente em seguida. Branchieri, primeiro essa visita a Farroupilha hoje, de uma forma proposital, Farroupilha, algumas visitas, ou o senhor está fazendo isso no Rio Grande do Sul inteiro?
10: Nós estamos fazendo
0: no
10: Rio Grande do Sul inteiro, né? Mas a gente hoje tem, saindo aqui, a gente tem um evento dos bombeiros voluntários Carlos Barbosa, então de aniversário, a gente, eu e o deputado federal Marcos Marcon, temos uma proximidade com esse pessoal lá, tem alguma sede nova, e a gente vai fazer a visita lá nesses... Parabéns dele, a gente tá na passada.
0: Que bom, que bom. Mas, Branchieri, essa semana também um assunto, eu vou te jogar algumas ações e deixo também o senhor à vontade aí por temas. O governo barrou, o governador do estado, Eduardo Leite, não sancionou uma lei que vocês aprovaram.
10: Ele vetou o fim da taxa para emissão do certificado de registro de veículos. Licenciamento de veículos, porque não existe mais.
0: Não existe mais, ele vetou dizendo que não pode interferir para retirar recursos.
10: Completamente errado. Porque assim, ó, primeiro era feito na Casa da Moeda, tinha um custo, tinha que entregar na casa do motorista. Desde 2019 não existe mais isso. É tudo digital, o cidadão recebe no celular de casa, no próprio celular, no celular próprio. O argumento do Eduardo Leite no vídeo era de que 30% desse valor ia para um fundo de segurança. Só que isso é desvio de finalidade, não pode ir para fundo nenhum. Né? É um dinheiro de automóvel e tem que ir para o Detran para, né, na melhor das hipóteses, ser usado nas rodovias que estão destruídas. Tá? Mas a verdade é que o serviço não existe, porque uma taxa só pode ser cobrada para financiar, Rogério, um serviço específico. Se aquele serviço não existe, a taxa tem que ser eliminada. Isso está na lei. Não existe. E está desde 2019. Então, o Eduardo Leite teve desde 2019 para resolver esse problema e não resolveu. A Assembleia resolveu. Ele chama os...
0: Por unanimidade.
10: Por unanimidade, porque ele chama os deputados irresponsáveis, porque isso vai quebrar o Estado. Digo, isso não é verdade. O senhor deveria ter resolvido. O senhor reduziu a despesa, porque não tem que mais emitir a taxa, porque o senhor continua cobrando? E esse é o projeto. Foi aprovado por unanimidade e agora deve voltar e deve ser derrubado por unanimidade. Não tem dúvida alguma, o veto do governador. O governador vetou. Agora volta para a Assembleia. Em 30 dias, nós devemos votar o veto. Nós vamos derrubar o veto.
0: Deixa eu dar uma guinada aqui nesse jogo rápido, Branquieri, a questão política, eleições que está começando em seguida. A gente vê e ouve também a questão, digamos, o Gabriel esteve aqui, o pré-candidato da situação, deu uma detonada no PL, por exemplo, disse que na Assembleia quem vota a favor, quem é parceiro do PT é o PL.
10: Não, em que sentido?
0: Não, em votações, ele disse em votações contra o governo, o PL é parceiro. Eu tô vendo briga, o problema PL, MDB, como... O inimigo não é outro, hein? Não é Juliana e PT e PDT e escambau?
10: É que o que que acontece? O Gabriel Souza tá com 6% nas pesquisas. E ele obviamente não vai tirar voto da Juliana Brizola do PT, né? Porque ele é um cara de centro. Então ele acha que ele tem mais chance de tirar voto do hoje, do candidato que hoje é líder das pesquisas, que é Luciano Zucco. Então é por isso que ele tá batendo. Nós não estamos batendo nele. Ele que tá desesperado, não nós. Nossa, tudo certo. Nossa, o Zucco está fazendo a pré-campanha dele de maneira muito correta. Ainda, né, ainda temos que confirmar o nome dele como candidato. Ele não é candidato ainda, ele é pré-candidato. Não é? Então, isso é uma estratégia de desespero. A própria chamada tentando trazer Zucco para tudo que é debate, para qualquer coisa, também é uma estratégia de desespero. Tanto é que num dia, num debate na Federação, ele chamou ele praticamente disse que quem não vai a debate não pode governar o Estado, porque é covarde, e o Zucco estava lá em Brasília aprovando a lei da securitização, que vai salvar o nosso agro. Então é muito desespero. O inimigo é a esquerda, obviamente, mas nós estamos falando da esquerda. Quem está falando dele, do Zucco, são eles, né? É uma estratégia de desespero. E obviamente o PL nunca vota com o PT. Se vota no PT, quando as coisas. Por exemplo, eu votei com o PT na extinção do certificado. Se ele acha que isso é votar com o PT, o MDB também votou com o PT.
0: Até citou aí, sempre que o PL tem sido parceiro até do Miguel Rosseto, enfim, algumas frentes.
10: Eu não sou parceiro de nada. Ninguém é parceiro de nada do PT. O problema é o seguinte, ó. Ele tá doído por causa da CPI dos pedágios. A CPI dos pedágios, nesse momento, uniu por quê? Porque nenhuma concessão de Eduardo Leite foi bem sucedida. Desde a concessão, a venda, que eu aprovo, né? A venda da Corsan para a EGEA. Mas isso não quer dizer que o Estado, depois que vendeu uma empresa pública para uma empresa privada, tem que largar a fiscalização. A EGEA está com problema em várias cidades.
0: Aqui?
10: Mas muitas cidades. E ela precisa. E quem tem que fiscalizar é o executivo. Ele tem a Gerix. O Leite mandou um projeto para reorganizar, para reestruturar a Gerix, para criar cargos e não sei o quê. Nós colocamos à disposição da Gerix as estruturas que o governo quis. Agora a Gerix tem que fazer a regulação. Ela tem que fazer a fiscalização.
0: O que não está fazendo?
10: Nada. Tudo que acontece aqui das empresas privadas, a Gerix concede, né? Ela não cobra, por exemplo, a execução do contrato de algumas empresas que estão atrasadas com as entregas, como é o caso da CSG. Ela tá com problema, não tem, tá atrasada as obras, né? Então a Gerix hoje tá muito lenta. E no caso...
0: A Gerix obedece a Gerix. O Eduardo Leite?
10: eu não diria que obedece o Eduardo Leite, mas é uma Jergs muito pró concessão, menos povo gaúcho. Eles são nossos fiscalizadores, porque senão não tem sentido a privatização se não tiver uma agência reguladora muito forte, e eles estão muito fracos nesse sentido.
0: Franquia, deixa eu encerrar aqui, eu vou ficar devendo toneladas de tempo aqui. O detalhe é o seguinte, a gente ouve muitas pessoas ligadas à chamada direita, eleitores de Bolsonaro, enfim, preocupados que a derrota é certa, tá tudo errado, que o Flávio tá todo empipinado, enfim, com problemas em casa e tal. Qual é o recado que o senhor passa aí?
10: O ministro Nunes Marques tem um projeto, tem um processo que está na mão dele, que é o que é a cancelamento, né, da pena imposta pela primeira turma do STF ao Bolsonaro. Já pediu, já fez pedido a PGR, se não me engano, já entregou o parecer contra, mas isso não faz diferença. O Nunes Marques tem o poder hoje de dar uma liminar anulando a condenação de Bolsonaro. E se não der uma liminar, mas mandar para a segunda turma é composta por André Mendonça, Nunes Marques, Fux e Gilmar Mendes. Vai ser 3-1 para anular a sentença de Bolsonaro, porque não se esqueça que Fux inocentou o Bolsonaro, né? E aí o Bolsonaro vai sair da cadeia, vai ter suas redes liberadas e vai estar conosco na campanha. Ele não vai ser nosso candidato, talvez porque ele está com problemas de saúde, mas ele...
0: Sérios, né?
10: Graves, né? Tanto é que a Michelle Bolsonaro não vai fazer agendas fora do Distrito Federal para poder conciliar a campanha dela para senadora aos cuidados do marido. Mas ele conosco na campanha e colocando um pouquinho essa bagunça que virou a direita sem o nosso maior líder nas ordens, o Lula se prepara e vai ser primeiro turno. Não vai ser primeiro turno porque nós temos muito na direita. Infelizmente, nós temos o Caiado, nós temos o Zema e tem o Renan Santos Embele aqui, que esse aqui a gente pode deixar pra lá. E aí, mas no segundo turno certamente nós vamos vencer.
0: Então,
10: confiem no senhor. Em Deus.
0: Obrigado. Um abraço. E apareça também com a semana que vem, tá aí, só escolhe o horário e o dia pra gente conversar, que sempre é necessário. O intervalo, obrigado, Tarso, obrigado também pela presença, 6:56.
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0: 6:57, vou chamar aqui pro estúdio o Osni Keller e a Márcia Elisa Rombaldi, o pessoal do SESI que tem informação. Vamos utilizar esse pouco tempo que tem assunto necessário. 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Deixa eu agradecer aqui o Osni e a Márcia. Não temos aquele tempo necessário, mas vai dar pra gente dar um toque, pelo menos o que interessa. Novidades EJA. Márcio, Osni, obrigado pela presença. Boa noite.
13: A gente que agradece.
14: Boa noite, Rogério. Rapidamente, então, estamos aqui para falar com quem quer mudar de vida, quem quer transformar a sua vida através da educação. Viemos falar sobre as últimas vagas e os últimos dias, e vai até o final de agosto, né? Temos algumas semanas, para o final das matrículas do EJA. EJA, Educação de Jovens e Adultos, um curso gratuito, totalmente gratuito, 80%
0: pra
14: IAD.
0: Para todos.
14: Para todo cidadão de Farroupilha, Bento Gonçalves e região. Temos a unidade do EJA, do SESI, na cidade de Farroupilha, e temos também a unidade do SESI na cidade de Bento Gonçalves, Rogério. O curso é gratuito, Rogério. O curso é 80% IAD, um encontro semanal apenas no polo da EJA do SESI aqui de Farroupilha e no polo da EJA do SESI em Bento Gonçalves. Rogério, as matrículas vão apenas até o dia 31 de agosto. Então, quem o teu ouvinte que está ouvindo agora, que conhece alguém que está precisando de um empurrãozinho, que conhece alguém que precisa ser promovido no trabalho, que quer mudar de vida, quer se qualificar como pessoa, como ser humano e ampliar suas oportunidades no mercado de trabalho, essa pessoa não pode deixar de se matricular no EJA do SESI Farroupilha e Bento Gonçalves até o dia 31 de agosto, Rogério.
0: Deixa eu perguntar, Márcia, 31 de agosto, requisitos no caso, o que que se pede pro pessoal interessado, Márcia?
13: O único requisito, Rogério, é ter vontade de estudar. Não, mentira. E ter 18 anos, mínimo 18 anos, tá? O restante, se a pessoa tiver vontade de estudar, tanto para o ensino fundamental como para o ensino médio, nós estamos com as matrículas abertas. Vou passar o número do nosso WhatsApp, que fica direto com o da educação, é 549-9264-2689. Vamos mudar um pouquinho o número, né? 549-9264-2689. Aí chama nós lá no WhatsApp, a gente passa toda a relação dos documentos. Agora, assim, bem rapidinho, nós estamos com uma novidade também. Nós vamos ter, junto com a EJA do SESI, um curso profissionalizante do SENAI, onde o aluno, além de estudar de graça, vai ganhar uma bolsa de R$150 por mês enquanto ele estiver estudando. O curso vai ser de assistente de linha de produção, vai ser 180 horas, então, além do aluno se formar, né, ter a graduação ali, ter a conclusão do ensino médio, também vai poder ter esse certificado de 180 horas. Então, dá uma ligadinha lá para nós que a gente passa todas as informações.
0: Me repete aí, Márcio, o número.
13: 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Chama nós lá no WhatsApp que a gente dá todas as informações dos
0: cursos. Detalhe aqui, Márcio, que é importante salientar, só repetir, que a gente se acostuma, mas é que é um SESI, mas é a indústria. No caso do EJA, é para todo cidadão a partir de 18 anos, independente se está no comércio, na indústria, no serviço, no agro, na agricultura, tudo em casa.
14: Exatamente, Rogério, exatamente. E assim, o que nós estamos trazendo aqui, Rogério, é uma oportunidade, eu acho que é importante ressaltar, é uma oportunidade para mudar a vida. E o cidadão aqui de Farroupilha tem uma unidade do SESI aqui em Farroupilha, uma estrutura fantástica, moderna, linda, os professores altamente qualificados. O mesmo acontece na unidade do SESI em Bento Gonçalves, Rogério. Os professores também são amplamente qualificados, a estrutura do SESI em Bento Gonçalves é magnífica também. Tudo isso à disposição de quem está interessado em tomar a decisão. A decisão da vida é tomar a decisão. Olha, eu tenho até o dia 31 de agosto, você tem que estar nos ouvindo, para tomar a sua decisão, que pode ser uma das decisões mais importantes da sua vida. Tomar a decisão de entrar num curso do EJA EAD do SESI, totalmente gratuito, com um encontro semanal apenas, Rogério.
0: Um encontro semanal e o resto é tudo online.
13: Tudo online na nossa plataforma do Moodle. E a gente dá, né, Rogério, toda a estrutura para o aluno possível que a gente pode ter. Nós temos a anuidade, uma equipe capacitada que está lá nos escutando. Um beijo, pessoal. Que está pronta lá para receber os nossos alunos. Estamos nos preparando agora nesse período. Dia 27 de julho já começa o segundo semestre. Então a gente está esperando todo mundo para vir lá fazer sua matrícula.
0: Márciozinho, eu tenho um montão de pergunta aqui, mas eu tenho quem sabe que a Voz do Brasil está começando. E se puder, semana que vem, escolhe um dia e horário aqui, porque a gente gostaria de. O recado está dado para eu poder explorar também no jornalismo, que usar espaço aqui. Mas tem outros assuntos também da educação que vocês sempre nos prestigiam aí. Gente, muito obrigado. Zinho, Márcia.
13: Gente, que agradece.
0: Boa noite.
14: Obrigado.
0: Voz do Brasil está começando. Muito obrigado. Isso é SESI Farroupilha. Vamos fazer um intervalo, não, direto Voz do Brasil começando. Obrigado, Dom Totop Borfar Seguros.
15: Se desejar, o usuário pode informar também os motivos da autoexclusão, como decisão por dificuldades financeiras, ou recomendação de saúde, por exemplo. Além da autoexclusão voluntária, o ministro da Fazenda, Dario Durigan, lembra as exclusões automáticas das plataformas de apostas.
16: Houve uma vedação por cumprimento de decisão do Supremo de beneficiário de programa social, Bolsa Família, DPC, que estão proibidos de acessar essas plataformas de apostas.
15: Após a autoexclusão, as operadoras autorizadas têm até 72 horas para bloquear o acesso dos usuários aos seus sites e aplicativos. Segundo o Ministério da Fazenda, 1 milhão de pessoas já fizeram a autoexclusão desses sites. Quem nunca apostou e não tem cadastro em casas de apostas também pode solicitar a autoexclusão. Reportagem Nazi Brum.
17: A gestão da Câmara de Comércio Exterior manteve a alíquota de 12% no imposto de exportação do petróleo diante dos episódios no Estreito de Hormuz.
18: Ontem, os Estados Unidos interromperam o acordo de cessar fogo e realizaram novos ataques ao Irã.
17: De acordo com nota divulgada pelo comitê, a decisão tem como objetivo proteger o mercado interno e evitar o desabastecimento dos combustíveis no país.
18: A medida terá caráter temporário, com vigência de até 60 dias e será reavaliada após 30 dias.
17: Hoje, o ministro da Fazenda, Dario Durigan, afirmou que o governo federal seguirá tendo cautela com as medidas de subvenção dos combustíveis diante dos conflitos no Oriente Médio.
16: Eu tinha expectativa, sim, de tirar a subvenção da gasolina num prazo mais curto. O que a gente ouviu foi uma declaração do presidente dos Estados Unidos dizendo que o cessar-fogo estava encerrado e que o acordo de paz já não seria mais executado nos termos em que estava sendo planejado. O que nos acendeu um sinal de alerta, sim, para a cautela em que a gente tem que adotar no acompanhamento da guerra. Então, a estratégia não muda. O objetivo do Ministério da Fazenda, com a guerra diminuindo de proporção, é retirada dos subsídios, mas eu preciso ter cautela porque os eventos novos aconteceram ontem.
18: A Receita Federal iniciou uma ação direcionada aos contribuintes com eventuais débitos em aberto.
17: A iniciativa busca manter a regularidade fiscal dos contribuintes.
19: Contribuintes classificados com o selo Sintonia a Mais começaram a receber comunicações pela Caixa Postal e pelo Domicílio Tributário Eletrônico, o DTE, com informações sobre eventual existência de débitos em aberto. A regularização é necessária para evitar a inadimplência, situação que pode resultar no cancelamento do selo. A validade da classificação é de 1 ano, contada a partir do primeiro dia do mês de referência. O cancelamento também pode ocorrer em situações como concessão da medida cautelar, decretação de falência ou liquidação da pessoa jurídica, manutenção de irregularidade cadastral por mais de 30 dias ou enquadramento como devedor contumaz. Reportagem Edinaldo Júnior.
18: Sabia que eliminar o acúmulo de capim seco, galhos e folhas cria barreiras naturais para reduzir o risco de incêndios durante o período de seca?
17: E essa técnica tem um nome e uma regulamentação. É o que vamos ouvir agora na reportagem de Márcia Fernandes.
20: Atear fogo numa área para evitar queimadas. Parece contraditório, mas trata-se de uma técnica recomendada para evitar grandes incêndios florestais na época da seca. São as chamadas queimas prescritas. O fogo é colocado de forma controlada em áreas demarcadas. Com isso, é eliminado o acúmulo de capim, galhos e folhas que podem servir de combustível para incêndios. É o que explica Hudson Coimbra, analista ambiental do Instituto Chico Mendes de Conservação da Biodiversidade, ICMBio.
21: É uma ferramenta de manejo do fogo, utilizada com critérios técnicos, análises de risco, vulnerabilidades, critérios meteorológicos, topográficos, e aí a partir disso a gente também define o que é que a gente quer queimar, para evitar a propagação de incêndios.
20: A Floresta Nacional de Brasília é um dos espaços que costuma ser atingido por focos de incêndios durante o período da estiagem. Por isso, recebeu nesta quinta-feira uma queima prescrita como parte das ações de prevenção a incêndios, como destacou Hudson Coimbra, do ICMBio.
21: Dentro do Distrito Federal, elas são importantes para evitar os grandes incêndios que acontecem na época da estiagem, né, que vai se iniciar já agora.
20: A queima prescrita é executada por brigadistas, que fazem um monitoramento constante da área. Pode ser implementada em parques nacionais, reservas extrativistas e unidades de conservação em geral. Reportagem Márcia Fernandes.
18: E por falar em período de estiagem, o Instituto Nacional de Meteorologia emitiu um alerta de baixa umidade do ar.
17: Uma massa de ar seco se estende do interior da região Nordeste até grande parte do Centro-Oeste, além de áreas do interior das regiões Sudeste e Sul do país.
18: Segundo o Instituto, a baixa umidade deve permanecer até o domingo, dia 12 de julho.
17: Durante os períodos mais secos do dia, a umidade relativa pode ficar entre 20 e 30%, níveis que exigem atenção, principalmente para crianças, idosos e pessoas com doenças respiratórias.
18: Uma ferramenta digital para pequenos produtores e cooperativas do campo que simplifica o acesso a financiamentos.
17: É o simulador de crédito do Pronaf, o Programa Nacional de Fortalecimento da Agricultura Familiar.
18: A plataforma mostra linhas e condições de crédito que combinam com o perfil do produtor.
1: Se você é produtor rural e precisa de crédito, pode contar com uma ferramenta na hora de

0: ressaltar que o simulador não substitui a análise realizada pelas instituições financeiras e também não garante a contratação do crédito. A ferramenta é apenas informativa e busca facilitar o acesso às informações sobre o PRONAF antes do agricultor familiar buscar uma instituição financeira. Para simular o crédito, acesse simuladorpronaf.mda.gov.br. Daniele Popov para a Voz do Brasil.
1: Produtores que vivem no campo precisam validar o CAR, Cadastro Ambiental Rural de suas propriedades.
2: O cadastro é um registro público eletrônico nacional, obrigatório para todos os imóveis rurais.
3: Você que tem uma propriedade rural e já fez a inclusão dela no Cadastro Ambiental Rural, o CAR, não se esqueça de verificar se está tudo certinho. Veja na caixa de mensagens da Central do Proprietário Possuidor do CAR se você recebeu uma notificação para resolver alguma pendência. O órgão gestor do CAR enviou recentemente mensagens para mais de 845 mil proprietários. Para 500 mil, só falta responder se concordam com as informações já analisadas. Se você estiver nesse grupo e finalizar o processo, o seu CAR vai ficar em dia com o que prevê o Código Florestal, que é a lei que cuida desse assunto. Ter o Cadastro Ambiental Rural concluído é fundamental para acessar o crédito agrícola no sistema bancário. Então, não se esqueça de olhar a caixa de mensagens da Central do Proprietário Possuidor do CAR e ver se você recebeu uma notificação para resolver alguma pendência. O Cadastro Ambiental Rural é obrigatório para todos os imóveis rurais. Quando o processo for finalizado, sua propriedade será classificada como cumpridora das regras de proteção do meio ambiente. Se você ainda não fez o cadastro da propriedade rural no CAR, vá no site car.gov.br, escolha o estado e siga o passo a passo. Depois disso, é emitido um recibo de inscrição no CAR. Com esse recibo em mãos, você consegue acessar a Central do Proprietário Possuidor com o seu login no gov.br. É nessa central que você acompanha a situação de sua propriedade, os documentos e as análises feitas pelos técnicos. Reportagem Carlos Oliveira.
1: As inscrições para a PND, a Prova Nacional Docente, se encerram amanhã.
2: Por meio do Exame Nacional de Desempenho de Estudantes, a prova avalia os formandos em licenciaturas.
1: Mas professores já formados também podem fazer a PND, especialmente porque ela pode ser usada por governos estaduais e prefeituras como parte de seus processos seletivos para a contratação de docentes.
2: Nós conversamos com o secretário executivo do Ministério da Educação, Rodolfo Cabral, sobre a Prova Nacional Docente. Vamos ouvir. Secretário Rodolfo Cabral, muito bem-vindo à Voz do Brasil. A gente queria começar, então, explicando, né, para quem já é professor e quem está se formando agora, por que que é importante fazer a Prova Nacional Docente? Quais são os benefícios dela para esses profissionais?
4: Boa noite, Mariana, Luciano e os ouvintes da Voz do Brasil. A Prova Nacional Docente é um exame anual destinado aos professores brasileiros interessados em utilizar os seus resultados em processos seletivos das redes de ensino. Então, ela vai ser utilizada para subsidiar os processos seletivos e concursos públicos realizados tanto no âmbito federal, estadual e municipal para ingresso na carreira docente da educação básica. É uma avaliação teórica que vai atestar se os participantes têm as competências essenciais para o exercício da docência em sala de aula. Ela é feita para 21 licenciaturas diferentes. Então, a pessoa vai fazer uma prova com a parte comum para todas as áreas, com 30 questões de formação docente e a parte discursiva, além de 50 questões específicas de cada área.
1: Secretária, ela foi criada inicialmente como um exame, né, para avaliar a formação dos formandos em licenciaturas. A ideia é medir aí o nivelamento dos cursos em todo o país e identificar possíveis defasagens de formação, é isso? O que pode ser feito a partir dessa constatação?
4: Isso, Luciana. A PND funcionou conjuntamente com o ENAD das licenciaturas, né, sendo o ENAD somente para os formandos e a PND também para quem já se formou. Então, a ideia da PND é avaliar os formandos das licenciaturas por meio do ENAD, mas também quem se formou, para garantir que esses professores possuam as competências essenciais para a docência. Então, além de avaliar as competências, né, ela vai subsidiar a formulação de políticas públicas voltadas à formação inicial e continuada dos professores. Então, a partir dos resultados do ENAD, se uma instituição ela tem resultados negativos, a gente vai abrir processos de supervisão no MEC para avaliar e melhorar a qualidade da formação dos nossos professores.
2: Agora, secretário, a prova também pode ser usada em processos seletivos, né? Como é que funciona isso? É possível que uma prefeitura, por exemplo,

0: use os resultados da PND como um concurso?
1: Isso, é importante a gente ressaltar que, embora não seja um concurso e ela não substitua o processo seletivo da Secretaria de Educação, as secretarias elas podem usar a nota da PND como etapa de suas provas. Então, as redes de ensino, as secretarias estaduais, municipais, distrital de educação, elas fazem adesão junto ao MEC para usar a nota da PND em seus concursos e processos seletivos. Agora, para 2026, 2.031 redes de ensino fizeram adesão. Então, os resultados de lei, o professor faz essa prova da PND e os resultados de cada exame tem validade de 3 anos, permitindo sua utilização em vários processos seletivos ao longo desse período.
2: Secretária, a prova nacional docente ocorre quantas vezes por ano? Por exemplo, quem perder essa oportunidade terá outra ainda em 2026?
1: Essa prova é anual. Então, quem não participar agora poderá se inscrever para a PND em 2027, em data ainda a ser definida. Então, quem estiver concluindo a licenciatura ou já estiver formado, é importante fazer a prova ainda esse ano. E aí ficar com essa nota disponível para os concursos públicos das redes que aderiram durante todo o período de 2026 e 2027.
0: É, porque como o senhor disse, né, a prova tem validade por 3 anos aí.
1: Isso, quem não fez agora vai ter que aguardar a próxima PND em 2027.
0: Agora, onde que os interessados podem se inscrever e quanto é que custa a taxa de inscrição, secretário?
1: Os interessados podem se inscrever no sistema PND, no site do INEP, até o dia 10 de julho. E a taxa de inscrição custa R$ 85.
2: E quando serão as provas e quando saem os resultados?
1: As provas serão realizadas em todo o país no dia 20 de setembro. E o resultado final será divulgado em 15 de dezembro.
0: E aí a gente lembra também que na página do INEP, os interessados também podem acessar outras informações, né, secretário, sobre pedidos excepcionais, enfim, recursos e todo o resto, qualquer outra parte que tenham interesse em saber sobre a prova.
1: Muito bem. Inclusive a formação, tá? Para os conteúdos, acesso aos conteúdos da prova, quem quiser estudar, se preparar, no site do INEP tem as matrizes de referência utilizadas pelo INEP para fazer a prova. Então o professor pode utilizar esses materiais para se preparar e estudar para obter um melhor resultado.
0: Ótimo. Muito bem, nós conversamos com o secretário executivo do Ministério da Educação, Rodolfo Cabral. Secretário, muito obrigada pela sua entrevista aqui à Voz do Brasil.
1: Muito obrigado, Mariana, Luciano. Um abraço aos ouvintes da Voz do Brasil.
2: Funcionando 24 horas por dia, 7 dias por semana, o Disque 100 oferece orientação em casos de violações dos direitos humanos.
0: Saiba mais com Pablo Mundim.
3: Violência física, psicológica ou sexual, abandono de pessoas idosas, trabalho infantil, racismo, discriminação contra pessoas com deficiência, população LGBTQIA+, povos indígenas, quilombolas ou qualquer outra forma de violação da dignidade humana. Seja qual for a situação, o Disque 100 é o canal para denunciar. Os canais do Ministério dos Direitos Humanos e da Cidadania registraram em 2024 mais de 657 mil denúncias de violações de direitos humanos. Mulheres, idosos e crianças formam um grupo de maior vulnerabilidade, com a maioria dos abusos ocorrendo na própria residência. Para combater qualquer tipo de violação que surgiu, o Disque 100, defende Lara Magalhães, coordenadora do Disque 100.
4: Por ser muito abrangente, sempre que a pessoa tiver dúvida se determinada situação configura ou não uma violação, a orientação é procurar o Disque 100 para que a nossa equipe preste essas orientações e tire essas dúvidas.
3: Depois do registro, o caso é enviado aos órgãos competentes para apuração e adoção das medidas de proteção, explica a coordenadora Lara Magalhães.
4: Quanto mais acessam, mais a gente consegue garantir ou ao menos coibir que essas violações perdurem.
3: O atendimento é gratuito, sigiloso e está disponível 24 horas por dia, 7 dias por semana. Reportagem Pablo Mundim.
2: Início essa semana, um atendimento no Preve Barco a moradores da região norte.
0: Podem ser beneficiados moradores de comunidades ribeirinhas ou isoladas, indígenas e quilombolas.
2: Atualmente existem 7 unidades móveis flutuantes. 3 vão atender o estado do Amazonas, 3 o estado do Pará e 1 o estado de Rondônia.
0: A chefe do Serviço de Gerenciamento de Unidades Móveis Flutuantes do INSS, Karine Furtado, fala dos serviços oferecidos.
5: Os serviços oferecidos pelo Preve Barco são praticamente os mesmos de uma agência física do INSS. Os principais são salário maternidade rural, aposentadorias, pensão por morte e benefício de prestação continuada, o BPC, que é um benefício assistencial para idosos e pessoas com deficiência de baixa renda. Também são oferecidas perícias médicas e avaliações sociais, além de emissão de extratos, consulta de tempo de contribuição e orientações gerais.
2: Os atendimentos vão até 18 de dezembro.
0: O calendário de atendimentos está em gov.br/INSS.
2: Julho é mês de férias e muita gente aproveita o descanso para viajar com a família.
0: E muitas famílias brasileiras contam com integrantes de quatro patas.
2: Uma pesquisa sobre o turismo pet friendly quer entender as principais dificuldades enfrentadas pelos tutores e empreendimentos.
6: O professor Pedro Henrique Ambrósio Rodrigues, de Florianópolis, já perdeu as contas de quantas viagens fez. Mas, independente do roteiro, sempre pega a estrada com seus pets do lado. A que tem mais quilômetros rodados é Frida, uma bulldog francesa que chegou em sua vida há 11 anos. Depois vieram o Bartô, sem raça definida, e um chihuahua, para se aventurarem por diversos destinos brasileiros.
7: A gente sai de Florianópolis e vai para Franca, e por duas vezes a gente foi para Minas Gerais, então passou por Ouro Preto, Trindade, Paraty, São João del Rei, Curitiba, Rio de Janeiro, Campos dos Goytacazes, tudo que tiver no meio do caminho a gente faz. As viagens são planejadas em cima do fato dos cachorros estarem conosco.
6: Uma pesquisa online pretende mapear os principais desafios do turismo pet friendly no país. Por um lado, quer entender as dificuldades enfrentadas pelos viajantes na hora de pegar a estrada. Por outro, busca conhecer os desafios de empresários do setor, como donos de hotéis e de restaurantes que recebem clientes de quatro patas. A supervisora de eventos e reservas de um hotel em Goiânia, no estado de Goiás, Kathleen Neves, menciona alguns serviços personalizados para atender esse público.
8: Hoje, os nossos serviços exclusivos são um tapete higiênico, uma manta com a nossa logo, um sachê de petisco para que ele possa se alimentar enquanto estiver conosco e saquinhos para coleta de fezes também.
6: O mapeamento servirá de base para a criação de um manual de boas práticas do segmento. O prazo para participar vai até amanhã, 10 de julho, e o formulário pode ser acessado na página do Ministério do Turismo na internet, no endereço gov.br/turismo. Reportagem Natália Koslick.
0: Um voo cancelado, bagagem danificada ou extraviada, mudança de horários pela companhia aérea.
2: O passageiro que vive essas situações tem um canal para registrar e tentar resolver a queixa.
0: É o ANAC Passageiro.
9: As viagens de avião fazem parte da rotina do empresário gaúcho Renato Correa, que a cada dia da semana está em uma cidade diferente por causa dos compromissos profissionais. Com a vida na ponte aérea, difícil não se deparar com problemas.
10: De uma forma ou outra, a gente acaba tendo problema com voo atrasado, voo cancelado, questões climáticas que acabam influenciando na nossa dinâmica e na nossa agenda diária. Problemas eu tive são vários repetitivos que são de perda de conexão por questão de atraso.
9: Passageiros que enfrentarem problemas com companhias aéreas podem registrar reclamações por meio da plataforma ANAC Passageiro. O acesso é gratuito e pode ser feito por qualquer cidadão com uma conta gov.br nível prata ou ouro. Após o registro, a manifestação é encaminhada à companhia aérea responsável, que deve responder em até 10 dias corridos. O superintendente de acompanhamento de serviços aéreos da Agência Nacional de Aviação Civil, ANAC, Adriano Miranda, destaca os tipos de registros que a plataforma tem recebido.
11: O principal problema mais reclamado são alterações ou cancelamentos pela própria empresa aérea antes da viagem, né? Então o passageiro é comunicado ali que seu voo foi alterado, que seu voo foi cancelado, né? Em segundo lugar, o atraso ou cancelamento na data da viagem, aquela situação contingencial. O terceiro ponto mais reclamado é bagagem, por exemplo, bagagem danificada, bagagem extraviada.
9: Durante o atendimento, passageiro e empresa podem trocar informações diretamente pela plataforma até a conclusão da solicitação. O usuário usuário pode ainda consultar dados sobre o volume de reclamações, os principais assuntos registrados e o índice de atendimento das companhias aéreas. O acesso à plataforma é feito pelo site anac.gov.br ou pelo gov.br/anac, clicando em passageiro. Reportagem Graziele Bezerra.
2: Abertas até 3 de agosto as inscrições para a chamada Universal 2026, que vai financiar projetos de pesquisas científicas, tecnológicas e de inovação desenvolvidas por instituições brasileiras.
12: Pelo menos 30% dos recursos serão destinados a instituições de pesquisa das regiões Norte, Nordeste e Centro-Oeste.
2: O resultado final está previsto para 4 de dezembro.
12: As propostas devem ser submetidas exclusivamente pela internet por meio do formulário disponível no site carloschagas.cnpq.br.
2: E essas foram as notícias do governo federal.
12: Fique agora com as notícias do Poder Judiciário e do Congresso Nacional. Boa noite.
2: Boa noite e até amanhã.
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15: Inquérito do Banco Master. STF autoriza busca e apreensão contra Tiago Miranda.
16: STJ entende que plano de saúde deve cobrir cirurgia de feminização facial em mulheres trans.
15: Justiça determina que o SUS forneça sonda Bottom para alimentação de pacientes pediátricos em Uberlândia, Minas Gerais.
16: Boa noite, eu sou Marcela Luiza.
15: E eu sou Walter Lima.
16: Supremo Tribunal Federal autoriza busca e apreensão contra Tiago Miranda após pedido da Polícia Federal.
15: A decisão é do ministro André Mendonça, relator do inquérito sobre o Banco Master no STF. Marta Ferreira.
17: Tiago Miranda é dono de uma agência de publicidade que mantinha relação com o ex-banqueiro Daniel Vorcaro, dono do Master, e teria atuado em uma ação coordenada de influenciadores nas redes sociais para atacar a credibilidade do Banco Central. De acordo com a Polícia Federal, os ataques se deram após o Banco Central negar a compra do Master pelo Banco de Brasília e liquidar o Banco de Vorcaro.
18: As investigações apuram ainda a atuação de possível organização criminosa dedicada à intimidação de jornalistas, ao monitoramento ilícito de pessoas ligadas a autoridades públicas, a obtenção indevida de informações sigilosas e a adoção de medidas destinadas a interferir em investigações criminais.
17: Na decisão, Mendonça afirmou que os elementos analisados apontam que Tiago Miranda desempenhava papel central nessas iniciativas, sendo o principal responsável por realizar pesquisas e levantamentos acerca da vida privada da jornalista em questão. Ainda de acordo com as conversas analisadas, Tiago Miranda costumava informar o andamento das buscas, relatar sobre a análise de processos judiciais antigos e coordenar a mobilização de equipe dedicada a localizar informações que pudessem ser consideradas sensíveis ou comprometedoras para a jornalista.
16: Plano de saúde deve custear cirurgias em mulheres trans para dar aos traços faciais a aparência feminina.
15: Para o STJ, esses procedimentos não se enquadram nas exceções previstas na lei que regulamenta os planos de saúde. Fátima Uchoa.
19: A decisão da terceira turma do STJ manteve a determinação para que uma operadora de plano de saúde autorizasse a cirurgia de feminização facial no processo transexualizador, como reconstrução craniana e rinoplastia reparadora de uma beneficiária que já havia feito procedimento de redesignação sexual. Segundo a relatora ministra Nancy Andrighi, os procedimentos foram indicados pelo médico da paciente e não incluiriam tratamento experimental nem teriam caráter estético, sendo imprescindíveis para adequar a identidade de gênero da paciente e preservar o bem-estar psicológico dela.
16: Agente de aeroporto de Confins, em Minas Gerais, tem jornada de trabalho equiparada à de colegas da Pampulha.
15: A decisão é do Tribunal Superior do Trabalho, Marla Lacerda.
20: Uma empresa de serviços aeroportuários vai ter de pagar horas extras a uma agente de proteção do aeroporto de Confins.
1: A trabalhadora cumpria jornada de 42 horas semanais, enquanto colegas de função no aeroporto da Pampulha, de menor movimento, trabalhavam 36 horas por semana. Para o TST, a diferenciação da jornada com a mesma remuneração diz respeito ao princípio da isonomia.
16: Justiça determina que o SUS forneça sonda Bottom para alimentação de pacientes pediátricos em Uberlândia, Minas Gerais.
15: Esse tipo de sonda é um dispositivo de silicone que fica na região do abdômen do paciente e diminui os casos de refluxo. Vanessa Pereira.
21: A ação teve início após o MPF receber reclamações de famílias que enfrentavam dificuldades para conseguir a sonda Bottom no SUS. Agora, segundo a decisão, a União tem até 6 meses para incluir o equipamento no sistema de gerenciamento do SUS. Já o governo de Minas Gerais e o município de Uberlândia devem garantir o fornecimento das sondas Bottom para os pacientes pediátricos.
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16: Uma boa noite.
15: E até amanhã.
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23: Eu sou Paula Groba.
24: E eu sou Humberto Pinheiro.
23: E estes são os destaques de hoje do Jornal do Senado, que começa agora.
24: Senado aprova MP que destina recursos das BETs à Polícia Federal.
23: Comissão aprova mais proteção a pessoas com deficiência vítimas de crimes.
24: Avança projeto que pune empresas de telemarketing por ligações indesejadas.
23: Boa noite.
24: Boa noite.
23: Parte do dinheiro arrecadado pelas casas de apostas esportivas poderá ser usado no combate ao crime organizado.
24: O Senado aprovou a medida provisória que destina um percentual do lucro das bets ao fundo da Polícia Federal. Agora, o texto segue para a sanção presidencial. Repórter Douglas Castilho.
25: Após o pagamento dos impostos devidos e dos prêmios das apostas, as operadoras das bets deverão destinar 3% do valor obtido a esse fundo. Porém, esse índice só será devido a partir de 2028, passando por uma transição anual gradual de 1%. O senador Isalci Lucas, do PL do Distrito Federal, argumentou que o direcionamento do montante serve como um mal menor diante dos efeitos negativos das bets.
26: O ideal é que não tivesse bets, porque por mais maior percentual, não vale a pena. Realmente, o estrago com relação às bets é muito grande. Então, agora é óbvio, como existe, está regulamentado, é muito importante destinar realmente parte desse recurso para saúde, também para segurança, para todas essas áreas, exatamente, porque qualquer percentual não recupera o que se vai gastar com a saúde com relação a isso.
25: A verba será obrigatoriamente utilizada na modernização de equipamentos da Polícia Federal, no pagamento por horas e atividades extraordinárias e no custeio de planos de saúde da corporação. Além disso, o Ministério da Justiça e Segurança Pública poderá estender a cobertura dessas despesas médicas também para os agentes da Polícia Rodoviária Federal e da Polícia Penal Federal. O texto agora vai à sanção presidencial.
23: E avançou no Senado o projeto que autoriza a Agência Nacional do Petróleo a acessar dados fiscais de distribuidores e revendedores de combustíveis.
24: A medida visa combater a adulteração desses produtos. Repórter César Mendes.
27: O objetivo da proposta, já aprovada na Câmara dos Deputados, é melhorar a fiscalização, condicionando as concessões de atividades regulamentadas pela ANP a autorização prévia para que a agência acesse os dados fiscais das empresas do setor. Quem já possui a outorga de funcionamento terá que providenciar essa autorização para continuar atuando. Relator da matéria, o senador Dr. Irã, do Progressistas de Roraima, destacou que a medida vai facilitar a detecção de adulterações, assegurando maior integridade no mercado de combustíveis.
28: Empresas que adulteram combustíveis garantem ilicitamente a redução de seus custos de produção e passam a ter vantagem competitiva em relação às que atuam honestamente.
27: O texto determina que a ANP assuma os custos do acesso aos dados das empresas sem ônus para o fisco e seguiu para a análise da Comissão de Infraestrutura.
23: Uma subcomissão do Senado aprovou o relatório de diligência externa em Boa Vista, Roraima, em maio de 2026, que verificou a situação em que vive o povo Yanomami.
24: O documento traz um diagnóstico sobre a saúde, a segurança e a governança na região e aponta que, apesar de avanços na repressão ao garimpo ilegal, o território ainda enfrenta graves gargalos logísticos e estruturais. Repórter Bruno Lourenço.
0: Relatório aprovado pela subcomissão do Senado, que acompanha a situação de perto, revela que a quase totalidade do atendimento de saúde na região ainda depende exclusivamente de aviões e helicópteros, o que encarece e dificulta as ações de socorro. A presidente do colegiado, senadora Damares Alves, do Republicanos do Distrito Federal, defendeu uma ação conjunta de entidades brasileiras e internacionais, principalmente no combate ao garimpo ilegal, para assegurar direitos das populações indígenas.
3: Capaz de consolidar os avanços obtidos com a desintrusão e fortalecer de forma duradoura as políticas públicas voltadas à proteção e à garantia dos direitos dos povos Yanomami e Yekuana.
0: A subcomissão formalizou uma série de pedidos de providências a ministérios e propôs um pacote legislativo focado no agravamento de penas para crimes ambientais em terras indígenas, adaptação de prazos processuais para áreas remotas, fortalecimento da FUNAI, integração de políticas sociais e adaptação do acesso a benefícios sociais.
23: E a Comissão de Direitos Humanos aprovou um projeto que aumenta a proteção para pessoas com deficiência vítimas de crimes. A proposta torna esse tipo de crime uma circunstância agravante, com penas maiores para quem se aproveita da vulnerabilidade da vítima.
24: Hoje, o aumento de pena previsto na legislação está ligado a agressões ocorridas em escolas. O relatório lido pelo senador Paulo Paim, do PT do Rio Grande do Sul, amplia essa proteção em casos de lesão corporal e reforça a punição também em outros locais. Agora, o projeto segue para análise da Comissão de Constituição e Justiça.
23: Ligações indesejadas de telemarketing e as cobranças feitas para quem nem é devedor podem estar com os dias contados. A Comissão de Fiscalização e Controle aprovou em decisão terminativa um projeto que obriga as empresas a identificarem claramente o número das chamadas e a respeitarem o pedido de bloqueio feito pelo consumidor.
24: O texto também cria um cadastro para evitar fraudes e ligações repetidas para pessoas que não têm relação com a dívida. Quem descumprir as regras poderá pagar multa de até R$50 mil. A proposta segue para análise da Câmara dos Deputados. O relator da proposta, senador Laércio Oliveira, do PP de Sergipe, afirmou que o objetivo é combater práticas abusivas de telemarketing sem impedir a realização de cobranças legítimas.
4: E esse projeto enfrenta um problema que é meu, que é seu, é de todo mundo, que é exatamente a perturbação de redes de telefonia que liga para a gente com ligações indesejadas, com ligações desagradáveis, oferecendo produto, buscando cobrar alguma coisa que a gente não tem nada a ver com o assunto, importunando a nossa rotina, o nosso bem-estar, o nosso conforto, e a gente precisa dar um basta nisso.
23: E a presidência da República vetou parcialmente o projeto que mudava o símbolo de acessibilidade no Brasil. Com o veto, o símbolo vai continuar sendo uma pessoa em cadeira de rodas.
24: A intenção da mudança era incluir outros tipos de deficiência. Os detalhes com o repórter Márcio Maturana.
5: O governo argumentou que mudar o símbolo já muito conhecido por uma imagem criada em 2015 pelas Nações Unidas poderia criar barreiras adicionais a quem se pretendia beneficiar e que a mudança não teve participação das organizações representativas das pessoas com deficiência. A senadora Mara Gabrilli, do PSD de São Paulo, explicou que a intenção da mudança era incluir outros tipos de deficiência.
6: É como dizer para a sociedade: a acessibilidade vai além da mobilidade. É sobre garantir mais autonomia e respeito para todas as pessoas com deficiência.
5: Outros trechos do projeto, como a ampliação dos locais obrigatórios para sinalização, foram mantidos e transformados na Lei 15.459. Agora, o veto parcial precisa ser analisado pelo Congresso Nacional, podendo ser mantido ou derrubado.
23: O programa Jovem Senador já definiu os 27 estudantes que vão participar da Semana de Vivência Legislativa em agosto no Congresso Nacional.
24: A última vaga ficou com um aluno do Distrito Federal, vencedor da etapa local, com uma redação sobre democracia nas redes sociais. Repórter Henrique Nascimento.
2: Os 27 estudantes foram selecionados para o Jovem Senador 2026, programa que permite aos alunos conhecer de perto o funcionamento do Congresso Nacional. A última vaga ficou com Caleb Gomes, do Centro de Ensino Médio de Taguatinga Norte, no Distrito Federal. O tema da redação deste ano foi Democracia nas redes sociais, como construir um debate saudável.
7: Assim que saiu o tema, eu já comecei a pensar em várias coisas. Eu sei que o raciocínio ele foi vindo ao longo do processo de criação da redação. Eu tentei ser o mais verdadeiro possível sobre a minha opinião.
2: Durante a semana de vivência legislativa, os jovens senadores vão ocupar cadeiras no plenário e nas comissões e apresentar propostas que podem virar projetos de lei. O senador Paulo Paim, do PT do Rio Grande do Sul, destacou a importância da participação dos jovens.
8: Agir hoje na esperança de que as iniciativas atuais nos assegurem um futuro melhor é missão de todos nós, não importa a idade. Que ela se traduza em entusiasmo e paixão pelo trabalho legislativo.
2: Ao longo de 14 edições, o jovem senador já mobilizou mais de 2 milhões de estudantes.
24: Edição de Paula Groba e trabalhos técnicos de Eliseu Caires. O Jornal do Senado fica por aqui. Acompanhe agora as notícias da Câmara dos Deputados. Boa noite.
23: Boa noite e até amanhã.
9: Jornal Câmara dos Deputados. Comissão da Câmara proíbe aposentadoria como punição a magistrados.
10: Plenário torna permanente incentivo fiscal para empresas de reciclagem.
9: Parlamentares defendem propostas em defesa de segmentos vulneráveis.
10: Boa noite. Projeto de Maurício do Vôlei do PL de Minas Gerais promete fortalecer mecanismos de combate ao abandono afetivo e material de crianças e adolescentes. O texto amplia os deveres dos pais e responsáveis quanto ao cuidado, à convivência familiar e assistência emocional.
9: Maurício do Vôlei explica que o projeto cria medidas de proteção como acompanhamento psicossocial, mediação familiar e orientação aos responsáveis. Para ele, a iniciativa garante o desenvolvimento saudável de crianças e adolescentes.
10: O Bezotone, do PT de Goiás, é relator de proposta que obriga companhias aéreas a transportar gratuitamente equipamentos usados por pessoas com deficiência. Ele explica que o projeto determina que cadeiras de rodas, próteses e outros itens essenciais sigam preferencialmente na cabine.
9: O Bezotone aponta que, quando o transporte na cabine não for possível, os equipamentos deverão seguir no compartimento de carga, com prioridade, identificação e proteção adequada. O parlamentar alerta que a medida também prevê indenização imediata em caso de dano ou extravio.
10: Alencar Santana, do PT de São Paulo, defende a urgência de projeto que inclui a misoginia no Código Penal, criminalizando injúrias e agressões motivadas pelo preconceito contra as mulheres. Ele assinala que o parlamento precisa dar uma resposta diante do avanço dos índices de feminicídio no país.
9: Alencar Santana ressalta que a matéria já pode ser votada no plenário. Ele defende a punição rigorosa contra qualquer tipo de discriminação ou violência de gênero. O legislador acredita que a tipificação legal assegura a proteção integral e o respeito aos direitos das cidadãs brasileiras.
11: Justiça.
10: Avança na Câmara a proposta que proíbe a aposentadoria compulsória de juiz como forma de punição. A repórter Paula Bittar acompanhou a votação.
12: A Comissão de Constituição e Justiça da Câmara aprovou uma proposta que acaba com a chamada aposentadoria compulsória de membros do Poder Judiciário como forma de punição. A proposta mantém a previsão de que o ato de remoção ou de disponibilidade do magistrado por interesse público deverá ser fundado em decisão por voto da maioria absoluta do respectivo tribunal ou do Conselho Nacional de Justiça, mas acrescenta que a suspensão poderá ser de até 90 dias e a disponibilidade poderá ser de até 2 anos. Ainda de acordo com o texto, concluído o processo administrativo disciplinar, o tribunal ou o Conselho Nacional de Justiça, quando couber a pena de perda do cargo em decisão por voto de 2/3 de seus membros, deverá representar ao Ministério Público no prazo de 30 dias para propor a ação judicial. Nesse caso, o magistrado deve ser afastado das funções com vencimentos proporcionais até o trânsito em julgado da sentença. Se a decisão for pelo arquivamento da representação ou se a ação judicial for julgada improcedente em decisão definitiva, o magistrado retorna às suas funções com o pagamento da diferença das verbas remuneratórias e a contagem do tempo de serviço para todos os fins. O Ministério Público deve se pronunciar sobre a representação no prazo de 90 dias. O relator na comissão, deputado Helder Salomão, do PT do Espírito Santo, elogiou a iniciativa da proposta.
1: A sociedade brasileira há muito reivindica o fim desse privilégio que hoje nós conhecemos como aposentadoria compulsória, que ao invés de ser um castigo, como deveria ser, ou uma punição, melhor dizendo, acaba sendo um prêmio para quem pratica ilícitos e crimes no exercício da magistratura.
12: A deputada Bia Kicis, do PL do Distrito Federal, compartilhou dessa opinião.
11: Você premiar alguém que abusou do cargo, que cometeu crimes e que é afastado, aposentado compulsoriamente com a sua remuneração integral. Isso é um tapa na cara do brasileiro.
12: A proposta que acaba com a chamada aposentadoria compulsória de membros do Poder Judiciário como forma de punição ainda precisa ser analisada por uma comissão especial que deverá ser criada para esse fim e depois segue para a apreciação do plenário, onde precisará ser votada em dois turnos. Da Rádio Câmara, de Brasília, Paula Bittar.
13: Trabalho.
9: Pastor Sargento Isidório do Avante da Bahia defende a aprovação pelo Senado do projeto que institui a escala de trabalho 5x2. Segundo ele, a medida garante mais qualidade de vida aos trabalhadores, permitindo mais convivência familiar e tempo para cuidar da saúde.
10: Pastor Sargento Isidório também cobra a aprovação da proposta que trata dos direitos dos agentes comunitários de saúde e de combate às endemias. Ele afirma que a matéria representa uma medida de justiça para a categoria, destacando a mobilização dos profissionais em defesa da pauta.
9: Júnior Amaral, do PL de Minas Gerais, critica projeto da Prefeitura de Itajubá, que cria regras locais para o transporte por aplicativo no município. O deputado afirma que a proposta gerou mobilização de trabalhadores por prever punições e exigências que podem dificultar a atividade.
10: Júnior Amaral argumenta que a Prefeitura extrapola sua competência ao tentar regulamentar pontos que seriam de responsabilidade do Legislativo Federal. O parlamentar sustenta que as regras podem afetar a renda de motoristas e entregadores que dependem dos aplicativos para trabalhar.
13: Desenvolvimento regional.
9: Hildo Rocha, do MDB do Maranhão, cobra a votação de PEC que inclui entidades municipais entre os legitimados para propor ações diretas de inconstitucionalidade. Ele argumenta que a medida corrige uma distorção ao garantir a municípios prerrogativas já asseguradas a estados e à União.
10: Hildo Rocha critica a resistência de líderes partidários à votação da proposta. O parlamentar sustenta que entidades como a Confederação Nacional de Municípios e a Frente Nacional de Prefeitos devem ter legitimidade para representar os interesses da cidade perante o STF.
9: Paulo Guedes, do PT, agradece ao governo federal pelos investimentos destinados ao norte de Minas Gerais. O congressista destaca a renovação da frota do SAMU, a destinação de recursos para hospitais e a construção de novas unidades de saúde.
10: Paulo Guedes também menciona ações voltadas aos pequenos municípios, como construção de creches, entrega de equipamentos de saúde e melhorias na infraestrutura. Segundo ele, os investimentos devem impulsionar o desenvolvimento econômico e a geração de empregos.
13: Votação.
9: A Câmara aprovou o fim da cobrança por consumo mínimo de água e esgoto. A repórter Daniela Lessa explica como deve funcionar o sistema de cobrança.
16: O plenário da Câmara dos Deputados aprovou o projeto que acaba com a cobrança de consumo mínimo nos serviços de abastecimento de água e esgoto. O projeto foi apresentado pelo deputado Carlos Jordi, do PL do Rio de Janeiro, e altera a lei do marco legal do saneamento básico. Pelo texto aprovado, a tarifa de água passará a ser formada formada por duas partes. A primeira será uma parcela fixa, chamada de tarifa básica, para remunerar a oferta e a manutenção do serviço. A segunda parte será uma parcela variável, calculada conforme o volume efetivamente consumido. Na prática, a proposta impede que o consumidor pague por um volume mínimo de água que não usou. A mesma lógica valerá para o esgoto sanitário. Relator da proposta, o deputado Kim Kataguiri, do Missão de São Paulo, deu exemplo de como a proposta irá funcionar na prática.
14: Que é como se você entrasse no bar e aí tivesse R$50 de consumação. O cara que consumiu paga 50, o cara que não consumiu paga 50 também. É assim que funciona hoje a tarifa de água. O que a gente quer fazer é o seguinte: bom, você que não consumiu nada, você vai pagar ali pela cadeira que você sentou, pelo garçom que te deu oi, então você vai pagar R$15. Aí o cara que consumiu vai pagar os R$15 mais aquilo que ele consumiu. Basicamente a gente está mudando a estrutura para dar mais justiça para as tarifas, principalmente para aquele consumidor que acaba pagando pelo consumo dos outros.
16: O relator disse também que o serviço de saneamento tem custos fixos importantes, como manutenção de redes e estações de tratamento. Por isso, o texto aprovado não elimina toda a cobrança fixa. Favorável ao projeto, o deputado Tarcísio Mota, do PSOL do Rio de Janeiro, defendeu também que essa tarifa básica não seja elevada, considerando que o acesso à água é um direito básico das pessoas.
15: Mas esse projeto vai no caminho correto de garantir à população que ela não continue a pagar essa tarifa mínima que ele vai pagar independente de quanto consumiu. Contudo, é preciso colocar uma trava para que a parte fixa não supere e não seja muito grande, onerando ainda mais o consumidor final, porque água é direito, água é vida, água não é mercadoria.
16: O projeto que acaba com a cobrança de consumo mínimo nos serviços de água e esgoto agora será analisado no Senado. Da Rádio Câmara de Brasília, Daniele Lessa.
17: Transportes.
10: Josivaldo JP, do União do Maranhão, apresentou projeto que obriga órgãos de trânsito a disponibilizar medidores de glicose em operações de fiscalização. Ele explica que alterações no nível de açúcar no sangue podem causar sintomas confundidos com embriaguez, levando a abordagens inadequadas.
9: Josivaldo JP ressalta que o teste só poderá ser realizado com consentimento do condutor. Ele acrescenta que o projeto prevê treinamento para que agentes identifiquem sinais de alteração glicêmica, acionando atendimento médico quando houver risco à saúde.
17: Consumidor.
10: Caroline de Tone, do PL de Santa Catarina, apresentou projeto que inclui os gastos com vacinas entre as despesas dedutíveis do imposto de renda da pessoa física. De acordo com a deputada, a medida amplia o benefício já concedido a outras despesas médicas.
9: Caroline de Tone argumenta que a proposta incentiva a prevenção de doenças. Ela acredita que o projeto promove justiça fiscal e contribui para a redução dos custos do poder público com tratamentos que poderiam ser evitados por meio da vacinação.
17: Saúde.
10: Comissão de Saúde aprova projeto que proíbe a venda e o uso do chumbinho no Brasil. A repórter Sofia Peçanha tem mais detalhes.
18: A Comissão de Saúde aprovou o projeto que proíbe desde a venda até a utilização do chumbinho em todo o país. A proposta altera a Lei de Crimes Ambientais, com o objetivo de proibir o uso da substância tóxica como método de controle de pragas em áreas urbanas e rurais. Pelo texto, fica proibido em todo o território nacional o porte, a venda, a fabricação e a utilização para qualquer finalidade do chumbinho. Além disso, a proposta garante a segurança da população, a proteção do meio ambiente e a preservação da vida animal, refletindo um compromisso com a saúde pública e a sustentabilidade ambiental. O projeto sugere que os poderes públicos federal, estaduais, distritais e municipais aprimorem a fiscalização e desenvolvam políticas de conscientização, como explicou o deputado Clodoaldo Magalhães, do PV de Pernambuco, relator na comissão.
19: Fortalecer também com campanhas de conscientização para que a população, a sociedade como um todo, tenha consciência dos perigos e dos riscos do envenenamento humano, animal e também da contaminação dos mananciais através desse produto que é tão nocivo à saúde humana, animal e ambiental.
18: A substância tóxica Aldicarb, conhecida popularmente como chumbinho, é extremamente tóxica e perigosa para a saúde humana. A ingestão acidental, mesmo em pequenas quantidades, pode levar a envenenamentos graves e fatais. Por isso, o deputado Marcelo Queiroz, do PSDB do Rio de Janeiro, autor do projeto, ressaltou no texto que a medida se faz necessária devido aos graves riscos que o uso indiscriminado desse produto representa para a saúde pública, o meio ambiente e os animais domésticos e selvagens. Em caso de descumprimento da lei, a proibição poderá ser de multa em, no mínimo, 5 salários mínimos, além das demais penalidades previstas em lei. Agora, o projeto que proíbe desde a venda até a utilização do chumbinho em todo o país segue para análise na Comissão de Constituição e Justiça. Da Rádio Câmara de Brasília, Sofia Peçanha.
3: Cultura. Márcio Arruda, do PCdoB do Ceará, defende a regulamentação das plataformas de streaming para garantir mais proteção ao setor audiovisual. Ele afirma que a medida é necessária para fortalecer a produção nacional, ampliar a geração de empregos e valorizar a cultura brasileira.
10: O parlamentar acredita que a legislação precisa acompanhar as mudanças do mercado, hoje dominado pelos serviços de streaming. Para Inácio Arruda, a regulamentação deve assegurar regras para o setor e preservar o espaço da produção audiovisual do país.
13: Meio ambiente.
3: O plenário da Câmara aprovou um projeto que aumenta e torna permanente incentivo fiscal para empresas de reciclagem. O repórter Antônio Vital acompanhou a votação.
17: O plenário da Câmara aprovou um projeto que torna permanente e aumenta os incentivos fiscais para indústrias de reciclagem. O projeto altera uma lei de 2021 que autoriza empresas do setor tributadas com base no lucro real a abaterem 1% do imposto devido em troca de investimentos em projetos que estimulem a cadeia produtiva na reciclagem. Esse incentivo fiscal tem validade de apenas 5 anos, ou seja, termina em 2026. O projeto aprovado torna o incentivo fiscal permanente, sem prazo para acabar. Além disso, aumenta de 1% para 5% o limite de dedução do imposto de renda para as empresas do setor. O relator, deputado Arnaldo Jardim, do Cidadania de São Paulo, acatou parcialmente sugestão do PT e definiu que o incentivo fiscal é depender da previsão orçamentária. O líder do governo na Câmara, deputado Paulo Pimenta, do PT do Rio Grande do Sul, queria que o valor máximo do incentivo fosse definido anualmente pelo Poder Executivo, o que não foi aceito pelo relator. Para o relator, Arnaldo Jardim, aumentar o incentivo fiscal para as empresas de reciclagem pode estimular mais investimentos.
20: Hoje ainda nós temos a triste realidade de ter no Brasil uma coleta absolutamente muitas vezes desumana e temos por outro lado uma grande presença ainda de lixões no nosso país. Portanto, é o que recomenda fomentar a reutilização, o tratamento e a reciclagem de resíduos sólidos até em sintonia com o direito ao meio ambiente equilibrado.
17: Em 2024, cerca de 7 milhões de toneladas de resíduos secos foram destinados à reciclagem no Brasil, o que representa menos de 9% dos resíduos gerados, segundo a Associação Brasileira de Resíduos e Meio Ambiente. O relator defendeu o aumento do incentivo como maneira de aproximar a indústria de reciclagem dos benefícios já recebidos por outros setores da economia, como o da cultura e esporte, que permitem dedução de até 4% do imposto devido. Foi o que disse também o deputado Carlos Gomes, do Republicanos do Rio Grande do Sul, ex-catador e autor do projeto que deu origem à lei de incentivo à reciclagem.
21: Justiça e paridade. As três leis de incentivos do país, que é a Rouanet, cultura, ao esporte e agora da reciclagem, fazendo justiça a esses mais de 1 milhão de trabalhadores que todos os dias estão dentro de um galpão, colocando a mão em resíduos que quase ninguém quer triar e poder assim ter recursos para mudar a realidade do seu trabalho, aumentar a renda, fazer a economia circular, prosperar nesse país.
17: O projeto que torna permanente e aumenta os incentivos fiscais para a indústria de reciclagem seguiu para análise do Senado. Da Rádio Câmara de Brasília, Antônio Vital.
13: Segurança Pública.
10: Sargento Faur, do PL, defende a ampliação do policiamento nas rodovias e divisas do Paraná para impedir a entrada de criminosos e o tráfico de drogas no estado. Ele afirma que é preciso aumentar o efetivo da Polícia Militar diante da defasagem de servidores nas ruas.
3: Para Sargento Faur, a redução dos índices de criminalidade depende da valorização salarial e de incentivos estruturais para os operadores da segurança pública. Ele propõe a construção de presídios de segurança máxima que proíbam benefícios como visitas íntimas a detentos
9: detentos de alta periculosidade.
10: Hélio Lopes, do PL do Rio de Janeiro, apresentou o projeto que zera o imposto de importação sobre armas de fogo adquiridas por militares, policiais e outros agentes de segurança pública. O deputado explica que a proposta vale para profissionais da ativa, aposentados e militares da reserva ou reformados.
9: Segundo Hélio Lopes, a medida facilita o acesso dos agentes a equipamentos importados mais modernos e adequados às suas atividades. O projeto mantém ainda exigências de registro, comprovação funcional, rastreabilidade e fiscalização do armamento pelos órgãos competentes.
10: Adilson Barroso é um dos autores de PEC que admite, em caráter excepcional, a redução da maioridade penal para casos de crimes hediondos e de crueldade extrema contra pessoas e animais. Ele aponta que a responsabilização depende de avaliação individualizada.
9: Para Adilson Barroso, a medida busca dar resposta mais efetiva a crimes como estupro, latrocínio, tortura e homicídio. O parlamentar garante que a PEC mantém o respeito ao devido processo legal, a ampla defesa e a condição de pessoa em desenvolvimento.
10: Felipe Beccari, do Podemos de São Paulo, é um dos autores do projeto que cria o crime para quem organiza e transmite práticas de maus tratos a animais por meio de comunidades virtuais. A proposta também pune quem financia ou incentiva esse tipo de conteúdo na internet.
9: Felipe Beccari entende que a medida busca combater grupos que divulgam atos de crueldade contra animais, inclusive mediante pagamento. O texto prevê ainda penas maiores nos casos em que houver lucro com a prática ou morte do animal divulgada em redes sociais.
10: Paulinho da Força, do Solidariedade de São Paulo, é autor de projeto que aumenta a pena para furtos e roubos cometidos por criminosos que se passam por prestadores de serviço ou utilizam falsa identificação profissional.
9: O deputado explica que a pena para furto qualificado passaria a variar de 4 a 10 anos de prisão e a de roubo qualificado de 8 a 14 anos. Paulinho da Força afirma que a ideia é proteger a confiança da população em profissionais legítimos e reforçar a segurança pública.
10: Termina agora o Jornal Câmara dos Deputados, produzido pela Rádio Câmara, com trabalhos técnicos de Everson Urani e apresentação de José Carlos Andrade e Márcio Aquilissardi. Uma boa noite para você.
9: Uma ótima noite. A Voz do Brasil volta amanhã.
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8:13, começa agora a noite, né? Espaço, eu sou o Gustavo Colferai, desde já muito obrigado pela sua companhia, vamos juntos até a meia-noite, com muita música boa, muita informação aqui na Espaço FM nessa quinta-feira, hoje 9 de julho, tempo está aberto aqui em Farroupilha, hoje está mais quente, 17 graus a temperatura. A noite, né? 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

Muito bom ter a sua companhia aqui na Rádio dos Melhores Ouvintes, abrindo a noite, né? Espaço com Eraser 8 e 4. Muito boa noite.

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1: 8:39 à noite, né? Espaço começando muito bem, com um baita bloco, e é só o começo do programa. Vai nesse ritmo com música boa até a meia-noite. Você participa comigo através do nosso WhatsApp 549-9611-1971. Agora tem um intervalo e na volta muito mais para você aqui na Espaço FM, a rádio dos melhores ouvintes. 8:39.
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1: 8:42, estamos de volta com a noite na Espaço, no oferecimento Energia Esportes e Boutique Animal. 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Falando um pouco da música e alguém com muita ligação aqui na história da Espaço FM, tá na manchete, inclusive, no site da Espaço, Bonnie Tyler, voz de sucessos eternizados na programação da Espaço, morre aos 75 anos. Entre os hits, o mais famoso dela, Total Eclipse of the Heart, cantora foi internada em maio, quando passou por uma cirurgia de emergência e foi colocada em coma induzido, e morreu na última quarta-feira. Notícia foi divulgada nesta quinta-feira e muita repercussão no mundo da música, no mundo artístico. Fez muito, muito sucesso a Bonnie Tyler, uma voz feminina marcante, com o seu tom de voz um pouquinho mais rouca. Fez muito sucesso com essas músicas aqui na Espaço, inclusive, há muitos anos. Nome artístico, nome verdadeiro dela, Gaynor Hopkins, nascida no país de Gales. Um grande sucesso já na década de 80, conhecida pelo timbre rouco e por performances dramáticas. Ficou conhecida por transitar entre o country rock e o rock operático, estilo que se tornou sua marca registrada. O diferencial da sua voz foi resultado de uma intervenção médica em 77, após passar por uma cirurgia para retirada de nódulos nas cordas vocais. Tyler não seguiu as recomendações de repouso absoluto, o que resultou em uma rouquidão permanente. E esse novo timbre, frequentemente comparado ao de Rod Stewart, tornou-se seu principal recurso artístico e impulsionou o sucesso internacional de It's a Heartache, ainda no fim dos anos 70, que tem a versão dos dois, né? Uma é a da Bonnie Tyler e também a do Rod Stewart, dessa mesma música. A virada definitiva na trajetória da cantora ocorreu em 82, quando assinou com a CBS e buscou uma mudança de direção musical ao trabalhar com o compositor e produtor Jim Steinman, conhecido pelas produções teatrais e grandiosas para Meat Loaf. Resultado da parceria foi um álbum Faster Than the Speed of Night, que rendeu a artista números históricos nas paradas britânicas e americanas. Além do sucesso de 83, a carreira de Tyler é marcada pela faixa Holding Out for a Hero, que fez parte da trilha de Footloose, mas que é mais conhecida de gerações mais jovens pela presença marcante em Shrek 2. Em 2023, a trajetória da artista foi oficialmente reconhecida pela coroa britânica quando recebeu o título de membro da Ordem do Império Britânico. E em homenagem a Bonnie Tyler, que até vou ler aqui, eu vou voltar aqui para a matéria da rádio que colocaram hoje de manhã, um trechinho da ligação dela com os 36 anos da Espaço. Bonnie Tyler sempre teve espaço garantido na programação desde a fundação da emissora. Seus sucessos integram a seleção musical da rádio, especialmente nas faixas dedicadas aos grandes clássicos internacionais. Aqui na noite, no Espaço, a gente não fica 3 dias sem tocar alguma da Bonnie Tyler. Inclusive agora, em homenagem a Bonnie Tyler, vamos fazer um bloco especial com os grandes sucessos. Aqui o Rogério não colocou na programação desse bloco aqui, aquela que a gente toca seguido, a versão, aquela música com o Fábio Júnior, né? Sem Limites para Sonhar também, volta e meia, noite sim, noite, tá sempre tocando essa, que é um grande sucesso. Agora vamos tocar um bloco inteiro dedicado em memória a Bonnie Tyler, começando pelo seu grande sucesso, Total Eclipse of the Heart.